0: do PT de Pernambuco, que lembrou que a ideia é reforçar a rede de proteção, garantindo a alimentação durante o período de acolhimento.
1: Destacando que é mais uma forma de garantir apoio, acolhimento às mulheres vítimas de violência. Essa é uma luta grande que precisa ser travada em todas as frentes.
0: Já a relatora, a ex-senadora Augusta Brito, do Ceará, afirmou que a medida ajuda a fortalecer a rede de atendimento para que mulheres em situação de violência tenham condições de deixar o ambiente de agressão com apoio e dignidade. A expectativa é que a prioridade no fornecimento de alimentos ajude a manter em funcionamento os serviços que recebem mulheres e crianças em situação de risco.
2: E a Comissão de Direitos Humanos aprovou um projeto que evita que a indenização paga pelo agressor à vítima de violência doméstica saia do patrimônio comum do casal.
3: Atualmente, a lei já prevê, por exemplo, o ressarcimento ao SUS pelo agressor de possíveis custos de tratamento de saúde da vítima devido às agressões. Repórter Rodrigo Rezende.
4: Quando for definido pela justiça que um agressor indenize a mulher vítima da agressão e essa for sua esposa, os recursos para o pagamento não poderão ser retirados dos bens em comum do casal. No caso, por exemplo, de um casamento em comunhão de bens. Esse é o objetivo de um projeto aprovado pela Comissão de Direitos Humanos do Senado. A relatora, a senadora Jussara Lima, do PSD do Piauí, apontou que essa é uma questão de justiça. Ela teve seu relatório lido na CDH pela senadora Damaris Alves, do Republicanos do Distrito Federal.
5: Sem essa cautela, poderia ocorrer uma distorção evidente. A vítima seria formalmente indenizada, mas na prática, parte do valor indenizatório sairia de seu patrimônio.
4: Atualmente, a lei já prevê, por exemplo, o ressarcimento ao SUS pelo agressor de possíveis custos de tratamento de saúde da vítima devido às agressões. O projeto será analisado agora pela Comissão de Constituição e Justiça.
2: O episódio envolvendo um pedaço de vidro em um copo de água de uma professora, colocado por alunos de uma escola municipal de São José dos Campos, no interior de São Paulo, reacendeu o debate sobre a segurança dos profissionais da educação.
3: No Senado, a Comissão de Constituição e Justiça aprovou um projeto que endurece as penas para crimes cometidos contra profissionais das áreas de educação e saúde. Os detalhes com o repórter Bruno Lourenço.
6: O projeto de lei eleva o homicídio, lesão corporal grave ou morte contra esses profissionais no exercício de suas funções ao patamar de qualificado e, consequentemente, ao rol dos crimes hediondos. Além disso, aumenta as penas para lesão corporal, ameaça, constrangimento ilegal, desacato e injúria. O relator, senador doutor Irando Progressista de Roraima, defendeu que o endurecimento penal é pedagógico e urgente para conter o sentimento de desamparo que assola essas categorias essenciais ao desenvolvimento social do país.
7: O aumento dos casos de agressões a trabalhadores da saúde e da educação demonstra que os mecanismos jurídicos e institucionais atualmente disponíveis são insuficientes para assegurar um ambiente de trabalho digno e seguro para esses profissionais.
6: O crime hediondo impede benefícios como anistia, graça ou indulto e torna a progressão de regime prisional muito mais rigorosa.
2: E um grupo de senadores quer agilizar a votação em plenário e antes do recesso do projeto que regulamenta a educação domiciliar no Brasil.
3: A proposta que trata do homeschooling está sob análise no Senado desde 2022 e já mobilizou manifestações favoráveis e contrárias da sociedade. O parecer da relatora é pela aprovação. A repórter Raíssa Abreu conta os detalhes.
8: O senador Eduardo Girão, do Novo do Ceará, um dos que assinou o pedido de urgência, disse que o ensino domiciliar precisa de uma definição, já que muitas famílias que já praticam o chamado homeschooling têm vivido em insegurança jurídica. Em 2019, o STF decidiu que a modalidade não é inconstitucional, mas que precisa ser regulamentada por uma legislação específica.
9: Enquanto a gente não cumpre o nosso papel no Senado, famílias estão sendo aí intimidadas por militantes ideológicos do judiciário, inclusive com até prisão, pedido de prisão, né? Porque essas famílias não estão conseguindo se regulamentar porque o Senado não age.
8: Quem não concorda com a liberação da prática, como o professor Romualdo Portela, teme que as crianças e adolescentes percam o direito ao convívio com a diferença proporcionado pelas escolas.
10: A educação domiciliar é uma privação de direito destas crianças, porque elas não são preparadas para viver num mundo em que necessariamente elas terão que se haver com uma pluralidade de comportamentos, de crenças, de modos de encarar a vida.
8: Eduardo Girão informou que o pedido de urgência está sendo negociado com o presidente do Senado, Davi Alcolumbre.
2: O Senado aprovou hoje a medida

0: convertido em pagamento de uma parcela única de R$ 7.300 para cerca de 5 mil famílias elegíveis. A votação da MP foi viabilizada após uma rápida articulação do Congresso Nacional e o presidente do Senado, Davi Alcolumbre, explicou a urgência da análise da matéria.
1: O estado de Minas Gerais, a zona da Mata Mineira, perderia a possibilidade de utilizar esse crédito para minimizar os danos e os impactos causados pelaquela tragédia natural. Não seria razoável um estado da federação que sofreu com uma tragédia não ter condições de minimizar os danos e os impactos causados por essa tragédia a centenas e milhares de pessoas.
0: Com a aprovação nas duas casas do Congresso, o texto que segue para a promulgação assegura o repasse imediato das verbas que serão alocadas pelo Ministério da Integração.
2: Uma lei que teve origem num projeto do Senado inscreveu o nome de Ayrton Senna da Silva no livro de heróis e heroínas da pátria.
3: Tricampeão mundial de Fórmula 1, Senna já era patrono do esporte brasileiro e agora passa a integrar o memorial que homenageia brasileiros e brasileiras que marcaram a história do país. Repórter Henrique Nascimento.
4: Ayrton Senna da Silva agora faz parte do livro dos heróis e heroínas da pátria. A lei nasceu de um projeto apresentado no Senado pelo senador astronauta Marcos Pontes, do PL de São Paulo. Tricampeão mundial de Fórmula 1, Senna já é patrono do esporte brasileiro. Para uma geração inteira, ele marcou as manhãs de domingo com vitórias, emoção e a bandeira do Brasil no alto do pódio. Marcos Pontes comemorou a nova lei e lembrou o orgulho que Senna despertava nos brasileiros.
5: Eu sei que pelo menos os mais velhos acordavam no domingo, como eu, para assistir o Ayrton Senna. Não era nem a Fórmula 1, era o Ayrton Senna vencendo, colocando a bandeira do Brasil lá em cima.
4: O senador Nelsinho Trade, do PSD de Mato Grosso do Sul, afirmou que Senna deixou um exemplo de dedicação, ética e fé.
6: Esse é o legado e é o segredo que o Ayrton deixou dentro de mim.
4: O livro dos heróis e heroínas da pátria fica no Panteão da Pátria em Brasília e reúne nomes que marcaram a história do país.
3: Edição de Paula Groba e trabalhos técnicos de João Lira, o Jornal do Senado fica por aqui. Acompanhe agora as notícias da Câmara dos Deputados. Boa noite.
2: Boa noite e até amanhã.
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8: Câmara estende proteção de direitos a plantas desenvolvidas geneticamente.
9: Comissão amplia repasses a municípios e fundos para regiões sul e sudeste.
8: Projeto de lei que equipara misoginia ao racismo vai avançar com urgência.
9: Deputados aprovam medidas de apoio aos exportadores e contra enchentes.
8: Boa noite. Câmara aprova medidas provisórias que destinam recursos para a saúde de policiais, apoio a empresas exportadoras e para recuperação após enchentes em Minas Gerais. A repórter Daniele Lessa acompanhou as votações.
10: O plenário da Câmara aprovou três medidas provisórias que destinam recursos para a saúde de policiais, apoio a empresas exportadoras e para recuperação após enchentes que aconteceram em Minas Gerais no início do ano. Uma das medidas provisórias direciona recursos arrecadados com as empresas de apostas conhecidas como bets para o Fundo para Aparelhamento e Operacionalização das Atividades Fim da Polícia Federal, o FUNAPOL. O repasse dos recursos das bets será gradual. 1% em 2026, 2% em 2027 e 3% a partir de 2028. Além disso, o governo federal fica autorizado a repassar até R$ 200 milhões ao FUNAPOL ainda em 2026, utilizando recursos livres do Tesouro Nacional. Esses recursos poderão ser usados para custear a saúde dos servidores da Polícia Federal, da Polícia Rodoviária Federal e da Polícia Penal Federal. O projeto ainda permite que recursos do FUNAPOL sejam usados para pagamento de retribuição por atividade extraordinária a servidores da Polícia Federal. Segundo o governo, o objetivo é garantir financiamento estável para a segurança pública e promover a valorização e a proteção da saúde dos profissionais. Relator da medida provisória, o deputado Aloísio Mendes, do Republicanos do Maranhão, destacou que os servidores das polícias federais enfrentam riscos elevados cansados, desgaste físico e pressão psicológica, o que justifica as medidas de proteção à saúde e valorização.

0: um profissional.
1: Fazendo um gesto importante para nossas polícias da União, Polícia Federal, Polícia Rodoviária Federal, Polícia Penal Federal, que prestam um relevante serviço à sociedade e que agora, com a aprovação da SMP agora, terão a sua saúde mais bem cuidada, dos seus familiares, essa profissão que é tão desgastante, que causa tantos prejuízos à saúde dos nossos profissionais.
0: Outra medida provisória aprovada cria novas regras para fortalecer linhas de financiamento do Plano Brasil Soberano para empresas afetadas por instabilidade internacional, razões geopolíticas ou aumento de tarifas comerciais. Os recursos de até 15 bilhões de reais poderão atender exportadoras de bens industriais, produtos agropecuários, pesca, aquicultura, florestas plantadas, recursos minerais e setores industriais relevantes para o comércio exterior. Ao defender a aprovação da MP, a deputada Érica Cocai, do PT do Distrito Federal, falou da importância de investir na indústria nacional como forma de proteger o país de oscilações nos preços internacionais.
2: De crédito de 15 bilhões, que visa desenvolver a indústria nacional, absolutamente fundamental, que visa fazer frente ao que nós estamos vendo com a crise, com a guerra do Irã, para que nós não tenhamos os efeitos deste processo na elevação do próprio combustível, que o Brasil possa se proteger.
0: O plenário também aprovou a medida provisória que destina crédito extraordinário de 266 milhões de reais ao Ministério da Integração e Desenvolvimento Regional para ações de recuperação e apoio financeiro às famílias afetadas pelas enchentes e deslizamentos que atingiram a Zona da Mata de Minas Gerais no início do ano. As três medidas provisórias serão analisadas em seguida pelo Senado. Da Rádio Câmara de Brasília, Daniele Lessa.
3: Luiz Lima, do Novo do Rio de Janeiro, critica os gastos do governo federal com publicidade institucional e afirma que os recursos deveriam ser destinados a áreas prioritárias. Ele afirma que a campanha oficial tem caráter político e não reflete a realidade da população.
4: Para Luiz Lima, as peças publicitárias divulgam informações enganosas sobre temas como segurança pública, combate ao feminicídio e economia. Ele também afirma que o aumento dos preços e a perda de poder de compra contradizem a mensagem divulgada pelo governo.
5: Votação.
3: A Câmara aprovou o aumento do prazo de proteção de direitos sobre plantas desenvolvidas geneticamente. O repórter Antônio Vital acompanhou a votação.
6: O plenário da Câmara aprovou o projeto que amplia de 18 para 25 anos os direitos de propriedade sobre sementes e mudas desenvolvidas geneticamente de videiras, árvores frutíferas, árvores florestais, árvores e plantas ornamentais e cana-de-açúcar. A proposta altera a Lei de Proteção de Cultivares, que é o nome que se dá às variedades de plantas desenvolvidas ou selecionadas por meio de técnicas de melhoramento genético. Cultivares apresentam características como resistência a pragas, maior produtividade e adaptação ao clima ou sabor melhor, o que as diferenciam de outras plantas da mesma espécie. A proposta aprovada mantém o prazo de proteção dos direitos de cultivares das demais espécies vegetais em 15 anos. A legislação determina o pagamento de royalties pelos produtores às empresas que desenvolvem os cultivares. Prevê exceções, como no caso do produtor que reserva sementes para uso próprio sem fins comerciais, ou para o pequeno produtor que multiplica as sementes por conta própria e as troca com outros agricultores familiares. O projeto aprovado exclui os produtores de cana-de-açúcar que exploram área de até 150 hectares da obrigação de pagar os royalties. Exclui ainda os pequenos produtores de plantas ornamentais. O relator, deputado Arnaldo Jardim, do Cidadania de São Paulo, diz que as mudanças eliminam distorções que hoje afastam o investimento na produção de novos cultivares, como no caso de florestas de eucaliptos e pinos. Segundo ele, cultivares desse tipo demoram até 20 anos para serem desenvolvidos e o prazo menor de proteção dos direitos desestimula as empresas a desenvolverem novas espécies.
7: Cada vez que você faz o desenvolvimento de uma nova variedade, de um novo cultivar, você tem que ter investimentos em pesquisa. Então é normal que você cobre um royalties por aquilo que é a utilização dos novos cultivares. Qual era o grande desafio? Você ter um justo equilíbrio. Você não poderia ter um período dessa cobrança de royalties muito pequeno, porque não compensaria, e você não poderia ter também esse período muito extenso, porque você restringe o acesso essas novas variedades.
6: O relator acatou o pedido de deputados do PSOL e do PT e excluiu do pagamento de royalties sobre cultivares os pequenos produtores de plantas ornamentais. Para o deputado Tarcísio Mota, do PSOL do Rio de Janeiro, a medida vai beneficiar mais de 800 mil pessoas. O projeto, que amplia de 18 para 25 anos os direitos de propriedade sobre cultivares de videiras, árvores frutíferas, árvores florestais, árvores e plantas ornamentais e cana-de-açúcar, seguiu para análise do Senado. Da Rádio Câmara de Brasília, Antônio Vital.
5: Agricultura.
4: Sérgio Turra, do PP do Rio Grande do Sul, critica o anúncio de mais de R$ 500 milhões de reais para o Plano Safra, afirmando que os produtores rurais endividados não conseguem acessar o crédito. Ele argumenta que a medida não atende esse público específico.
3: Sérgio Turra defende a proposta de securitização das dívidas rurais, afirmando que a medida é essencial para garantir a sobrevivência dos produtores e da economia gaúcha. Ele também não concorda com a classificação da proposta pelo governo como uma pauta bomba.
4: Santim Roveda, do União do Paraná, cobra mais apoio ao agronegócio e critica o corte de verbas para o Plano Safra. O congressista avalia que a redução das verbas para custeio e seguro rural vai deixar os produtores desprotegidos, especialmente diante de previsões climáticas severas.
3: Santim Roveda cita o Paraná como exemplo de logística, cooperativismo e exportações a ser implementado em outros estados, mas lamenta que o excesso de impostos federais tire a rentabilidade de quem trabalha e gera riqueza no campo e na cidade.
5: Economia.
4: Deputados concordam com representantes de micro e pequenas empresas sobre a atualização geral da tabela do Simples e não apenas dos limites do MEI. A reportagem é de Luiz Cláudio Canuto.
8: Representantes de micro e pequenas empresas criticaram o projeto do governo de atualização dos limites de faturamento do microempreendedor individual, o MEI, e cobraram uma atualização geral da tabela do Simples. A proposta do governo chegou recentemente à Câmara e se soma a outros mais de 30 projetos a respeito do tema. Pelo projeto do governo, o teto do MEI subiria dos atuais R$ 81 mil reais para R$ 110 mil reais em 2027 e R$ 140 mil reais em 2028. O projeto também permite que um MEI contrate até 2 empregados por um salário mínimo ou o piso salarial da categoria. Na Câmara, o tema já é analisado por uma comissão especial, onde o relator, deputado Jorge Guetem, do Republicanos de Santa Catarina, defende uma revisão geral do Simples e não apenas do limite do MEI. O presidente da Frente Parlamentar Mista do Ambiente de Negócios, Mendonça Filho, do PL de Pernambuco, concorda com a atualização da tabela do Simples Nacional para micro e pequenas empresas. A defesa da correção foi reforçada também pela presidente da comissão especial sobre o tema, deputada Anne Ortiz, do PP do Rio Grande do Sul. Desde a última atualização dos limites, em 2018, a inflação acumulada pelo IPCA é de 55,4%.
9: Não por conta de um crescimento real, não por conta de um crescimento orgânico, mas sim por um achatamento do teto por conta dessa inflação acumulada.
8: Segundo o relator do projeto sobre o MEI, deputado Jorge Guetem, se o ajuste da tabela se limitar à faixa do microempreendedor, o risco será de distorção do Simples.
10: É uma conta simples fazer. Por que que eu vou estar numa alíquota maior ali como micro e pequena empresa de 180 mil se eu posso estar numa alíquota bem menor, né, que é o benefício que os MEIs têm, são contemplados, né? Então, elevando a 140.
8: Uma das ideias em debate prevê que o teto dos microempreendedores suba para 140 mil reais. Já o das microempresas subiria de 360 mil para 869 mil reais por ano. E o das empresas de pequeno porte passaria de 4,8 milhões de reais para 8,69 milhões de reais. Da Rádio Câmara de Brasília, Luiz Cláudio Canuto.
3: Maurício Marcon, do PL do Rio Grande do Sul, contesta os dados sobre o desemprego e a inflação anunciados pelo governo. Para ele, o discurso de crescimento econômico desconhece a realidade da população, que sofre com o aumento no preço dos alimentos e dos combustíveis.
4: Segundo a análise de Maurício Marcon, o cenário nacional é oposto ao anunciado, com um déficit acima de R$ 1 trilhão e com a dívida pública superando 80% do PIB, o que prejudica a criação de novas empresas, a geração de empregos e a produção nacional.
3: Doutor Fernando Máximo, do PL de Rondônia, celebra a aprovação pela Câmara de proposta de emenda à Constituição relatada por ele, que garante a imunidade tributária total para templos religiosos e suas entidades, como creches, asilos e orfanatos.
4: Doutor Fernando Máximo explica que a medida, agora sob análise do Senado, isenta de impostos a compra de bens e serviços, com os tributos pagos sendo devolvidos às entidades em 90 dias para reinvestimentos nas entidades de assistência social filantrópicas.
5: Desenvolvimento Regional.
3: Comissão Especial aprova aumento de repasses para municípios e criação de fundos para Sul e Sudeste. A repórter Noelle Nobre tem os detalhes.
11: Uma comissão especial da Câmara dos Deputados aprovou uma proposta de emenda à Constituição que aumenta o Fundo de Participação dos Municípios, o FPM, e cria fundos específicos para o desenvolvimento das regiões Sul e Sudeste. O parecer aprovado é do deputado Arnaldo Jardim, do Cidadania de São Paulo. A medida eleva de 50 para 53% a parcela da arrecadação federal de impostos que deve ser dividida com estados e municípios. Isso garantirá às prefeituras uma quarta parcela extra de 1% do FPM a ser paga anualmente no mês de março. O relator, Arnaldo Jardim, acredita que os municípios hoje estão sobrecarregados.
7: A Constituição de 88 dá um sinal, mas a prática acabou se revelando ao contrário. Houve uma reconcentração de recursos na União. E isso não foi acompanhado da divisão de responsabilidades. Todas as novas políticas foram no sentido de repassar responsabilidades aos estados e municípios.
11: Além do reforço para as cidades, a proposta cria fundos constitucionais de financiamento para o Sul e o Sudeste, nos moldes do que já existe para o Norte, o Nordeste e o Centro-Oeste. Cada um desses novos fundos receberá 1% da arrecadação federal para financiar o setor produtivo local. Para evitar um choque nas contas públicas, a implementação será gradual, 0,5% em 2027 e o valor integral em 2028. A estimativa é que em 2028, cada novo fundo regional e o aumento do FPM representem separadamente um aporte de mais de 11 bilhões de reais. Agora, a proposta segue para o plenário da Câmara, como lembrou o presidente da comissão especial, deputado Cobalcini, do MDB de Santa Catarina.
12: A gente tem que agora fazer uma construção além daquela que nós construímos aqui na comissão especial. Precisamos estender para o Brasil.
11: A proposta que aumenta os repasses para os municípios e cria fundos de desenvolvimento para as regiões Sul e Sudeste precisa ser votada em 2 turnos no plenário antes de seguir para a análise do Senado. Da Rádio Câmara de Brasília, Noelle Nobre.
5: Saúde.
4: Soares, do Podemos de São Paulo, faz um apelo pela continuidade dos atendimentos no Hospital e Maternidade São José, de Barra Bonita. Ele alerta que o fechamento do pronto atendimento da unidade pode sobrecarregar outros hospitais e comprometer a assistência na região.
3: Paulo Soares também defende a atualização da tabela do SUS e mais investimentos na rede pública de saúde. Segundo o parlamentar, o financiamento adequado é essencial para garantir o funcionamento dos hospitais filantrópicos e das Santas Casas.
5: Justiça.
4: Deputados aprovaram regime de urgência para o projeto que equipara o ódio às mulheres ao crime de racismo. O repórter Antônio Vital explica.
6: Depois de muito debate em plenário, a Câmara dos Deputados aprovou regime de urgência para o projeto já aprovado pelo Senado, que prevê punições para a prática de misoginia, como é chamada a prática de ódio, desprezo ou preconceito contra as mulheres. O projeto inclui o crime de misoginia na mesma lei que já pune com pena de 2 a 5 anos de prisão sem direito à fiança, discriminação ou preconceito de raça, cor, etnia, religião ou procedência nacional. A coordenadora do grupo de trabalho que analisou a proposta, a deputada Tabata Amaral, do PSB de São Paulo, apresentou nova versão para o texto no início de junho, com alterações na proposta aprovada pelos senadores. Ela alterou principalmente a definição de misoginia. Tabata Amaral retirou os termos ódio e aversão previstos no projeto do Senado para caracterizar a misoginia. Na nova versão, misoginia é descrita como a prática, a indução ou a incitação de menosprezo ou discriminação contra a mulher, que promova violência, negue sua igualdade de direitos ou ofenda sua dignidade em razão da condição de mulher. O texto aprovado pelo grupo de trabalho também prevê que o juiz poderá suspender temporariamente conta ou perfil na internet que estimular violência contra a mulher. No plenário, o regime de urgência foi aprovado com 293 votos favoráveis e 158 contrários, depois de muita discussão. deputados da Frente Parlamentar Evangélica manifestaram preocupação com a possibilidade de pregadores religiosos serem enquadrados no crime de misoginia. Outros deputados disseram que a definição do crime é vaga e pode motivar censura. Foi o que disse a deputada Júlia Zanatta, do PL de Santa Catarina.
13: Ainda temos termos muito vagos que deixam a critério do juiz, e isso acaba numa perseguição. Me parece sim que é para perseguição religiosa, para calar opositores, mulher que é bandido na cadeia.
6: O texto do grupo de trabalho também aumenta as penas de calúnia, difamação e injúria quando praticados no contexto de violência familiar. E dobra a pena para postagens com incentivo à violência contra a mulher, quando praticados na internet com o fim de obter lucros. A deputada Tabata Amaral, coordenadora do grupo de trabalho, disse que está ouvindo lideranças dos partidos para chegar a um texto de consenso. Ela defendeu punição para quem incentiva a violência contra a mulher.
14: A gente vê o número de homicídios no Brasil cair, mas o número de feminicídios aumenta. E nós precisamos dar uma resposta. E essa resposta passa por enfrentar grupos de ódio que estão se articulando, especialmente no submundo da internet. Grupos de ódio que entenderam que você incentivar o estupro, você incentivar a violência, você atacar uma mulher, infelizmente, é uma forma de ganhar dinheiro, é uma forma de viralizar, é uma forma de vender um curso.
6: Com o regime de urgência, o projeto que prevê pena de até 5 anos de prisão para quem praticar o crime de misoginia pode ser votado diretamente no plenário da Câmara, sem passar pelas comissões permanentes da Casa. Da Rádio Câmara de Brasília, Antônio Vital.
5: Relações Exteriores.
3: Alencar Santana, do PT de São Paulo, critica a suposta submissão de políticos brasileiros a interesses estrangeiros, citando uma correspondência oficial de autoridade externa que trata da possibilidade de uma equipe de transição governamental brasileira ser colocada à disposição de outra nação.
4: Alencar Santana afirma que o documento menciona a entrega de riquezas estratégicas e de tecnologias como o PIX. Ele classifica a hipótese como traição à pátria, alerta sobre o risco de interferência externa nas eleições e defende uma postura firme na defesa dos interesses do Brasil.
3: Termina agora o Jornal Câmara dos Deputados, produzido pela Rádio Câmara, com trabalhos técnicos de Wellington Teles e apresentação de Cibele Comanetti e Márcia Quilissardi. Uma boa noite para você.
4: Boa noite e a Voz do Brasil volta amanhã.
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nossa carinhosa carinha, são 21h46. Pensei vocês ouvir os nossos queridos anunciantes, também a voz do Brasil. Agora a gente segue com o nosso Good Night Pontal, que se estende até às 23h. Chegando aí a Paulinha Paula Fernandes, Pássaro de Fogo.

0: Natal, viajando com você ao mundo da musicalidade, ouvimos Glenn Medeiros, Not Gonna Change My Love For You. Danilo e Davi mudou o texto. Ouvimos também Carole Simon, Camarade Again. E a Paulinha Paula Fernandes, Pássaro de Fogo. 22 horas e 1 minuto.
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0: 22:05.
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Ei, a preocupação excessiva é um hábito que precisa ser eliminado. Geralmente as pessoas tornam-se ansiosas com o passado, o futuro e também com as dificuldades do mundo atual. Problemas familiares, financeiros, emocionais, entre outros. Isso acarreta muitas doenças de ordem física, psicológica e espiritual. E quando ressurgirem pensamentos do passado, entregue-os nas mãos de Deus e Ele cuidará de tudo.

0: Pontal, viajando com você ao mundo da musicalidade. Na nossa carinhosa Carinhanha, são 22 horas e 30 minutos.
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0: 22h34. Vou dar isso para você aí no seu trabalho noturno, vocês nos bares, você no aconchego do lar, em qualquer lugar que vocês estejam, alcançando o nosso sinal. Obrigado pela sintonia.
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0: meu amigo, minha amiga, cuide do coração para ser alegre. Um coração bem cuidado, livre das amarras, do ódio, da inveja, do ciúme, do pessimismo, melhor pode exprimir uma verdadeira alegria. Quando está presos, melhor dizendo, quando está preso a essas amarras, a alegria é prejudicada, impedida ou forjada. Do teu coração vem a alegria. Se estiver triste ou em violenta emoção, recolhe-te por alguns instantes, contemple a natureza, as sombras das árvores, o sol, as estrelas e pense em Deus presente em tua vida. Meu amigo, minha amiga, ame. O amor profundo é a fonte da mais perfeita alegria.
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viajando com você ao mundo da musicalidade. Ouvimos Zizi, Posse, Perigo, PJ Thomas, Rock and Roll e Lullaby, Oswaldo Montenegro, Lua e Flor, o John Secada, Angel e Guilherme Arantes, Amanhã. Na nossa carinhosa Carinhanha, são 23 horas e 2 minutos. Aí, se gente bacana, eu vou ficando por aqui. Agradeço a todos vocês que sempre nos acompanham nessa jornada breve pela vida e pela música. Um beijo no coração de cada um de vocês. Aquele abraço. Obrigado, meu querido Deus, amado Mestre, por mais uma dádiva de um dever cumprido. Fique com Deus e até lá, saúde e paz. Porque o resto a gente corre atrás. Continue com a nossa programação. Tá na Pontal, tá legal. E eu voltarei amanhã, se Deus quiser, a partir das 20 horas, com mais um Good Night Pontal. Tchau, tchau. Fui.

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1: E essa aí é pra quem tá apaixonado, viu?
2: Vamos cantar com a gente, eu quero ouvir todo mundo agora, hein?

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2: Ei, lasqueira no caminho da feira. Bom dia, bom dia, bom dia. Bom dia, família. Bom dia a todos. Bom dia a você que acorda cedo para ouvir a gente. Muito obrigado pelo carinho. Estamos de volta hoje, sexta-feira, 3 de julho de 2026. É, rapaz, é... bom dia, meus amigos vaqueiros aí na Tirança do Leite. Bom dia para você que acorda cedo. Um abraço para vocês das cidades vizinhas, norte das Minas Gerais, de outros estados da nossa federação e vocês que nos acompanham aí pelo aplicativo da Pontal FM, tá bom? Bom dia, nossos amigos garis, nossos amigos padeiros, todos os profissionais liberais. Bom dia, bom dia, bom dia. Sextou aqui na Pontal. Bom dia, Zé.
1: Bom dia, Bessa, Duca.
2: Deus te abençoe. Bom dia para todo mundo, viu, gente? Meus amigos pescadores, bom dia, motoristas, bom dia. Todos os profissionais liberais, bom dia, viu, gente? Agora são 4:50, já estamos com oferecimento da Comercial Marcelino, né, Zé? 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Agora 4:51, o que é que vai cantar pra gente ali? É Falcão Josué, violeiro, adorador.
1: É um musgão, né, Doquinho?
2: Música boa, né? Música boa no programa Amanhecer no Sertão. Eita, nóis! É! Bom dia, bom dia, bom dia, bom dia. Bora levantar, gente, bora levantar. Bora levantar, passarinho que não deve ninguém. Já deu linha na pipa. Já pegou, foi, manda. É. Bora levantar, bora levantar. Tá na hora. Tá na hora, dona Aurora. Quem é que vai cantar pra gente agora? É Falcão Josué. Fala nisso, daqui a pouquinho nós vamos lá pro Angico, viu, Zé? Nós vamos lá pro Angico. E é que hoje, né, Zé? Daqui a pouquinho tem a solenidade lá que a gente, né, de inauguração da unidade básica de saúde, entregue 2 micro-ônibus. Ao município, né, Zé? Hoje, às 8:00 da manhã, lá no Angico. E nós vamos, viu, Zé? Você vai ser meu assessor lá, que eu serei o mestre de cerimônia. E a gente vai estar lá, né? A prefeita, secretários, representantes do governo do estado, do governo federal, para a entrega de uma importantíssima obra aí no Angico, às 8:00 da manhã, viu? Entrega da UBS, Unidade Básica de Saúde, fortalecendo a saúde cada vez mais no nosso município. Agora 4:52, quem é que vai cantar pra gente agora? É Falcão Josué, violeiro, adorador. Agora 4:53.
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2: Bora levantar, gente, bora levantar. 4:53.

Trem bom, coisa boa no programa amanhecendo certão, né? Dino Frank, Nelore Valente. Eita, bora levantar, gente. Bora levantar. Agora são 5 horas mais um minutinho, carinha. 5 horas mais um minutinho. Um bom dia pra você que acorda cedo, né, Zé? Vamos aos nossos comerciais. Daqui a pouquinho a gente atende o pessoal aqui, né? 5 horas e um minutinho. 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
1: Olha a hora, gente, olha a hora. Em Carinhanha agora são 5 horas, mais 11 minutos, né? 5 e 11. 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
2: Graças a Deus.
1: 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Vamos seguindo, né, Zé? Vamos seguir o nosso programa. Nosso programa Amanhecer no Sertão, né, Zé? Eita, mandou um bom dia, Edson, em Alagoinhas. Lá em Alagoinhas, São Félix do Coribe. Alô, Edson, bom dia. Marcinho da Borracharia. Quem tá mais nós aqui também? É Ana Paula aí da Cachoeira. Bom dia, Zé Ruela.
2: Bom dia.
1: Olha, Zé, ela tá falando aqui, ó. Já tô cuidando do café e fazendo comida pra minha filha levar pro serviço. Eu acordo cedo, tá vendo? Fica aí, Zé. O pessoal trabalha, o pessoal se esforça, o pessoal se dedica, o pessoal labuta. É, rapaz. Um abraço, bom dia aí pra Ana Paula e toda a família aí na Cachoeira, ouvindo a gente. Né, Zé?
2: Graças a Deus.
1: Eita, o galera do Doce acordou, você já mandou um vídeo aqui lá da roça dele, mostrando lá a lavoura, mas o vídeo tá escuro, tá enxergando nada. Só se a gente virar vagalume, né, Zé?
2: O galera do Doce, o Doce é cheio de pataquada, né, Duca?
1: É, Zé. É verdade? Eita, nós. Bom dia, galego.
3: Ô, do assistente.
1: E foi o galego que saiu aqui, ó. Bom dia, bom dia.
3: Assistente. Bom dia, meu querido. Tá tudo bem?
1: Bom dia, bom dia.
3: Bom dia a todos. Theo da Ema.
1: Ao
3: Bedemar. José Pomonha. Iga, Beret. Boninho de Boca de Boca de Cedo. Todos aí. Um bom dia a todos. Joaquim Mamão lá na Grovila, Deus abençoe a todos, dá uma sexta-feira abençoada a todos.

0: Oye,
1: de abuela. Até um papel pra doce, de vela. Se resolveu.
2: Já, já fez.
1: E aí, doce, como é que tá, né? Tudo bem? Eu dou um bom dia lá pra Zé Tomanha. Bom dia pra Galinho Doce. Bom dia pra toda a minha família do Cheiro Cabelo, assim, do Zé Luiz.
2: Muito bem, é o Theo da Ema. Né, Theo? Theo da Ema. Um abraço. Um abraço a todos ligados no programa. Fala nisso daqui a pouquinho, Zé. 8 horas da manhã, nós estaremos lá no distrito de Angico. Hoje tem a solenidade lá onde a prefeita Chica do PT vai estar inaugurando a UBS, a Unidade Básica de Saúde, que ficou uma maravilha. Vai entregar a população lá do Angico e também 2 micro-ônibus. Entendeu? É... coisa maravilhosa. Então a solenidade vai ser 8 horas, aonde estarão presentes autoridades, né? Representando o governo do estado, governo federal, secretários, toda a população hoje para entrega dessa UBS, Unidade Básica de Saúde do Angico, um avanço para a saúde, uma coisa importantíssima aí para a comunidade do Angico, né? Uma unidade básica de saúde aonde a população que for procurar, né? É, um médico, vou procurar lá, saúde tem de qualidade, aí no Angico. Hoje, 8 horas e nós vamos, viu, Zé? Nós vamos, estar lá hoje, tá bom? 8 da manhã. Agora são 5 horas mais 16 minutos, quem é que vai cantar pra nós agora? É, Gini Gen, bebo pra caralho.
0: essa música é engraçada, é muito boa ela, graças a Deus, Doquinha.
2: Pois é. Agora 5:16 em Carianha.

0: Trembo! Jacó e Jacózinho, filho pobre. Bora levantar, gente. Bora levantar. Agora são 5 horas mais 27 minutos. 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Quem é que tá mais nós ali? Deixa eu ver. Passe o almoço trio Parada do Fuscão Preto, é Matheus e Olhos d'Água. Um abraço em Matheus em Olhos d'Água. Quem aqui? Bom dia, Duaci Santos. Aqui é Jair do Vaqueiro. Mande uma música aí pra mim, só pra curtir. É Sistema Caipira, com Eduardo Costa. E ofereço pra meu amigo Ronildo, no assentamento Serra Grande, todos que estão ouvindo. Bora, Zé Ruela. Cadê o café, Zé?
1: O café tá aqui, graças a Deus.
0: Um abraço aí também, viu? Um abraço. Quem é mais aqui? Bom dia. Feliz sexta-feira a todos, com saúde, amor, fé, gratidão, união, paz. É Juliana, lá do Canto do Riacho. Bom dia, Juliana, do Canto do Riacho, né, Zé? Nossa amiga Enedino Baixinho, bom dia. Bom dia, mandou um bom dia, meu compadre Licurgo, pra Heitor, com Mari Rosa. Aí, em Juvenília, Minas Gerais. Meu amigo Zé Pamon e alô, Zé, bom dia.
2: Bom dia, Duaci. Como é que você tá, Duaci? Cadê Zé Ruela?
1: Tô aqui.
2: Bom dia pra todo mundo. Bom dia pra Galego do Doce. Para com o Galego do Doce, que eu vou comer o doce dele. Deus abençoe. Bom dia pra Edemar. Pra Thelda Ema. Miri Rojão. Bom dia pra vocês, todo mundo. Valeu, garoto.
0: Valeu, Zé Pamonha. Tá querendo comer o galego do... comer o galego doce, não. Comer o doce do galego do doce, né?
1: Sem bananão tudo aí, doca.
0: Pois é, tá querendo comer o doce do galego do doce, né? Agora são 5 horas mais 29, 5h29, né, Zé?
1: Atrapalhou tudo, né, doca?
0: Atrapalhou tudo, viu? Bom dia. Quem é que vai cantar pra gente agora? Trio Parada Dura, Fuscão Preto. Já tem a previsão do tempo.

trem, ó, trio Parada Dura, Fuscão Preto. Bora levantar, gente, bora levantar. Bora levantar agora, em Carinha, são 5 horas da manhã, mas 33 minutos. É o programa Amanhecer no Sertão. 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Agora são 5 horas, 5 horas mais 33, já já a gente volta.

0: sim, tem a previsão do tempo, Zé. Agora sim tem a previsão do tempo pra hoje. Vamos lá.
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0: Agora sim, vamos ficar sabendo como vai o tempo e a temperatura para hoje, sexta-feira. Hoje, sol e sol e muitas nuvens à tarde. À noite, o céu ainda fica com muita nebulosidade, mas não chove. A temperatura máxima chega a 31 graus, a mínima 18. A umidade relativa do ar, a máxima 75%. A probabilidade de chuva para hoje é de 0%. Não tem chuva, né, Zé?
2: Vai chover não, Doquinha?
0: Vai não. Tem chuva não, Zé. Agora já a gente volta.
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2: É ele, compadre Red, carne e osso até o pescoço. Olha a hora, gente, olha a hora. Em Carinhanha são 5:40. 5:42. Um bom dia pra você que acorda cedo, você que é ceder aquele bom dia. Muito obrigado pelo carinho, pela audiência. 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Não, Zé. 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Falando nisso, hoje você é um pouquinho mais cedo, porque tem um compromisso cedo hoje, tem que sair cedo e viajar cedo, né, Zé? Então vamos lá pro Angico, né? Tem que sair 7 horas da manhã, então eu vou ter que sair um pouquinho mais cedo. Hoje a oração da manhã ela vai ser um pouquinho mais curta, né, gente?
3: É verdade, Doquinha.
2: 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Elton e Elza agradecem pela preferência, né, Zé?
3: Graças a Deus, graças a Deus.
2: Agora faltando 17 minutinhos... 17 minutos para 6 horas da manhã. E daqui a pouquinho nós vamos estar lá no Angico, né, Zé?
3: Se Deus quiser, graças a Deus.
2: Eita, nós. Quem que tá mais nós aqui? Deixa eu ver quem é. Bom dia, Duacy. Mande um bom dia aí para todos aí no assentamento Bela Vista. E toque. Toca ama música. Deve ser uma música aí, né, para nós. Franguinho na panela com Laurence e Lorivaldo. Um grande abraço de Laurence. Aí no assentamento Agrosol. Agrosol, é Cana Brava, né? Perto de Cana Brava aí, Malhada, né, Zé? Um abraço aí pro Laurêncio. É isso? Laurêncio aí do Agrosol, Cana Brava. Eita, nós. Tem mais gente aqui, mas nós, deixa eu ver. Cadê, meu filho? Professora Divani Andrade tá aqui com a gente. Bom dia, professora Divani Andrade, na fazenda Paiuão, né, Zé?
3: Graças a Deus.
2: Ah, aqui é o Vitorino Salles que tá mandando. Deixa eu ver, nem olhei. Aqui é tanta coisa que... Ah, o Vitorino Salles mesmo. Eu não olhei aqui o perfil, não, né? Um abraço, então tá aí, ó. Mande um bom dia pra todos aí no assentamento Bela Vista. Toca uma música aí pra nós, Franguinho na Panela. O Lourenço Lorivaldo, um grande abraço pra Laurêncio aí no... Assentamento Agrosol, é o Vitorino Salles que tá mandando. Agora ficou direitinho, né, Zé?
3: Graças a Deus.
2: Pois é. Tem mais gente aqui, quem é, moço? Ana, Dino Dalina, Dino Baixinho. Eita, nós. Vera lá em Pouso Alto. Alô, Vera, bom dia, bom dia.
4: Eu Darcy, tudo bem?
2: Quem tudo fala bom.
4: Vera de Pouso Alto. Darcy, roda pra mim a música de Amado Batista, Amar Amado. Eu ofereço pra vocês da rádio, minha filhinha Dayane, que tá lá em Goiânia, te ouvindo, através do aplicativo, minha esposa Eduarda, aqui no Pouso Alto, minha mãe Francelina, meu pai Geraldo, minha cunhada Zóia, meu irmão Cidelcino, meu irmão Cidelcino, meu Henrique, para o Manus, para o Antônio Marcos, para todos os ouvintes aqui de Pouso Alto. Eu feliz para todos aí na cabeira, feliz para minha amiga Vânia, com a esposa dela, a família. Feliz para a Maica lá no Descoberto, para a Raimunda, a esposa e família lá em Brasília. E para todos os ouvintes que estiver ouvindo, bom dia, está na Pontal, está legal.
2: Muito bem, bom dia, Vera. Bom dia, pessoal de Pouso Alto, Zé. Pouso Alto, né, Zé? Eu toquei aqui o... Eita, nós. Quem é que vai cantar pra gente? É Gingênio, Pinga da Garganta, já tá no jeito aqui, né, Zé? É, quem é? Laudilene Olhos d'Água tá com a gente também. Bom dia, Laudilene. Obrigado pelo carinho, pela audiência. Toninho no Alto da Peroba, lá em Uiú, ouvindo a gente. Bom dia, viu, gente? Bom dia, bom dia, bom dia pra quem é de bom dia. Quem é que vai cantar pra gente? Quem é que vai cantar pra gente? Rapaz, falar nisso, ontem eu esqueci o nome do rapaz que me deu a carona. Acabei, vacilei, fui pra roça, fiz algumas viagens, não coloquei o combustível suficiente, né? O carro acabou o combustível no meio da estrada, era aqui perto de Carinhanha. Aí na Bura, motorista, me deu a carona de lá pra cá, né, Bura? Um abraço, Bura. Obrigado, Bura, caminhoneiro. E na volta eu fui com o rapaz, esqueci o nome dele, rapaz, ele numa moto. Aí ele me deu a carona de moto, ele aí no assentamento Marielle. Eu acabei esquecendo o nome dele, mas de qualquer forma, muito obrigado pela carona aí, viu, gente? Eita, nós, deixa eu ver se eu lembro. Não consigo, viu? Jaulis, esse negócio não sei. Jaulis, eu esqueci, acho que não esqueci o nome dele. Judice, acho que é Judice, né, Zé? É Judice, acho que é, eu lembrei, é Judice. Na moto, né, Judice? Aí ouvindo a gente no assentamento Marielle. Parece que é Judes. É isso, Zé?
3: É verdade, Doquinha.
2: Tem mais gente com nós ali, quem é? Deixa eu ver quem é aqui, Zé. É a Lúcia Pinheiro. Bom dia, Lúcia Pinheiro. Bom dia, bom dia, bom dia. Como é que vai?
5: Bom dia, Darcy Sanza. Com esse bom dia, muito marado. Ei, Darcy, eu perdi seu contato aqui, moço.
2: Eita, nós.
5: Eu gosto de estar assistindo suas orações da manhã.
2: Eita,
5: e
2: nós.
5: E eu perdi aqui.
2: Eu vou mandar pra você.
5: Perdi,
2: você
5: me manda de novo.
2: Tá bom.
5: Ei, deixa eu te falar aqui. Eu te peço uma música. Aquela que vai dar a boca, a minha arapuca na beira da estrada.
2: Ah.
5: Pra pegar a moça bonita e também mulher casada.
2: Você viu, Zé? Amei um arapuca na beira da estrada pra pegar moça bonita e também mulher casada.
3: Você tá cantando até bem, Doquinha. Eu gravou o CD, mas é.
2: Pois é, Zé.
5: Te dei um bom dia, Doacir, pra você e pra toda sua família, abençoada por Deus.
2: Obrigado, né? Olha o galo. Obrigado. Viu, Lúcia? Lúcia Pinheiro, aí malhada, ouvindo a gente. Agora são 5:49. Daqui a pouco a gente vai estar no Angico, viu, Zé? Hoje eu serei o mestre de cerimônia lá, entrega lá, da UBS, Unidade Básica de Saúde, e também de dois micro-ônibus para saúde. Então hoje a prefeita Chica do PT estará juntamente com seus secretários, também com representantes do governo do estado, do governo federal, para a solenidade entrega dessas importantes obras aí no distrito do Angico, aqui em Carinhanha. Agora 5:49 em Carinhanha. Gine, pinga na garganta.

0: esse Lorival. Ganga do tempo. Bora levantar, gente. Bora levantar, bora levantar, bora levantar. 6 horas da manhã, chegou o momento da gente agradecer a Deus. E hoje eu vou ser um pouquinho mais cedo, porque eu vou ter um compromisso daqui a pouquinho lá no Angico, né, na solenidade de inauguração da unidade básica de saúde, tá bom? É daqui a pouquinho, aqui no município de Carinhanha. 6 horas da manhã, gente, 6 horas da manhã, né? Unidade básica de saúde, trazendo mais saúde para as pessoas que precisam, né? Que Deus abençoe o povo do Angico, que Deus abençoe a gestão municipal da prefeita Chica, que vai entregar hoje essa obra tão importante para as famílias, ter um lugar para procurar, né? Buscar saúde, e você ter uma saúde bem próxima de você é uma das coisas importantíssimas do ser humano. Então, lá no Angico, vocês terão hoje a oportunidade e essa dádiva de receber essa unidade básica de saúde, a UBS, aí do Angico, toda equipada. Que maravilha, que benção, que vitória, que coisa boa para o povo do Angico e das comunidades vizinhas. E também 2 micro-ônibus para ajudar também na saúde do município. É 8 horas aí no Angico, eu vou estar lá, né, Zé? Hoje eu serei lá o mestre de cerimônia. Mas estamos aqui agradecer a Deus, para agradecer a Deus por tudo, viu, gente? Na oração da manhã. Hoje sairei um pouquinho mais cedo. A oração para cura espiritual e quebra dos laços do mal, que a gente vai trazer agora aqui pela sua Pontal FM. É hora de agradecimento, é hora de agradecer a Deus por tantas coisas boas que tem colocado à nossa disposição. Jesus, eu sou teu, hoje e sempre. Minha alma te pertence em tudo e para tudo. Sou teu, meu passado, meu presente e meu futuro só rendem ao teu sonoro e majestoso, ao teu poder curativo e libertador. Eu não compactuo com as obras das trevas. Se alguma parte tive com elas, arrependo-me de todo o coração e as rejeito. Repreendo e renego vivamente. Não permito nenhuma manifestação maligna em minha vida. Saúde, finanças, profissão, estudos, efetividade e relacionamentos. Sobretudo, não permito nenhuma ação extraordinária do maligno em minha alma e na alma dos meus como infestação, obsessão, vexação ou possessão diabólica. Eu me selo, Jesus, com teu precioso sangue. Fui comparado por ele. Eu me revisto dele. Eu lacro a minha família. Jesus, com o mesmo preciosíssimo sangue. Jesus é o Senhor da minha alma. Jesus é o Senhor do meu lar, da minha família, bem como dos lugares a mim ligados. Eu não permito nenhuma manifestação em minha vida, nas pessoas e lugares a mim ligados, senão aquele que é a ti, senão aquele que a ti, Senhor, agrada e está debaixo da tua santa e soberana vontade. Eu coloco todo o meu ser, de noite e de dia, onde quer que eu esteja, sobre os cuidados daquele que tudo é, tudo é, tudo vê e tudo sabe. Eu tomo posse da minha cura espiritual e da liberdade e da libertação de qualquer prejuízo em que eu possa hoje estar vivendo por desconhecimento ou desobediência à santa palavra de Deus e aos demais ensinamentos da Santa Madre Igreja. Jesus é o meu Senhor, nada me falta. Maria é a minha rainha. Amém, amém, amém.
1: Dá vontade de chorar, Doquinha.
0: Ô Senhor, liberta-nos dos laços do mal. Senhor Jesus, eu quero me prostrar diante da maior prova do teu amor por mim, a tua cruz redentora, reconhecendo todo o meu pecado que pesou sobre teu corpo, fazendo com que teu sangue jorrasse para o perdão desses mesmos pecados. Eu agora os apresento a ti, arrependo-me deles. Ô Jesus, eu te peço, perdoa-me por todo o mal instalado no meu coração, toda raiz de ódio, inveja, gula, julgamento, maldicências, mentira, egoísmo, orgulho, vaidade, vícios e desagradamentos, preguiça, avareza, sensualidade, soberba e paciência. Eu me arrependo também de toda infidelidade a ti, das vezes em que busquei a solução para os meus problemas em lugares onde te professavam como o único Deus, Senhor e Salvador. Senhor, eu reconheço toda a minha fraqueza e te peço agora dar-me a força do teu Espírito para que eu não volte mais a pecar. Liberta-me espiritualmente de todos os laços que me prendem do mal, para que eu caminhe em santidade e possa contemplar um dia a tua força e a tua face. Jesus, tem piedade de mim. Obrigado, Senhor, pelo teu perdão. Obrigado pelo teu infinito amor. Obrigado pelo teu Espírito Santo. Amém, amém, amém.
1: Dá vontade de chorar, Dom, que é tão bonito.
0: Pois é, Zé. É bom, né? Gratificante a gente agradecer a Deus. E agora vamos atender as pessoas que nos ajudam, mandando aí as suas mensagens todos os dias. Não é isso? Que Deus abençoe ricamente. O Nelson Souza, lá de Luiz Antônio, São Paulo. Nunca duvide do poder de Deus. Se ele transformou água em vinho, ele pode transformar sua vida em bênçãos e vitória. E é verdade. Sem soma de dúvidas. Nossa amiga Nedinho Baixinho, lá da Vaza Grande. Que hoje não lhe falte ânimo, força e fé, e lembre-se, você pode tudo naquele que te fortalece, Jesus Cristo. Marcinho já mandou aqui, né, uma foto com um cafezinho, que Deus abençoe. E Marcinho, professora Divane Andrade, lá da Fazenda Pai João. Ei, confie em Deus, no fim vai dar tudo certo, continue confiando no seu Criador. Amém, amém, amém. Rogério Nunes. Alô, Rogério Nunes. A vida tem seis sentidos: pensar, agir, lutar, vencer, amar e ser feliz. Então pense para agir, lute para vencer e ame para ser feliz. Viva por você, viva o hoje, porque o amanhã só pertence a Deus. Bom dia. Com muita alegria e vamos que vamos. Bonita essa mensagem, ela é muito importantíssima, não é isso? Mandou um bom dia aqui para Gildásio, né? Não sei onde que é o Gildásio, né, Gildásio? Tá ouvindo a gente? Um abraço, meu irmão, viu? Que Deus abençoe, tá bom? Mandou um abraço aqui também, um bom dia para Arnaldinho, né, Arnaldinho? Mandou um áudio, eu não posso ler o áudio agora, na oração da manhã, mas que Deus abençoe cada um de vocês. E eu vou ficando por aqui, gente. Hoje é um pouquinho mais curto, porque tem um compromisso no Angico daqui a pouquinho e tem que sair um pouquinho mais cedo. Continuem ligados aqui na Pontal FM. Deus tem um plano na sua vida. Deus quer sempre te ajudar. Caminhe certo. Caminhe seguro na mão de Deus. Não desvie do foco bom da vida. Busque sempre um Deus vivo. Um abraço e até amanhã, se Deus quiser.

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1: Chega pra cá, Jorge Matheus.
2: Chega aí, rapaziada.
3: Fernando Sorocaba.
4: Ô, Fernando Sorocaba.
3: Como é que vocês estão?
5: E aí, meu irmão?

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0: E as cartas chegam, mas é de todas as partes do Brasil. E esta vem lá da capital do Pará, Belém do Pará. É do senhor Hamilton Pereira Gaspar, de Belém do Pará. Em sua carta ele diz: meu pai guardião Oxóssi, estou escrevendo porque não é fácil viver nesse mundo sem felicidade. Guardião Oxóssi, eu que sempre tive tudo o que quis. Eu tinha uma vida saudável, era feliz com a minha esposa e minhas duas filhas. Dinheiro tinha de sobra. Meu pai guardião Oxóssi, de uma hora para outra, infelizmente, o dinheiro foi se acabando. Eu sou proprietário de alguns imóveis alugados aqui na cidade de Belém do Pará. Mas a felicidade, meu pai guardião, desapareceu da minha vida. Eu não sei o que é isso. Eu era um homem amado pela minha esposa, adorado, guardião, eu era idolatrado pelas minhas filhas. De uma hora para outra, tudo acabou. A minha mulher se separou de mim. As minhas filhas não querem mais saber de mim. Meu pai guardião Oxóssi, eu sei que errei muito, mas o que eu fiz não deveria ser motivo para tanto ódio. Oh, meu pai guardião Oxóssi, sinto tanta falta da minha esposa e de minhas filhas. Minhas filhas, guardião, não me deixam ver nem os meus netos. Meu pai guardião Oxóssi, me ajude, pelo amor de Deus. Eu quero saber o que está acontecendo comigo. Eu confio muito, meu pai guardião Oxóssi, nas suas forças espirituais. Me diga, meu pai, será que eu vou ter minha esposa de volta? Será que minhas filhas irão me perdoar pelo que eu fiz? É o que eu mais quero na minha vida. De seu ouvinte, Hamilton Pereira Gaspar, de Belém, no Pará.
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0: Hamilton Pereira Gaspar, da cidade de Belém, do estado do Pará. Eita, meu filho, é muito difícil responder esta sua carta. É muito difícil. Hamilton, aqui na Caída dos Búzios. Eita, meu Deus. Olha aí, gente. Ligação, mensagens é o que não falta, viu? O pessoal mandando mensagem direto. Meu querido Hamilton, me foi revelado um trabalho que fizeram contra você. Você me diz aqui na sua carta que gosta muito da sua esposa. Você diz que quer o retorno dela, que ela foi embora E aqui, meu filho, está sendo revelado uma coisa muito ruim. Uma coisa muito forte. Hamilton Pereira Gaspar, preste atenção. Você tem vários imóveis. Uma inquilina sua de uma das casas estava lhe devendo. Você foi cobrar o aluguel e discutiu com ela. E ela disse: seu Hamilton, eu vou sair da sua casa. Você me paga. O senhor está me colocando para fora. O senhor me paga. Hamilton, esta mulher é lá de Codó, no Maranhão. Trabalha na macumba pesada. E ela fez um trabalho muito forte. Um trabalho com entidades perigosas, falanges de Exus, e tranca-ruas das encruzilhadas. Quando ela fez esse trabalho, essas entidades tiraram a sua mulher de casa, fez a sua separação. Essa mulher disse que você não ficaria com ninguém. Meu querido Hamilton Pereira Gaspar, você não escreveu aqui na sua carta, mas aqui na caída dos Búzios, aqui o meu papai Tomás, que tá aqui do meu lado, me aconselhando, me revelando.
2: Salve Santas Almas Benditas, salve Pedro Velho, salve Pai Tomás de Angola.
0: Ê, meu papai Tomás, meu preto velho, meu carreteiro de Aruanda, que me traz toda a verdade. Ê, meu preto velho, meu papai Tomás. Sabe o que aconteceu, Hamilton? Me foi revelado. Você até tentou conhecer outras pessoas para ver se esquecia a sua esposa. Para ver se você tinha condição de um relacionamento. Mas você não conseguiu. Sabe por quê? Na hora H ficou impotente. Com pouco tempo, quem você conseguia enjoava de você. Na tua casa era briga, desavença, desunião. Se você queria uma coisa, a pessoa que você começou a gostar não queria. Se ela queria, você não queria. Sabe por quê, Hamilton? Foi esse trabalho forte. Foi feito para te deixar na solidão, na angústia. Hamilton, foi feito para você perder todas as casas, perder a sua saúde. O que eu tenho a lhe falar aqui, espero que você não fique revoltado, mas é a minha obrigação não esconder o sol com a peneira e sim revelar a verdade. O que eu vou lhe falar aqui, você não vai fazer nada, não vai ficar revoltado com a sua ex-mulher. Hamilton, ela está gostando de outro. Ela está gostando de outro, Hamilton. O que eu lhe revelei foi terrível. Mas isso é um trabalho feito para as entidades, para as pombagiras, para os Exus.
3: A encruzilhada já me chamou.
0: Colocaram tranca-ruas das encruzilhadas. Meu querido Hamilton Pereira Gaspar, chega, dê um basta em tudo isso, diga chega, chega e chega. Você vai vir Willy Axê, Palácio dos Orixás. Eu sei que você já foi em vários cantos. Me prometeram isso, aquilo outro. Não resolveram nada. É exatamente esse trabalho que eu quero. Igual ao do seu Hamilton e de vocês que estão me escutando agora, que já foram em vários cantos e ninguém resolveu nada. É esse tipo de trabalho que o Guardião Oxóssi gosta de pegar. Aquele trabalho que ninguém resolveu, mas eu bato no peito, afirmo e digo, eu resolvo. Meu querido Hamilton Pereira, eu vou desmanchar esse mal. A sua mulher está gostando de outra pessoa. Eu vou fazer ela enjoar a outra pessoa enjoar ela. Irei trazê-la de volta. Vou combater esse mal com as forças das entidades. Ah, meu papai.

0: Nós vamos desmanchar. 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Não falou com o Guardião Oxóssi? Você ainda não falou com ninguém?
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4: Olá, gente, um ótimo dia. Estamos chegando aqui no seu programa Guardião das Sete Chaves e vamos a mais cartas. Eu sou o Francisco José, o seu amigo. Desejar para você muito axé neste dia, muita paz, muita tranquilidade, muita harmonia no seu lar. É tudo que nós desejamos, nós que fazemos o programa Guardião das Sete Chaves. Queremos que você esteja bem, tranquilo, saudável, com dinheiro no bolso, com muita fartura na sua mesa para distribuir entre os seus, entre a sua família. Sempre que você convidar um amigo para a sua residência, você possa ter orgulho do que você está servindo, do que a pessoa está vendo. Então você acompanha e pode ter tudo isso acompanhando o programa e procurando o Guardião Oxóssi. Ele é quem resolve todos esses problemas aí na sua casa. Esta carta vem lá de Candeias, na Bahia. É da Brasilina Alves de Oliveira. Ela diz o seguinte: hoje sou uma filha agradecida porque o pai voltou a enxergar. Vamos à sua história quando ela nos diz: amigo Guardião Oxóssi, é com imenso prazer que pego nesta caneta para lhe agradecer de coração. Minha família era toda triste. Meu pai, um homem de 78 anos, tinha perdido o gosto pela vida. Um homem que enxergava muito bem e de uma hora para outra parou de enxergar. Os médicos desenganaram meu pai, disseram que meu pai tinha perdido a vista por completo. Pensei até que aquilo fosse macumba. Procurei muitas pessoas que me disseram que era macumba sim e que tinha que fazer um trabalho para que meu pai voltasse a enxergar. Acreditei nos outros, mandei fazer os trabalhos, de nada adiantou. Meu pai não enxergava de jeito nenhum. Tinha perdido a crença, tinha perdido a fé, a esperança. Foi quando, em um belo dia, escutando o seu programa, o Senhor falou que tem como recuperar as pessoas através de uma operação espiritual. Eu pensei comigo, será que esse homem pode operar o meu pai espiritualmente? Será que o meu pai vai ficar bom? Ou será que ao chegar na casa dele, ele vai dizer que é macumba e vai querer comer o meu dinheiro e nada vai fazer? Foi quando cheguei no seu Ileaxé Palácio dos Orixás. Guardião Oxóssi, sinceramente, deu vontade de desistir, pois eu moro muito longe. Já estava para perder o carro, perdi o carro. Eu disse, não, eu estou aqui. Vim para resolver o problema do meu pai. Vou ficar, nem que eu perca o carro, nem que eu tenha que dormir em um hotel, mas só saio daqui quando resolver o problema do meu pai. Foi quando chegou a minha vez, fui sozinha, levei uma peça de roupa, levei uma fotografia. Foi quando mostrei para o Senhor se concentrou, jogou seus búzios, colocou as cartas sagradas e disse que meu pai não tinha nada de macumba, que meu pai tinha perdido a visão por mera coincidência do acaso e me explicou que o problema do meu pai tinha cura, que o problema do meu pai tinha solução, que eu teria que trazê-lo até o seu Ileaxé, lá o Senhor iria operar o meu pai com as forças dos Ibejis. Guardião Oxóssi, fiquei meia cabreira, mas aquela vontade, aquela esperança de ver o meu pai voltando a enxergar, quando foi na outra semana, levei o meu pai. Foi quando o Senhor deitou meu pai naquela sua cadeira, começou a limpar o olho, Guardião Oxóssi. Deu vontade até de pedir para que o Senhor parasse. Quando o Senhor tirou o olho do meu pai para fora, eu nunca tinha visto aquilo. Limpou, raspou os olhos do meu pai com aquela tesoura, colocou no lugar e o meu pai disse, filha, estou enxergando. Que eu vi que o meu pai, dando aquele abraço no Senhor, eu disse, Guardião Oxóssi, muito obrigada. E hoje, depois de 2 meses, estou lhe mandando esta carta para agradecer ao Senhor. A paz reina em nossa casa. Não tínhamos briga, não tínhamos desavenças e nem desunião. A única coisa que deixava a nossa família triste era porque meu pai não enxergava. E graças ao Senhor, graças à sua operação espiritual, hoje o meu pai está enxergando. Obrigada, Guardião Oxóssi. Assina Brasilina Alves de Oliveira, da cidade de Candeias, Bahia.
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0: Olá, meus queridos. Hoje é dia de corrente de fé. É dia de corrente de proteção espiritual. Chegou a hora de você pegar aquele paninho branco, aquele copo com água, ou melhor, aquela jarra com água, a chave da sua casa, a chave do seu automóvel, por que não do seu comércio? Eu quero que você, meu amigo, eu quero que você, minha amiga, coloque em um papel todas as suas aflições, todos os seus desejos, aquela doença que infelizmente você tem ido em todos os especialistas, mas infelizmente não é detectada. Coloque a sua mão em cima, da onde você acha, da onde você sente que está enfermo, pois nesse momento vamos fazer duas grandes orações. A primeira ao nosso Pai São Sebastião e

0: querido e muito venerado São Sebastião. Ó, meu pai, eu tenho uma tristeza de amor que está queimando a minha alma e comendo o meu coração. É tanta dor, meu pai, é tanto sofrimento que nem consigo respirar. Meu pai, quando a minha felicidade estava cheia, eu era outra pessoa. Hoje, me ajude, meu pai, eu me sinto um fracassado. Eu me dirijo ao Senhor, meu pai São Sebastião, com a maior humildade, para lhe pedir ajuda e recuperar a minha vida. Eu sei, meu pai, que fiz coisas que não deveria ter feito e talvez não mereça, meu pai, o seu perdão. Ó, meu pai, volto para o Senhor, porque eu sei que só o Senhor, meu pai, pode entender a minha dor. Santo padroeiro dos arqueiros e soldados, o Senhor entende qualquer dor na vida melhor do que ninguém. Por isso, meu pai São Sebastião, eu lhe peço, não me abandone nesta dor que me destrói todos os dias. Ó, meu pai São Sebastião, amém. E agora, vamos pedir forças a esse grande guerreiro, ao nosso pai Oxóssi, o Senhor das Matas.
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0: Meu pai Oxóssi, voz que recebestes do nosso grande pai Oxalá, o domínio das matas, de onde tiramos o oxigênio necessário para a manutenção de nossas vidas durante a nossa passagem terrena. Inundai os nossos organismos com a vossa energia para a cura de todos os males, meu pai Odé. Vós, que sois o protetor dos caboclos, dai-me, pai, a vossa força para que eu possa transmitir toda a pujança, a coragem necessária para suportar dificuldades a serem superadas. Ó, meu pai Oxóssi, dai-me paciência para suportar aqueles que se julgam os únicos com problemas e desejam merecer das entidades todo o tempo e atenção possível, esquecendo-se de outros irmãos mais necessitados. Meu pai Oxóssi, meu pai Odé, meu São Sebastião, dai-me, meu pai, tranquilidade e proteção, fechando meu corpo para superar todas as ingratidões e calúnias. Dai-me, meu pai, com a sua luz, coragem, ânimo, auxílio, disposição, vigor, energia e proteção para curar meu ser e suportar, meu pai, o meu dia a dia. Meu pai Odé, dai-me força e fecha, meu pai, o meu corpo para repelir aqueles que desejam vinganças e magoar a todo custo os seus semelhantes. E querem a todo custo magoar seus semelhantes. Ó, meu pai Oxóssi, ao Senhor eu só peço uma coisa: gratidão. Nesse momento, eu quero que você pegue este copo com água, esta jarra com água, tome alguns goles, dê para os seus entes queridos. Jogue na bebida daquele que bebe e não se domina. Borrife a roupa, ou então borrife diretamente em cima daquele que tem o vício da jogatina. De um vício, jogue esta água em cima de seu currículo. Jogue esta água em cima de seus exames. Faça um pedido com fé, com muita fé, pois eu sempre digo, com as forças de meu pai Oxóssi, com as forças de meu pai São Sebastião, a cura é ela será feita sempre através da sua fé.
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2: 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Um grande abraço e até o próximo encontro.
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0: Senhoras e senhores, muito bom dia. 7 da manhã, estamos chegando com o nosso Café com Notícias 7 e 7. Sexta-feira, 3 de julho. Final de semana chegou. E amanhã, e esta manhã fria também. O frio chegou hoje. Uma sexta-feira com uma temperatura, eu diria que faz as pessoas tirarem os agasalhos do guarda-roupa, porque hoje amanheceu frio aqui na cidade de Carinhanha. 7 e 8, eu sou o Jota Pinheiro, aqui comigo o David Porto. Boa tarde, ou melhor, bom dia, David Porto.
1: Bom dia, Pinheiro, bom dia, ouvintes da Rádio Pontal.
0: 7 e 8, onde você estiver, que você tenha um dia especial, um dia abençoado, você, meu amigo, você, minha amiga, onde quer que esteja, muito bom dia.

0: Quero abraçar os vaqueiros lá da Agrovila 23 acompanhando a gente. Enquanto a vaquejada não começa, o rádio tá ligado aí. Coisa boa. Bom dia, gente. Povo da 23 aí, os moradores e também os atletas da Sela. Muito bom dia. Vamos tomar café da manhã, vaqueirama. 7:10 no Café com Notícias. Abraçar aqui o professor Everaldo Dão. Mandando um abraço para todos os alunos do Colégio Professor José Brás Cavalcante. Bom dia, professor. Vamos dando sequência ao nosso Café com Notícias. Deixa eu abraçar aqui o gordinho da 23, o Anderson. Bom dia, gordinho. Também acompanhando a gente aqui, João Pedro Cassiano. Bora, João Pedro. Olha aí, tô falando. Um abraço. Vamos lá, gente. Vamos dar sequência aqui. O pessoal do Lab Med acompanhando a gente já no ponto aí. Bom dia. Bom dia, Joelma. Bom dia. Vou trazer já já a agenda, hein? Prepara aí, Lab Med. Daqui a pouquinho a agenda completa. Bom dia, poça da manhã. Bora, Savinho. Bom dia, seu Magdal e Dona Lucinha. Bom dia, seu Magdal. Bom dia, Dona Lucinha. Seu Magdal sente mais frio, né? Porque o bigode dele é muito grande, já serve ali como um amortecedor de frio. Ô, oh, seu Magdal, bom dia. Lá na Tapera, um abraço. Seu Newton Leão, bom dia, seu Newton. Na Serra de João Alves, deve estar frio na Serra, né, seu Newton? É, Serra sabe como é que é, né? Serra já sabe como é que é. Bom dia pra Gilvan Crente, bom dia pra David de Virgilinho também, um abraço, bom dia. Acompanhando a gente, João Rocha, bom dia, João Rocha. Muito bom dia. Tony Bike, bom dia, Tony. Grande abraço. Vamos lá também acompanhando a gente, seu Antônio de Cláudio, na Lagoa Nova. Seu João do Manezinho também, bom dia. Joãozinho Lopes, bom dia, Joãozinho. Dil ligado com a gente, vereador Dil. Bom dia, Dil do Núcleo, bom dia. Negulio, bom dia, Negulio. Alô, seu Valdir. Aí no Mocambo, bom dia. Cadê Chico? Tá na área aí? O aposentado Chico Milionário, bom dia. Eduardo Freitas também, bom dia pra Du. Bom dia pra tudo, bom dia. Marquinhos Lima, bom dia, Marquinhos Lima. Bom dia. Você que tá acompanhando a gente, uma ótima manhã. Deus abençoe a todos nós, a gente aqui, você aí, as nossas famílias, hoje e sempre. Olá, para alguns assuntos do nosso Café com Notícias de hoje, David Porto.
1: Isso, o homem denuncia animal solto provocando risco de acidentes em Feira da Mata. Cantor Neto Araújo, ex-vocalista de Cavalheiros do Forró, é encontrado morto aos 42 anos. Departamento de Polícia Técnica remove corpo do malhadense encontrado morto nas águas do Rio São Francisco. Ainda temos informação, o Senado discute que o ensino em tempo integral, as desigualdades pode estar afetando essa modalidade de estudo. Entre outras informações, a partir de agora, Pinheiro.
0: Vamos lá, pessoal, 7:03 do nosso Café com Notícias, você com a gente pelo Zap Zap da Rádio 3485-2041. Muito bom dia. Alô, Durvalino. Durvalino Pedreiro, né? Abraço, Durval, bom dia. Tá acompanhando a gente também. Vamos dar sequência ao nosso Café com Notícias. 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Fala com o Jeane. 7:15 no nosso Café com Notícias. 7:15, minha gente, conosco está a Donato Construções. 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

0: Vamos lá, gente, agora 7h17, nosso Café com Notícias 7h17. Vamos lá trazer informações aqui, vamos trazer informações para você que está acompanhando a gente. Vamos começar com esse caso, uma atualização de caso. Do corpo foi encontrado lá na região de Barra do Parateca, nas águas do Rio São Francisco. Um mistério que aos poucos vai sendo esclarecido, aos poucos vai sendo explicado à população, aos familiares, que um pescador desapareceu na segunda-feira. E ele disse que iria para o rio, disse para um amigo, tem essa informação, iria para o rio colocar umas redes ou soltar umas redes. Desaparecido estava malhadense, ainda jovem, 32 anos, Edivaldo Pereira de Brito. Estava desaparecido. Apelido Popinha. E ele foi encontrado, o corpo foi encontrado ontem pela manhã nas águas do Rio São Francisco, enrolado numa rede, e o mistério ainda prevalece, David Porto. Mais informações, mais atualizações sobre esse caso que a gente trouxe ontem com detalhes exclusivos aqui no nosso, foi no Jornal da Pontal, foi meio-dia, e agora a atualização do nosso Café com Notícias, Porto.
1: Isso, a Polícia Militar divulgou ontem o boletim, do boletim realizado, né, pela APM, sobre o caso, onde atenderam, né, a ocorrência de encontro de cadáver. A polícia disse que foi informado por volta de meio-dia, onde na região de Barra do Parateca e Parateca, que ficam praticamente paralelo, né, um de frente com o outro, aqui na zona rural de Carinhanha e Malhada, a polícia disse que foram informados via delegacia de Malhada, havendo encontrado então no Rio São Francisco o corpo de um jovem denominado Edivaldo Pereira Brito, ele que é natural de Malhada, Pau d'Arco, como foi dito. E aí, ao chegar no local, o corpo estava realmente embaraçado na rede, né? Aqui uma parte bem interessante que diz o boletim da ocorrência, que ele estava embaraçado em uma rede de pesca. O corpo estava despido, Jota Pinheiro, totalmente despido. E a polícia técnica, né, através do DPT, foi acionado e esteve por volta das 17 horas e 30 minutos fazendo a remoção do corpo e a perícia no local. A perícia vai fazer aqui os procedimentos e a Polícia Civil vai investigar, ouvir as pessoas que estiveram com ele e acompanhar aí todo esse procedimento. O pai estava lá presente, né? A polícia coloca aqui como seu Francisco, que seria o genitor da vítima, e que estava lá e disse que o mesmo teria saído de fato da casa na segunda-feira para pescar e estava desaparecido até aquele momento que foi encontrado pelo pessoal de Barra do Parateca.
0: Rapaz, que coisa. Em relação a rio, né, certamente ainda o pescador, ele não, talvez não entrasse no rio com roupas, ou pelo menos com muitas roupas. Agora, se ele estava completamente despido, aí uma outra história, e agora o trabalho fica na parte da polícia técnica, que vai dizer se o corpo possui marcas de violência, se de repente ele passou mal e ali acabou, né, se embaraçando na rede e acabou se afogando. Estudou, o laudo vai apontar

0: E é um mistério que precisa ser esclarecido. Quais foram as causas da morte? E esses amigos deram mais informações, além de dizer que ele foi soltar essa rede? A polícia também passa a investigar todos esses fatores. Não se descarta nada nesse momento, até o trabalho investigativo. E agora é aguardar a liberação do IML para sepultamento do corpo aí do jovem malhadense, jovem 32 anos, Edivaldo Pereira de Brito, popular Popinha. 7h21, no nosso Café com Notícia, 7h21. Você que está acompanhando a gente, tenha uma excelente manhã. Estamos aqui apenas começando o nosso café. 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Deixa eu abraçar aqui Sandra de Dodinho acompanhando a gente. Daniel, o Janduí Júnior. Dona Maria Cassiano, toda a turma aí, a família Cassiano acompanhando a gente. Ontem a Sandra veio visitar a gente aqui. Nosso ouvinte aí há muitos anos, né? Sempre participando com a gente. Ontem veio pessoalmente, chegou de viagem, passou aqui na rádio para visitar a gente meio-dia. Um abraço, Sandra. Deus abençoe. Curta o momento aí com sua família. Um abraço, Dona Maria, essa grande pessoa aí. É muito atenciosa, uma mulher especial que está sempre também acompanhando a gente. Dona Maria, os meninos todos aí, família grande, hein? Um abraço, a família do nosso saudoso Doda. 7h24, família Cardoso também, um abraço por lá dos Pussi, da Agrovila 23 e região. Muito bom dia para todos aí, grande abraço. Bora, Luzinho! 7h24 no nosso Café com Notícias, 7h24 agora, minha gente. 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Olha, morre o cantor Neto Araújo, Cavaleiros, ex-Cavaleiros do Forró e ex-Colo de Menina. É que ele canta aquela música, Doutor, o que é que eu estou fazendo aqui? É esse, David Poe. Vamos lá, fala. Você não lembra não, né? Você só lembra dos cantores mais velhos.
1: Não, eu não lembro dessa música.
0: Não?
1: Não.
0: Então vai falando que eu vou trazendo a música dele aqui, ó.
1: O cantor Neto Araújo, conhecido por sua voz marcante, a sua trajetória na banda de forró eletrônico e por integrar bandas de destaque no cenário nordestino, morreu nesta quinta-feira, dia 2, aos 42 anos. A informação foi confirmada pela banda Colo de Menina por meio de uma publicação nas redes sociais. Natural de Pendências, no Rio Grande do Norte, Neto Araújo iniciou sua carreira artística em festivais e concursos de calouros em sua cidade natal. Em 2004, ele ganhou projeção nacional ao assumir o vocal da banda Cavalheiros do Forró, onde interpretou sucessos como Não Pegue Esse Avião e Mar de Doçura. Não Pegue Esse Avião, eu lembro, Pinheiro. Ao longo da carreira, também passou pelas bandas Colo de Menina, Mar de Doçura, Casadões do Forró, Cavalo de Aço e Gatinha Manhosa, consolidando seu nome entre os principais intérpretes do forró eletrônico. Durante o período junino de 2026, o artista participou de 22 apresentações com a banda Colo de Menina em diferentes estados do país. Em nota, a banda lamentou profundamente a perda e destacou que a história do cantor permanecerá viva na trajetória do grupo e na memória dos fãs. A banda Cavalheiros do Forró também publicou uma nota de pesar, relembrando a contribuição de Neto Araújo para a história da formação e prestando também solidariedade aos familiares, amigos e administradores. A morte de Neto é a quarta de um ex-vocalista da banda Cavaleiros de Forró. Antes dele, o José Inácio Alessandro, a Elisa Clívia, o Gabriel Diniz também morreram ao longo dos últimos anos em diferentes circunstâncias. Além dos cantores, a banda também perdeu o guitarrista Edivan Paulo da Silva, que faleceu no mesmo acidente que vitimou Inácio Alessandro em 2005. A causa da morte não foi divulgada. Neto Araújo deixa 3 filhos e também era avô.
0: Rapaz, 42 anos. Vamos ouvir o sucesso dele aí.

0: Muito bem, 7h29 fica a história, né? A história. O artista, ele parte, mas a sua obra, o seu trabalho fica eternizado. As obras, né, de arte, elas, e a música é uma obra de arte, tem esse poder de a gente chama de ficar eternizado, né? Ou seja, não é atemporal, né? Independente das gerações que surjam, esses clássicos, essas obras de arte sempre serão lembradas, tocadas, resgatadas uma hora ou outra. Então fica o registro aí e a homenagem ao artista Neto Araújo, ex-cavaleiros do forró. Vamos lá, gente. Agora 7h30 no nosso Café com Notícias. Intervalo rápido, já voltamos com mais informações no nosso Café com Notícias.
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3: Vamos lá então, 7h34 no nosso Café com Notícias, 7h34. 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
3: 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Agora 7h38 no nosso Café com Notícias, 7h38. Vamos dar sequência aqui à nossa programação, você que está acompanhando aí. E o Brasil entra em campo domingo. Vou aproveitar, falar sobre Copa do Mundo, aproveitar aqui o momento a deixa da Janine e já falar que a Copa do Mundo está emocionante. Tá emocionante. Ontem mesmo teve um jogaço entre Portugal e Croácia. Olha aí, um jogo equilibradíssimo. Emoção não faltou, ainda mais no segundo tempo. Cristiano Ronaldo foi substituído, não gostou, fez uma cara assim do treinador, mas ora pois. O Ronaldo, inclusive, foi quem fez o gol de empate do Portugal. A Croácia abriu o placar e o Portugal empatou de pênalti com o Cristiano Ronaldo. Cobrança de segurança no meio do gol. E aí, o jogo ficou bem disputado. A Croácia começou a pressionar Portugal, começou a pressionar a seleção de Portugal. O treinador, entendendo que estava perdendo o meio de campo, substituiu, tirou o Cristiano Ronaldo e colocou um atacante. Eu esqueci o nome do atacante agora, rapaz. Vou ter que só conferir aqui. E ontem, nesse momento, esse atacante. Aí tem a mão do treinador, né? Tem a mão do treinador. Às vezes você coloca um jogador, o outro sai chateado, e aquele jogador que entra em campo é o que faz a diferença, é o que faz a diferença, faz a diferença. Acabou fazendo o gol da virada.
5: Foi o Gonçalo Ramos, Pedro.
3: Ah, o Ramos, Gonçalo Ramos.
5: É quem entrou no lugar do Cristiano, né?
3: Exatamente, Gonçalo Ramos. Obrigado, David Porto. E para dar emoção ainda no finalzinho, eu estava acompanhando esse jogo, no finalzinho, a Croácia fez mais um gol que daria empate, levaria o jogo para prorrogação, mas aí o VAR foi chamado e identificou que o gol foi ilegal, né, por questão de impedimento. Mas vou te falar, viu, muito emocionante, muito emocionante. E o Brasil, agora falando de Brasil, o Brasil entra em campo no domingo agora, enfrentando a seleção da Noruega. Brasil e Noruega, o time lá do Haaland, o time do Haaland, isso mesmo. Então, Brasil e Noruega, domingo, não perca, muitas emoções, também esperando aí a torcida brasileira. Será um jogaço, hein? Domingo, acho que não, a festa, a torcida vai começar logo cedo. Virou o dia domingo, não vai ter nem esperar o jogo começar. Vai nem esperar o jogo começar. Então fiquemos atentos aí para esse jogaço de bola entre Brasil e a Noruega. Tem muito meme, já viu os memes lá do Vinícius Júnior com o Haaland?
5: Eu vi sim, inclusive tem um vídeo, né, que eles dois estão comentando lá, se divertindo, falando sobre esse vídeo. Um vídeo que mostra ambos, né? E aí o pessoal tá numa expectativa muito grande para esse jogo Brasil versus Noruega.
3: Muito bem. Vamos lá, quem vem agora, 7h41 no Café com Notícias, 7h41, vamos de informações.
5: E mais uma vez eu acertei também no bolão, viu?
3: Rapaz, foi mesmo, hein?
5: Foi 2-1, Portugal.
3: Você tá sortudo, hein? Você tá sortudo. Bom dia, Neme. 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
3: 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Valeu, Nêmias! Grande abraço! 7h44 no nosso Café com Notícias. Vamos dar sequência aqui. Estamos juntos nesta sexta-feira, programa apenas começando. Seja muito bem-vindo, amigo, muito bem-vinda, minha amiga. 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Pra frente, Brasil! Salve a seleção! 7h46, vamos mudar aqui o assunto, fala sobre animais soltos em pista. Ontem pela manhã foi registrado também, de vez em quando aparecem animais soltos, né, nas nossas rodovias. Ontem a informação que havia uma vaca preta, tem uma vacona preta Vaca de leite. É, sabe quem é uma vaca? Você já viu uma vaca preta, David Porto?
5: Vi sim, e se é preta é perigosa.
3: Você já viu uma vaca branca?
5: É, que a vaca preta é perigosa.
3: Por que é perigosa?
5: Porque à noite ela fica totalmente camuflada.
3: Ah, então por isso. Eu achei que era mais brava.
5: Não.
3: É porque ela fica mais escondida.
5: É, à noite ela se camufla totalmente na escuridão e aí o acidente é mais fácil de acontecer.
3: Entendi, então é por conta desse detalhe, a vaca preta é mais perigosa porque ela fica mais camuflada. Mas ontem foi flagrada uma vaca preta realmente, na BR-030, nesse trecho entre o posto São Francisco e o Julião, né? Os motoristas comentando, preocupados com essa situação, mas eventualmente um animal outro vai sair, né? Vai fugir. O que não pode acontecer é uma rotina, porque isso é muito perigoso. A gente já viu tantos casos de pessoas que perderam suas vidas por conta disso. Animais soltos de forma irresponsável. Depois que a gente falou que melhorou bastante, viu? A gente tem falado nessa batida, nessa tecla, já melhorou bastante. É, diminuiu muito a questão de animais soltos naquela região. A de ontem, né? Foi uma exceção, que espero que não volte a se repetir, mas fico alerta aqui também para que isso não aconteça. E também Feira da Mata, a mesma situação, Porto?
5: Mesma situação. Só antes de falar sobre esse trecho aí, que de fato é um dos trechos aqui da região que mais tem animal solto, Pinheiro, esse aí de Malhada, da Sede até Julião. E vaca de leite, geralmente é uma vaca mais dócil, é difícil saltar a cerca, quebrar a cerca. Então vamos tentar consertar essa cerca, dar uma melhoradinha para não ocasionar mais acidente. Nós tivemos em vários acidentes, vou citar acidentes com morte, acidentes que não tiveram óbito por conta do sistema de tecnologia do veículo, como por exemplo com aquele o que trabalha no fórum de Malhada, no cartório de Malhada, no cartório de registro de imóveis, teve um acidente com ele bem grave, acabou colidindo com um animal, mas aí o sistema de airbag do carro acabou disparando e aí não aconteceu o pior. Outro rapaz que veio de São Paulo, estava na ilha de Malhada, colidiu com a vaca, um cavalo ali do próximo posto também. Então são problemas que a gente precisa estar evitando com esse tipo de prática. Agora vamos à Feira da Mata, que é a situação, tem um senhor lá, um criador, que a gente não vai trazer aqui o nome, mas coloca um alerta, porque são várias vezes que a população queixa desses animais deles. São dois equinos, tá? Não sei se cavalo, se égua, são dois equinos que estão soltos na via que liga Ramalho à sede do município e os moradores estão queixando aqui nas redes sociais, encaminhou para nossa reportagem. Segundo o motorista, ele quase tombou o veículo nessa semana por conta desses cavalos, já falou e ainda não foi resolvido. Precisa-se atentar, o senhor estiver nos acompanhando aí, se o seu animal provocar um acidente, o senhor é o principal responsável e quem vai pagar os prejuízos. Então fique atento, guarde seu animal ali, conserte sua cerca para não ter esse problema.
3: O alerta está feito e é uma situação que dá para ser evitada, né? Dá para ser evitada. Gente, daqui a pouco tem inauguração lá da Unidade Básica de Saúde do Angico, UBS do Angico, Unidade Barralim. Seu Ervino, famoso Barralim, muita história aí do Angico, pai de Paulinho, pai de Terezinha. Inauguração daqui a pouco, 8 horas. Gente, é tipo um mini hospital, muito bonito realmente, muito bonito. O Angico tá de parabéns com essa obra aí da saúde, torcer para que funcione plenamente, que atenda a população aí do Angico e região, dentro dessa perspectiva, né? De uma saúde preventiva, evidente, mas se precisar também em alguns momentos curativa. Uma unidade que vai contar com profissionais renomados também. A prefeita veio aqui junto com a secretária, falou que o atendimento tem que ser nota 10, não tem que ser meia boca, porque às vezes você vai numa área de saúde, às vezes tem um profissional que não gosta de atender gente, fica assim fazendo uma careta para lá, uma careta para cá, e enfim. E saúde, o primeiro remédio começa com um bom atendimento. E a fala aqui da prefeita e da secretária de saúde é para que o atendimento, inclusive aí no Angico, seja referência. Seja referência. Portanto, hoje, um espaço bonito. Vocês vão ver lá a unidade bonita. Realmente combina, né, com o potencial, combina com a estrutura do Angico, que é um polo produtivo forte economicamente aqui na cidade, na região, e essa unidade vai somar ao desenvolvimento aí de vocês. Deus abençoe essa inauguração hoje às 8 horas da manhã, daqui a pouquinho, portanto, alguns minutos. Então corre para lá, vai prestigiar, vai conhecer a unidade. Vai lá ver quem são os doutores que vão atender aí, o dentista, os profissionais, os médicos, os enfermeiros, quem são os agentes de saúde. Se você não conhece, vai lá conferir, vai lá, bota o zóio assim, fala, deixa eu ver se esse negócio aqui é bom mesmo, deixa eu olhar de perto aqui, deixa eu pegar, bate assim pra ver se tá firme, se tá bem feito, dá uma olhadinha lá, vai conferir de perto, testa o piso, vê se o piso é bom, piso, ó, pisa assim, pode pisar com vontade, deu pra escutar o barulho do, pisando aí, David? Ó, pisa com vontade, assim, ó, pisa, vai, vê se o piso é bom, passa o dedo na parede assim, vê se a tinta é boa, vê se a tinta é boa. Eu não vou falar pra você ver se tem energia, porque energia, você vai ver a luz ligada, não precisa não. Vai lá conferir de perto, mas assim, visualmente, eu não entrei nessa unidade, eu já passei em frente, eu não entrei ainda pra conhecer, mas visualmente a imagem impressiona, as imagens impressionam, é muito bonita essa unidade mesmo, tá de parabéns aí. Deus abençoe que seja um espaço para cuidar de pessoas com excelência, para salvar vidas e principalmente para trabalhar na parte preventiva, que é o que, né, salva vidas desde o nascimento. A prevenção é sempre o melhor remédio. Que numa unidade dessa aí vai ter dentista, diz que o dentista é bom, viu? Agora, vão lá conhecer, eu não conheço não, mas diz que é bom. Diz que é referência mesmo. Então vocês vão lá conhecer. 8 horas agora, inauguração da Unidade Básica de Saúde lá do Angico. A prefeita já está por aí, secretária Rosânia, já tem alguns vereadores aí já presentes, ó, oh, legal, hein? Pronto, agora vão vocês aí, o povo já está chegando aí. Muito bem, então agora vai você também para lá, vai lá conferir de perto, inauguração da Unidade Básica de Saúde lá do Angico hoje, 8 horas da manhã. Vem para cá, Joel Filho, vem para cá, Joel Filho. 7h54 no nosso Café com Notícias. Vamos lá falar com o Joel Filho agora. 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É sexta-feira, ele está aqui com a gente para soltar a sua voz. Vem para cá, Joel Filho. Muito bom dia, seu Joel. Filho do Joel.
7: Bom dia, Jotão. 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Ontem foi... foi feriado para alguns setores, para outros não. 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
5: 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Quero agradecer você e segunda-feira... Ah, é, vou voltar meio-dia. Mas eu digo assim, já vamos antecipar. Segunda-feira a gente vai falar do resultado, né? Brasil e... Noruega.
3: E aí, vai dar Haaland ou vai dar Vinícius
5: Júnior? Brasil, Vinícius Júnior. Vinícius vai brilhar, né, nesse jogo. Ele merece, ele tem brilhado sempre. Ele...
3: Seu placar, João, qual é?
5: Meu placar, 3-1.
3: Puxa, tá confiante mesmo.
5: 3-1. Eu só não quero passar sufoco, embora as coisas dêem assim. Eu queria ver o Haaland fazer um gol, que a gente gosta dele. Queria ver ele fazer umzinho, só pra comemorar. Mas assim, 2-0 Brasil, ele faz um, a gente faz mais um, aí fica 3-1, tá tudo tranquilo.
3: Pronto.
5: Sem passar sufoco, né, Jota?
3: Você é bonzinho demais. Obrigado, João. Grande abraço.
5: Obrigado, Jota.
3: Vai, Brasil! Sim.

Eita, muitas emoções aí pra domingo. Brasil e Noruega, jogo das oitavas de final da Copa do Mundo, senhoras e senhores. Muitas emoções, hein? Agora, de meme, o Brasil já é campeão. Tanto de meme que tem feito nas redes sociais, entre o Gabriel Magalhães e o Haaland, entre o Vinícius Júnior e Haaland também. Rapaz... 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Um abraço a todos, Jotão, volta meio-dia. Fique agora com David Porto na sequência do Café com Notícias. Até lá, tchau, minha gente.

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1: 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Opa! 8:08 na sua Pontal. Que bom ter a sua companhia aqui com a gente, a mais ouvida da região. 91,5 FM, Rádio Pontal, meu nome é David Porto, nós vamos juntos até as 8:30 levando muita informação e a sua participação, 3485-2041, esse é o nosso WhatsApp, tá bom? Eu aguardo você participando comigo e vamos juntos! 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Desigualdade dificulta ensino em tempo integral, aponta debate em comissão do Senado, uma informação de grande relevância, você que está nos acompanhando aí, vamos a esse tópico. A Comissão da Educação do Senado Federal debateu nesta quarta-feira, dia 1º, os desafios para ampliar a oferta de ensino em tempo integral nas escolas públicas brasileiras. A audiência faz parte de um ciclo de discussões que avalia a execução do programa escolar em tempo integral criado pelo governo federal em 2023. Durante o encontro, representantes do Ministério da Educação, do MEC, informaram que o programa já conta com a adesão de todos os estados e também do Distrito Federal, além de cerca de 88% dos municípios. Segundo o governo, o percentual de matrículas em tempo integral da rede pública passou de 18%, ou seja, 18% em 2022 para 25,8% em 2025. Apesar do avanço, os participantes destacaram que ainda existem obstáculos para a universalização da modalidade, como, por exemplo, a deficiência na infraestrutura das escolas, dificuldades de financiamento, falta de profissionais e também desigualdades regionais, principalmente nos municípios de pequeno porte e na região norte do país. A audiência também apontou que fatores sociais, econômicos e culturais influenciam a adesão dos estudantes ao ensino em tempo integral, especialmente no ensino médio, onde muitos jovens precisam conciliar os estudos com o trabalho. Prestou atenção aí? Qual o ponto principal e chave que vem trazendo essa desigualdade? É porque aquele estudante, hoje, principalmente no ensino médio, quando o aluno já tem ali em torno de 16 a 19 anos, e precisa conciliar estudo e trabalho. Haja vista que não tem quem lhe forneça dinheiro para pagar aí uma faculdade, preparar uma faculdade, para se manter. Tem estudantes que hoje já têm filho, já têm uma família e precisa se manter na vida. Então, o termo principal da desigualdade é essa, tá? São alunos do ensino médio que precisam conciliar os estudos e o trabalho. Daqui a pouquinho, um Levi Gonçalves. Pode vir para cá, Levi. A gente falar sobre promoções, falar sobre preço baixo. Mas, enfim, para concluir, os debates, eles vão continuar no Senado com o objetivo de identificar soluções para fortalecer a política pública e ampliar o acesso à educação em tempo integral em todo o país. E, portanto, Levi, bom dia, como é que você está, tudo bom?
2: Bom dia, David Porto, bom dia aos ouvintes aí do Jornal da Manhã, satisfação falar com você, David, tudo bem?
1: Tudo bem, Levi, você já trabalhou e estudou?
2: Com certeza.
1: Pois é, e quando você trabalhava e estudava, você conseguiria estudar em tempo integral e trabalhar?
2: Não, aí não há possibilidade, né, David?
1: Então, é um problema, né, que hoje o Senado está discutindo, que o ensino de tempo integral tem essa desigualdade de financeira e acaba afetando o aluno nessa modalidade. Justamente isso, porque tem alunos, tem jovens que estão estudando, mas tem que conciliar os estudos com a escola e acaba tendo essa desigualdade que está sendo visto e debatido na Comissão de Educação lá do Legislativo Federal. E a gente está discutindo justamente isso aqui. E você que trabalhou, você que já trabalhou muito na vida e estudou também, é uma prova viva de que essa desigualdade existe forte, principalmente existe. Aqui na região, né?
2: Existe. Eu particularmente tive muito essa decisão de trabalhar muito cedo e por muito tempo da vida, por um período trabalhando e outro período estudando. Os dois ao mesmo tempo fica difícil. A não ser que seja algo bem EAD e à noite, né? Estudar o dia todo. Mas é difícil. Conciliar aí é quase que impossível. Não dá certo, não. Integralmente não dá certo, não. Mas e aí, David, como é que você tá?
1: Eu estou bem. Muito bem, graças a Deus. 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
1: Ok, Levi, obrigado pela participação e pela novidade.
2: Valeu, David, um abraço, bom dia.
1: Bom dia, e segue aí. Agora, 8h16. Pessoal, um assunto que está gerando repercussão. A PM faz operação pelo segundo dia na Cidade de Deus. Ônibus são atravessados. Mais um confronto entre polícia e criminosos no Rio de Janeiro. A Polícia Militar realiza, na manhã desta sexta-feira, dia 3, uma operação na Cidade de Deus, na zona sudoeste do Rio de Janeiro, pelo segundo dia consecutivo. A ação tem como objetivo remover barricadas instaladas por traficantes em vias da comunidade e combater o tráfico de drogas na região. A operação é coordenada pela Polícia Militar. Não havia informações sobre prisões e apreensões até a última atualização da reportagem. Na tentativa de dificultar o avanço das equipes policiais, criminosos incendiaram barricadas em ruas no entorno da Cidade de Deus. Ônibus foram atravessados na via. O trânsito chegou a ficar fechado na entrada do Marechal Miguel Salazar Mendes, mas a via ela foi

Aves tomadas por bandidos para que fossem usados para impedir o fluxo de veículo. 10 linhas que passam pela região sofreram desvios itinerários, sendo elas a Rio Centro, a Candelária, Gardênia Azul ao Terminal Gentileza, Rio Centro, a Candelária, Cidade de Deus, a Gávea, ou seja, vários destinos aqui tiveram as rotas alteradas por conta desta operação. Automaticamente aqui é o Estado dando uma resposta ao crime e também não podemos negar, obviamente, que é uma resposta à ameaça dos Estados Unidos. Ou vocês combatem o PCC e o Comando Vermelho, ou seja, o crime, ou nós vamos aí combater, disse os Estados Unidos. Eu acredito que o presidente ele não vai querer que as Forças Armadas Americanas venham ao Brasil para fazer isso. Então começaram a tomar providências. Outra informação que chega aqui, se for de fato o que estou pensando, é uma fala que parece que o cabra quer um suicídio na política. Sobre o Flávio Bolsonaro, deixa eu trazer essa informação. Flávio propõe aos Estados Unidos que o Pix não substitui cartão de crédito e propõe barrar sistemas não ocidentais. Em uma manifestação ao escritório do representante de comércio dos Estados Unidos, o senador Flávio Bolsonaro, do PL do Rio de Janeiro, afirmou que sanções ao Pix, ele afirma que sanções ao Pix prejudicam investimentos dos Estados Unidos e faz um compromisso legislativo de que o meio de pagamento não será conectado a arranjos de liquidação transfronteiriços no Ocidente. Caminhos para a solução, o sinal decisivo, um compromisso legislativo de que o Pix não será interconectado a arranjos de liquidação transfronteiriça, não ocidentais, instrumentos de pagamentos privados, cartões de créditos e débitos e outros tipos de empresas. Oferece então funções que o Pix não substitui, incluindo crédito ao consumidor, financiamento, proteção contra disputas e mecanismo de estorno, diz o Flávio. Deixa eu ver aqui. É uma disputa muito grande hoje de política, que você nota, né, no andar do ano aí que segue para os meses eleitorais, os meses de disputa de eleição, e aí começam a surgir essas situações. Uma sanção ou tarifa é a medida errada, não altera a arquitetura do sistema de pagamento e prejudica o investimento dos Estados Unidos, disse Flávio. No documento encaminhado nessa quarta-feira, dia 1º, o Flávio coloca ainda o Pix como um dos marcos da gestão do ex-presidente Jair Bolsonaro e diz que as alegações de conflito de interesses feitas pelo governo de Donald Trump elas são exageradas. Ou seja, pronto, não é o que eu estava pensando. Não é o que eu estava pensando. Então a fala de Flávio Bolsonaro não é, de fato, um sincericídio, como diz aqui a página do G1. Porque o Pix hoje é uma conquista, de fato, muito importante. O brasileiro deu a resposta quando quiseram taxar o Pix. Você viu aí, o governo teve que recuar, porque hoje o brasileiro tem uma ferramenta muito importante, principalmente para o pobre, que não tem aí aquela taxa. Você consegue enviar o seu dinheiro de forma rápida, entendeu? Sem burocracia, para quem quer que seja, sem descontos. Diferente de antes, que você precisava fazer um TED, fazer um DOC, e aí, para enviar o seu próprio dinheiro, o banco te cobrava dinheiro, meu irmão. Agora o Pix chegou para solucionar. Então, de fato, o Flávio está certo. Não precisa. São exageradas as falas de Donald Trump contra o Pix. E não vai afetar
os

0: Estados Unidos. Sistema de transferência que é uma revolução, viu? E de fato foi Jair Bolsonaro, na sua gestão, que trouxe aí essa modalidade. Vamos na sua participação com a gente, 3485-2041, 8 horas e 23 minutos. Deixa eu mudar aqui a trilha para a gente trazer aqui a sua participação. 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Pronto, David Porto, sextou. É, meu irmão, sextou. Que bom que a sexta-feira chegou. Agora eu não tô nem tanto animado, porque tem mais trabalho nesse final de semana que na semana, viu? É muito trabalho. Esse final de semana vai ser de muito trabalho, então a sexta-feira nem tá trazendo muito ânimo para mim com relação a descanso. Não tem não, viu? Mas é bom, sextou. Abraço para você que nos acompanha, o Maurício tá nos ouvindo. Bom dia, pede o pessoal para estar repondo as lâmpadas aqui na Agrovila 23. Este poste é na frente da casa, de uma casa, está escuro, do final do ano passado até agora. Esse poste está sem luz. Ô, meu irmão, minha irmã, se aqui na cidade tem poste na escuridão, já tem tempo, imagina aí. É complicado. Bom dia, estou ligadinha todos os dias aqui para saber as notícias da região. Manda um alô para Dona Irena, da Serra de Justino, ouvindo o programa todos os dias, ligada com a gente. O áudio não dá para trazer, viu? 8h25, em nome de mais empresas com a gente, a Super Pomada Nova Mistura. 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Abraço para Lúcia de Sertãozinho, sempre nos acompanhando. Ela que é de Sertãozinho, mandando um abraço a Lúcia que todos os dias está nos acompanhando. Pelo aplicativo. Tá muito frio aí em Sertãozinho, Lúcia? Acredito que sim, né? São Paulo, nesse período de agora, deve estar frio. Deixa eu mandar um abraço para seu Magdal, nos acompanhando, a sua esposa, lá na Tapera. Seu Magdal sempre está nos acompanhando, nos ouvindo. Abraço, tá bom? Alô, Cristiano, lá no Ramalho, sempre nos ouvindo. Também Kleber, lá no Ramalho, nos acompanhando sempre. Obrigado pela audiência. Abraço para Gilmazão do Tapuio, seu Ildebrando também sempre nos ouvindo, Ian, dona Regina e toda a família. Abraço para seu nativo, dona Evanilda, também para Niltim, o Azuzinho, tá nos acompanhando lá em Serra de João Alves. Abraço para Pretão, aqui na Rua da Pista 5, Rua da Pista 3. O Pretão é na Rua Bahia, nos acompanhando na Rua Bahia. Também abraço para toda a família. Tony Bike, sempre nos acompanhando, tá bom? E dando um giro aqui, já no finalzinho do programa, daqui a pouquinho tem Tarciano Lopes e o programa Bom Dia Pontal, com muita informação, muita música, muita alegria, muita diversão e também prêmios para você. Tarciano Lopes está todos os dias na sua manhã fazendo aí uma programação descontraída e diversificada de forma que só ela sabe fazer. Tarciana Lopes, bem querida no rádio de Carinhanha e região. Pronto. O áudio não dá para trazer, viu? Mande texto. Nosso ouvinte Zelda de Pau D'Arco também está nos acompanhando, sempre ouvindo o programa. Quanto à cobrança, a gente está cobrando sempre aqui. O pessoal está cobrando de iluminação da Sudene também. Não sei se a Secretaria de Obras está nos acompanhando, o setor. Tem um setor bastante competente aqui na Prefeitura, a gente sempre cobra e aí eles dão um resultado. Como, por exemplo, aquele lixo que estava na Praça do Relógio. A gente cobrou aqui, o setor deu uma resposta rapidamente, limpou. Então, se estiver nos acompanhando aí, vamos ver essa reposição de lâmpadas. Se não está tendo material, manda para a gente informando o porquê desse atraso na reposição, se está acontecendo e onde, para a gente fazer aqui esse feedback para a população que está nos acompanhando e que precisa dessa iluminação, haja vista que pagam essa taxa. 8 horas e 30, na sequência vem Tarciana Lopes e o programa Bom Dia Pontal. Eu volto meio-dia na companhia de Jota Pinheiro com mais informações para você. Um forte abraço e até lá. 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

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Meus amores, vai começar o nosso Bom Dia Pontal. É ao vivo, em mais um lindo dia. E adeus toda a nossa...

0: coisa legal começando na nossa manhã, no rádio, o programa mais alto astral das manhãs da Pontal.
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0: Vamos juntos aqui com muita energia boa, meus amores. E aí, como é que vocês estão? Vocês estão bem? Como é que passaram de ontem para hoje? Espero que bem, hein? A partir de agora até o meio-dia, eu tô junto com você para comandar essa programação que é sempre feita com todo o carinho do mundo, especialmente a você que tá aí todo dia ouvindo, conectado no aplicativo Pontal FM, no site pontalfm.com.br, também na sintonia 91.5. Sejam todos muito bem-vindos, tá? E que dia é hoje, meus amores?
2: Hoje é sexta-feira, bota pra torar!
0: É isso aí, sextão!

0: sexta-feira, sua linda! Aqui o nosso Bom Dia Pontal, 3 de julho do ano 2026, lua no céu minguante. Estamos no inverno brasileiro. O signo do mês é Câncer.
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0: Hoje, 3 de julho do ano 2026, sexta-feira, celebra-se principalmente o Dia Nacional de Combate à Discriminação Racial. Essa data foi instituída em referência à aprovação da primeira lei brasileira contra o racismo em 1951. Também é dia de São Tomé, festejado pela Igreja Católica em homenagem a um dos 12 apóstolos. Dia do Ministério da Justiça, que celebra a criação da pasta no Brasil em 1822. O nosso Bom Dia Pontal daqui a pouco destacando a mensagem positiva,

descontrair ainda mais a nossa manhã, tá? Eu tenho pra você hoje super pomada 9 mistura pra sortear pra você, combinado? Final do programa tem mensagem de otimismo, tudo isso e muito mais agora, neste lindo dia que começou. Você sabe que sexta-feira tem aquela sequência da sofrência e você, ó, claro, não vai deixar de curtir, de conferir a nossa sequência da sofrência hoje também, tá? Então, ó, o programa tá daquele jeitão, no climão do sextou. Vem comigo até

0: Pontal tá legal, aqui na nossa manhã, o sucesso do Murilo Huff, a versão remixada, deixa eu. Faltando 10 minutos para as 9 horas da manhã, é hora de conferir aqui a nossa mensagem positiva. Tá preparado, preparada para ouvir a nossa mensagem de hoje?
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0: Meus amores, nesta sexta-feira, hoje 3 de julho, é aquela mensagem positiva para o seu dia ficar muito melhor. E estamos em processo de evolução. Hoje você precisa ser honesta, honesto consigo mesmo. Nem tudo que perturba a sua paz veio de fora. Tem coisa que você mesmo cultivou. Tem hábito que você protegeu. Tem orgulho que você alimentou. Tem verdade que você evitou porque era mais fácil encontrar uma desculpa do que encarar o espelho. Existe um alívio perigoso em chamar de ataque aquilo que no fundo nasce dentro de você. Porque culpar forças invisíveis devolve limpeza sem custo. O caráter, não. O caráter pede trabalho, ele pede vigilância. Pede a coragem de admitir que muito do que pesa na sua vida foi cultivado dentro de você com as suas próprias mãos ou com tua própria mente. Você já quis libertação sem reforma? Eu sei disso. Você já quis paz sem disciplina? Já quis milagre onde faltou honestidade. Já quis mudança sem exame de consciência. Já buscou até cura lá fora, quando a ferida estava na sua linguagem, na sua dureza, nas suas atitudes sem pensar, na sua irresponsabilidade com o que sente e com o que faz. Mas ó, a vida da gente é coisa séria, viu? Nunca caminhou separada de verdade do que se sente. Não adianta pedir oração forte e permanecer cruel no jeito de agir. Não adianta reclamar a Deus e continuar sem cuidar da língua, do ego, da falsidade, do gosto de ferir os outros. O mal que vem de fora assusta. O mal que se instala no caráter destrói em silêncio. Por isso, meus amores, algumas libertações mais importantes, elas não começam no altar aí da tua igreja ou no teu templo de orações. Elas começam no arrependimento, na coragem de rever atitudes, na decisão de não repetir os erros que sempre encontrou desculpa para continuarem vivos em você. Fé sem correção moral vira encenação. Espiritualidade sem mudança de caráter vira verniz que brilha a face, mas não esconde nada. E talvez uma das verdades mais duras que você precisa engolir seja esta: nem toda opressão é exterior. Muita coisa que pesou na sua vida foi fruto aí de uma alma que ainda não quis se tratar com sinceridade. Expulsar o que oprime é bênção. Corrigir o que corrompe é um dever de cada um de nós. E só quando essas duas coisas se encontram, você deixa de buscar apenas alívio e começa de fato a se transformar. Hoje, a escolha a honestidade consigo mesmo, tá? Escolha a reforma interior. Escolha ser o milagre que você tanto pediu. Ei, moço, ei, moça, pense nisso. Existe algo poderoso em quem decide parar de fugir de si para finalmente se reconstruir por dentro. Porque a verdadeira mudança, ela não começa quando a vida muda ao seu redor. Ela começa quando você cria coragem para mudar aquilo que ninguém vê. Toda transformação real exige verdade, disciplina e humildade. E ainda que o processo doa, porque dói, viu gente? Ele também liberta, tá? Quem encara a própria alma com sinceridade, deixa de viver apenas sobrevivendo e passa a viver evoluindo, tá? Pensa nisso com carinho e não se esqueça que tudo passa e vai ficar tudo bem.

0: Pontal tá legal. Canção linda da Lara Fabian, Love by Grace, aqui no nosso Bom Dia Pontal. Minha gente, essa música é linda. Ela fez um sucesso no ano 2000, que foi o tema da personagem Camila, na novela Laços de Família, enquanto ela lutava aí contra a leucemia, né? A música da Lara Fabian, do ano de 99, mas fez um sucesso danado no Brasil em 2000. Após a nossa linda mensagem a nossa mensagem positiva. Espero que você tenha gostado. Bom dia, Rose, Rosilene. Tá ligada com a gente sempre, ouvindo o nosso Bom Dia Pontal, todas as manhãs e sempre participando.
1: Bom dia, sextou,
0: bom dia,
1: né?
0: Sextou.
1: Muito linda tá essa mensagem, pra cumprimentar essa música. Que legal, hein? Gostei.
0: Que bom, Rose. Ó, Deus abençoe o seu dia, minha querida. Bom dia, sextou. Mais uma semana chegando ao fim. Que hoje não faltem motivos para sorrir, agradecer e celebrar as bênçãos que Deus preparou para você. Estou aqui, tá? Tia Lurdinha, obrigada por estar aí. E eu tô aqui, hein? Fazendo companhia para você, você fazendo companhia para mim também, aí de São Paulo. Muito obrigada. A Ivana Cazumbá tá na Praça do Cristo também, tá ligadona aqui no nosso Bom Dia Pontal. Muito obrigada por estar junto comigo nesta manhã e obrigada por sua mensagem também. Agora, meus amores, é hora de conferir previsões astrológicas.
2: É hora de conferir as previsões para o seu signo aqui na Pontal FM.
0: Muito bem, as primeiras previsões.
2: Confira as previsões para Áries, Touro e Gêmeos.
0: Alô, você do signo de Áries, arianos e arianas, bom dia. Esta sexta, ela será perfeita para pensar fora da caixa e se envolver em atividades diferentes. À tarde você conta com ótimas vibes para se envolver em tarefas que envolvem cooperação com outras pessoas. Descobrir novos passatempos e reunir os amigos será uma ótima pedida para se divertir mais tarde. Encontrar o pessoal, conhecer gente nova e expandir seu círculo de amizades promete levantar o seu humor. Se você está na pista, os amigos podem dar uma força no amor. Azul é a cor do dia. 43, 11 e 47 são números da sorte, tá? Agora você do signo de Touro. Bom dia, bom dia. As estrelas vão destacar seu lado ambicioso e você fará o possível para conseguir o reconhecimento que merece. É hora de se concentrar em um novo projeto, mostrar seu valor e impressionar todo mundo com seu profissionalismo. À noite, pode fazer algumas mudanças em casa ou contar com a ajuda da família para dar um gás aí nos seus interesses. Os cuidados extras com a produção podem render muitos elogios, o que movimenta a paquera. Vermelho é a cor para hoje, 48, 1 e 46 são números da sorte. Falando agora com você do signo de Gêmeos. Com sua habilidade para agir em grupo e se expressar, o serviço pode se desenrolar melhor. Vale unir forças com os colegas em busca de objetivos em comum. Então deixe as tarefas mais isoladas para outro momento. Viagem e contato com pessoas de longe prometem animar esta sexta. Os estudos contam com ótimas energias e o seu lado curioso ele fica mais evidente ainda. Bom humor e ótimos papos vão movimentar as coisas se você está buscando um novo amor. Bege é a cor do dia, 32, 15, 44 são os números da sorte. Daqui a pouco tem mais previsões astrais para você dos signos de Câncer, Leão e também Virgem. Esse é o nosso Bom Dia Pontal. Tá na Pontal, tá legal? 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
7: Pontal Notícias, vamos conferindo informações da nossa manhã. A primeira edição no ar. Falando de esportes, Copa do Mundo 2026. Com virada histórica e herói improvável, Portugal está nas oitavas. Rafael Guimarães traz todas as informações.
8: Com uma virada histórica em um jogo emocionante que teve 4 gols anulados, Portugal bateu a equipe da Croácia por 2-1 nesta quinta-feira em Toronto, no Canadá, e está nas oitavas de final da Copa do Mundo. Cristiano Ronaldo deixou o dele de pênalti, mas o herói da partida foi Gonçalo Ramos, que entrou no lugar do craque e marcou de cabeça o gol da virada, carimbando a vaga dos portugueses. A Croácia abriu o placar aos 7 minutos do segundo tempo com Perisic. Depois de 2 gols anulados por impedimento, um de cada lado, Aos 20 minutos, Cristiano Ronaldo empatou a partida, marcando de pênalti. Os croatas tiveram mais um tento anulado pouco depois, também por impedimento. Como a Croácia jogava melhor, o técnico português Roberto Martínez sacou Cristiano Ronaldo e colocou Gonçalo Ramos para dar fôlego ao time. A substituição deu resultado e, já nos acréscimos, o atacante virou herói ao marcar o gol da virada. Os croatas voltaram a anotar um tento aos 57 minutos, mas o gol impedido foi novamente anulado pelo árbitro. Final 2-1 para Portugal e festa no estádio. Com a classificação, os portugueses enfrentam agora a equipe da Espanha, que mais cedo fez jus ao favoritismo e atropelou o time da Áustria. Os espanhóis venceram a partida por 3-0 e se classificaram para as oitavas de final da Copa com facilidade. As equipes medem forças na segunda-feira, dia 6, às 4 da tarde, em Dallas, nos Estados Unidos. Da Rádio Agência Nacional em Brasília, Rafael Guimarães.
7: Obrigada, Rafael, pelas informações. E completando a notícia, teve jogo ontem também da Suíça, né? A Suíça jogou ontem com a Argélia. A Suíça, 2-1 na Argélia, hein, gente? Jogaram à meia-noite, de quinta para sexta-feira, né? Portanto, a Suíça também se classificou para as oitavas de final da Copa do Mundo. E aqui, próxima edição do Pontal Notícias, você acompanha a partir das 10 horas.
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7: Pontal FM 915, tá na Pontal, tá legal. E aqui o Bom Dia Pontal, seguindo ao vivaço, nesta sexta-feira, sextou, meus amores, tamo junto.
6: Bom dia.
7: Lindo dia pra você e pra mim também.

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0: 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O nosso Bom Dia Pontal seguindo por aqui, um abraço bem especial ouvindo a nossa programação e já aqui no nosso WhatsApp da Pontal, te mandar beijo para Marileide Farias. Bom dia, Marileide. A Zilda do município de Cocos. Ô, Zilda, bem-vinda à nossa Rádio Pontal, ao nosso Bom Dia Pontal, viu, Zilda? Ela diz assim, que mensagem linda, vale a pena refletir. Eu amei, Tassiana. Obrigada, viu, Zilda? Feliz demais que você tenha gostado da nossa mensagem de hoje, tá bom? 9:20, vamos de música. E já tem as previsões astrais para você do signo de... Câncer, Leão e também Virgem.
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0: Volta Legal, Marília Mendonça, nem é bom lembrar. Aqui no Bom Dia Pontal, hora de conferir previsões astrais.
1: Confira as previsões para Câncer, Leão e Virgem.
0: Muito bem, você dos signos de Câncer, atenção, bom dia, bom dia. As previsões de hoje dizem o seguinte para você. O desapego está em alta e você pode aproveitar para doar roupas ou outros objetos que não usa mais. Há sinal de boas novas nas finanças, seja encontrando uma pechincha ou descobrindo um novo negócio. Você conta com habilidade extra para lidar com qualquer mudança que aparecer de última hora na sua agenda. Depois do almoço, essas surpresas podem ser positivas para o seu bolso, se ouvir sua intuição. A paixão dá as cartas hoje e deve incendiar os momentos a dois. Amarelo é a cor do dia. 12, 30 e 48 são números da sorte. Bom dia para você dos signos de Leão, leoninos e leoninas. E as previsões para este dia. Atenção, hein? É um bom momento para se aproximar dos colegas e juntar forças em busca do resultado que deseja. Mas será preciso ceder em algumas coisas à tarde. Assim dá para manter a paz com todo mundo e ainda sair no lucro. Sextou, hein? E vale reservar tempo para ficar juntinho com as pessoas que são importantes em sua vida. Afastar o isolamento tem tudo para animar seu coração. A vida amorosa segue em alta e vai contar com a proteção das estrelas. Lilás é a cor do dia. 20, 25 e 34 são números da sorte. Virgem, é hora de se concentrar nas tarefas, porque tudo indica que vai chover serviço no seu caminho hoje. Ligue as antenas, porque podem pintar surpresas à tarde. E se ouvir sua intuição, as coisas vão se desenrolar melhor. Talvez você precise cuidar melhor aí do seu corpo, porque o excesso de esforço também vai estar cobrando um preço. A alimentação vai estar equilibrada e ajuda a manter a saúde. A rotina pode dar as caras no romance, mas talvez o par precise da sua ajuda também. Amarelo ouro é a cor do dia. 55, 28 e 48 são números da sorte. Daqui a pouco tem mais previsões astrais para você dos signos de Libra, Escorpião e Sagitário.
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Pontal tá legal. 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Aqui no nosso Bom Dia Pontal, vamos trazer intervalo. Daqui a pouco eu volto trazendo muito mais pra você que tá aí ouvindo, tá participando também. Ó, antes de ir pro intervalo, minha gente, atenção, hein? Informamos que foi perdido um documento de identidade, o RG, em nome de Tereza Flora de Brito Farias, tá? E a mesma pede para quem encontrou, né, ou vier encontrar, por gentileza, entregar na Rádio Pontal FM, tá? Portanto, perdido aí o RG em nome de Tereza Flora de Brito Farias. Você encontrou esse documento, tem alguma informação? Entra em contato com a Rádio Pontal, tá bem? Gente, antes de ir para o intervalo, deixa eu saltar aqui a pergunta do dia. É o seguinte, ó. Tem um ditado que diz que se conselho fosse bom, a gente não dava, vendia. Não é assim? E eu quero saber de você que tá aí em casa, né? Trabalhando em casa, tá trabalhando fora de casa, tá no seu carro, na internet. Qual foi o melhor conselho que você já recebeu na vida? Hã? De repente aquela frase da mãe ou do

Que conselho foi esse? Qual o melhor conselho aí que você já recebeu na vida? Fala comigo aqui no nosso WhatsApp Pontal, liberado 3485-2041. Eu tô aqui te aguardando, tá? Vou pro intervalo e já eu volto. 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

0: 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Aqui você acompanha o horóscopo do dia todos os dias, tá, gente?
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0: Libra, librianos e librianas, bom dia. A lua segue firme e forte em seu paraíso astral, sinal de que a sorte segue sorrindo aí pro seu lado. Só não vale exagerar, ok? Reserve tempo para se divertir, curtir bons momentos com os amigos e espantar a rotina mais tarde. Você vai dar um show de criatividade, mas mantenha os pés no chão à tarde e não dê um passo maior do que a perna. Os amigos podem dar uma mãozinha se precisar de conselho ou ajuda. Você conta com charme de sobra, o que anima tanto a vida a dois quanto a conquista. Amarelo é a cor do dia, 48, 36 e 3 são números da sorte. Escorpião, tudo bem? Seu jeito mais prático, além de um esforcinho extra, vai ajudar a lidar com as tarefas de rotina. Se está em busca de um novo emprego, a família pode ajudar você a encontrar uma vaga. Os laços com o pessoal de casa ficam mais fortes hoje e você vai encontrar apoio se precisar. Mas não se esqueça de retribuir na mesma moeda. Programa caseiro à noite ajuda a repor as energias se a semana foi muito puxada. Um caso antigo pode reaparecer e pedir uma segunda chance. Branco é a cor do dia. Números da sorte, 44, 51 e 41. Agora você do signo de Sagitário, sagitarianos e sagitarianas. Vamos conferir como estará o seu dia hoje, segundo a astrologia.

0: raciocínio rápido, Sagitário, será o grande destaque no serviço. E você pode aproveitar para lidar com a papelada e trocar informações com os colegas. Mais tarde, resolver assuntos fora do local de trabalho ou até fazer viagem rápida podem ser boas pedidas, tá? Respirar novos ares e sair da rotina ajuda a movimentar a cesta e garante um astral bem mais descontraído nos momentos de lazer. A paquera, ela pode surpreender. E uma paixão à primeira vista tem tudo para engrenar, mesmo que seja um lance à distância, ok? Cor do dia, segundo os astros, dourado. 48, 19 e 46 são números da sorte. Daqui a pouco as últimas previsões astrais aqui no nosso Bom Dia Pontal.
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0: Muito bem, você ouve o Bom Dia Pontal e claro, você participa também comigo. 3485-2041, meus amores. Vamos lá, ó, eu lancei aqui a pergunta do dia, já tem gente participando, que maravilha. Daqui a pouquinho a gente começa então a ler aqui as participações, né, as mensagens de texto e trazer também as mensagens de áudio, tá bom?

conselho que você já recebeu na vida? Qual foi o melhor conselho que você já recebeu na vida? Ou aquela frase que você recebeu e assim mudou o seu dia ou mudou a sua vida? Hã? Fala aqui comigo no nosso Zap da Pontal liberadão, tá? Eu quero a sua participação pra gente bater aquele papo, né? Você comenta aqui a nossa pergunta do dia, tá bem? Fica à vontade. 3485-2041. Tá bom, meus amores? Vamos trazer mais sucessos? E daqui a pouco tem mais previsões astrológicas, então aumenta aí o volume do seu rádio, porque aqui no nosso programa você só ouve moda boa. É um atrás da outra aqui, durante todo o nosso programa, só música boa pra gente curtir nas manhãs da Pontal. Tá bom? Vamos de música? Quem canta pra nós agora é o Panda, Corpo Nu.

0: Tem um ditado antigo que diz que se conselho fosse bom, a gente não dava, né? E eu quero saber, qual foi o melhor conselho que você já recebeu na vida? Hã? Pode ser aquela frase que a sua mãe falava com você sempre, né? Um amigo seu, enfim. Fala pra nós aqui. Tá, pega aí já o seu WhatsApp, abre agora, grava aquele áudio de até 30 segundos falando aí o seu conselho, tá bom? E aqui, ó, já vou soltar um aqui que a Larissa tá falando o seguinte. A Larissa diz pra gente o seguinte, que o melhor conselho que recebeu foi do pai dela. E diz assim, ó, ele dizia, nunca gaste mais do que ganha. E nunca durma brigado com quem você ama. Ah, que bacana, forte, hein, gente? Obrigada, Larissa, pela mensagem, por compartilhar conosco esse conselho aí que o seu pai dava pra você. Ó, que bacana, né? Ó, nunca gaste mais do que ganha e nunca durma brigado com quem você ama. O conselho que a Larissa já recebeu, que ela levou pra vida toda. E você aí, qual foi o conselho que você já recebeu? Aquela frase que você ouviu, que te marcou? Fala comigo aqui no nosso WhatsApp também. Faltando 5 minutos para as 10 horas da manhã.
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0: Você dos signos de Capricórnio, atenção, porque as estrelas favorecem o que... tudo que envolve grana hoje, tá? Aproveite as boas energias desta sexta para encher o bolso, comprar algo que deseja ou pesquisar bons investimentos, beleza? Seu jeito mais focado ajuda a lidar com os assuntos do dia a dia. Depois do almoço, pode surgir uma boa oportunidade de negócios. Só avalie bem os prós e contras para aproveitar ao máximo essa fase positiva. Segurança emocional e estabilidade são suas prioridades, o que pode deixar a paquera meio parada. Laranja é a cor do dia, 57, 19 e 55 são esses os números da sorte. Agora falando com você que é do signo de Aquário. Aquarianos e aquarianas, tudo bem aí? Fica mais fácil definir suas prioridades, traçar planos e correr atrás do que deseja hoje. Os relacionamentos se destacam à tarde, mas talvez seja preciso um pouco de diplomacia para manter a paz com todo mundo. Você conta com muito pique para cuidar das suas tarefas e vai chegar mais longe se explorar seus pontos fortes. Tudo o que depende de você tem mais chance de dar certo. À noite, tomar iniciativa e se aproximar do crush aumenta suas chances de sucesso. Azul claro é a cor para hoje. 33, 6 e 32 são números da sorte. Bom dia para você do signo de peixes, piscianos e piscianas. Logo cedo, lidar com tarefas que podem ser feitas de maneira mais isolada tem tudo para correr bem. Organize aí a sua agenda e mantenha o foco à tarde, o que podem surgir serviços extras pelo caminho. Sua intuição fica mais afiada, mas talvez seja melhor ir com calma em alguns momentos para não se desgastar. O corpo pede atenção extra à tarde, por isso não ignore aí um sintoma estranho. Astral de sedução e mistério deixa a paquera mais animada, mas vale proteger a vida amorosa e evitar se expor demais se tem alguém. Goiaba é a cor do dia, 28, 1 e 55 são esses os números da sorte.
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0: agora vamos pro intervalo e já eu volto com muito mais. Fique ligado com a gente em 91.5. 10:01, bom dia.
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0: 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Meus amores, e agora vamos falar com o Tutão. 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
0: 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Um ótimo final de semana para você, meu querido.
2: Abraço para você também. 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Bom fim de semana. E vamos que vamos. 3-1 Brasil, viu?
0: 3-1 Brasil? Oh, eu vou pôr 2-1 de novo. 2-1 Brasil. Ou 1-0. O importante é ganhar, né, Tutão?
2: Importante é avançar.
0: É avançar, exatamente. Valeu, meu querido. Tá na Pontal?
2: Tá legal.
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7: Pontal Notícias, vamos conferindo informações na nossa manhã. Eleições 2026. Calendário eleitoral entra em fase decisiva. Pedro Lacerda traz a reportagem completa.
8: Há quase 3 meses das eleições de 2026, o calendário eleitoral entra em sua fase mais decisiva. No próximo sábado, dia 4 de julho, começam a valer as vedações para agentes públicos. Ficam proibidas nomeações, exonerações, contratações e até participação em inaugurações de obras. A regra vale até o fim das eleições. O primeiro turno está marcado para 4 de outubro, quando os brasileiros vão escolher presidente, governadores, senadores e deputados federais, estaduais e distritais. Um eventual segundo turno acontece em 25 de outubro. As convenções partidárias para a definição dos candidatos ocorrem entre 20 de julho e 5 de agosto. Os registros de candidatura devem ser entregues à Justiça Eleitoral até 15 de agosto. No dia seguinte, começa a propaganda eleitoral nas ruas e na internet. Já o horário eleitoral gratuito no rádio e na televisão vai de 28 de agosto a 1º de outubro. Em setembro, até o dia 14, os sistemas eletrônicos de votação são lacrados em cerimônia oficial no TSE. A partir do dia 19, candidatos não podem ser presos, exceto em flagrante. Eleitores também têm essa garantia a partir de 29 de setembro. Após as eleições, o cadastro eleitoral é reaberto em 3 de novembro. Quem não votou no primeiro turno tem até 3 de dezembro para justificar a ausência. Os candidatos eleitos serão diplomados até 18 de dezembro e tomam posse em janeiro de 2027. Da Rádio Nacional em Brasília, Pedro Lacerda.
7: Obrigada, Pedro, pelas informações.
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7: 10:12. Na Pontal, tá legal? Muito bem, próxima edição do Pontal Notícias é a partir das 11 horas da manhã. Seguindo...

0: tá bom? Não tá não? Ah, não tá não? Ah, não acredito. Aumenta o volume do rádio aí, escuta o que eu vou te falar aqui, ó. Não se esqueça que tudo passa e vai ficar tudo bem, viu? Ó, cabeça erguida aí, tá? Tenha fé em dias melhores. 10 horas 13 minutos, o nosso Bom Dia Pontal.
1: Hoje é sexta-feira, bota pra torar!
0: Eita, sexta-feira no seu rádio é muito mais feliz, muito mais alegre, ó. No

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0: Aline, tá de parabéns!
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0: Com certeza, muito mais alegria no nosso dia, na nossa vida, na nossa manhã, pela Rádio Pontal FM 91.5. Amores, aqui ó, vamos destacar agora a sequência da sofrência daquele modelão, hein? Ó, que vai ter na sequência da sofrência hoje? Vai ter Lindomar Castilho, que é um dos maiores nomes da música brega brasileira, minha gente. Ficou famoso como o rei do bolero nos anos 70. As suas músicas que falam de amor, traição e dor, seus maiores sucessos são Você é Doida Demais e Eu Vou Rifar Meu Coração. E essa música, Eu Vou Rifar Meu Coração, lançada em 73, vamos ouvir aqui durante a sequência da sofrência. Vai ter também o Vando, que foi um grande cantor e compositor de música brega e romântica no Brasil. Ele fez muito sucesso com letras sensuais e sentimentais, e os seus maiores sucessos foram Moça e Fogo e Paixão. E nos shows aí, as fãs, né, sempre jogavam calcinhas para ele. O cantor morreu em 2012, aos 66 anos, tá? Vamos ouvir na sequência musical a música Moça. Aliás, Fogo e Paixão. Pronto, tá programado Fogo e Paixão aqui. E também vai ter, sabe quem? Sandro Lúcio, que é um grande nome da música brega no Brasil. Ele que começou a carreira em 71 e mistura o brega com seresta e faz muito sucesso pelo país. A música que vamos ouvir, Ela e a Outra, que é uma canção de composição de Amado Batista e narra a história de um homem dividido entre duas mulheres. Portanto, feita aqui a sequência da sofrência, então aumenta.

0: tá legal. Eita, sequência da sofrência. Será que teve muita gente que sofreu aí com essas modas, gente? Bom demais. A heroína diz assim, judia não, Tassiana. Nós bota pra judiar, viu? Nós bota pra torar, porque hoje é sexta-feira.
1: Bota pra torar!
0: É isso aí, meus amores. Abraço muito especial você que ouviu, gostou da sequência da sofrência. Eita! Bom demais. Ó, vamos trazer o intervalo. Daqui a pouco, a sua participação. E vamos falar também com o Elias Ramalho, já da Casa Ramalho, hein, gente? 10h35.

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2: 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Tá na Pontal, tá legal, minha gente. Como eu havia falado que estaria falando aqui com o Elias Ramalho. Casa Ramalho, minha gente. Ele tá por aqui, já veio no clima, assim, do jogão do Domingão. Porque a Casa Ramalho tá em clima também de Copa do Mundo, né, Elias Ramalho?
3: É isso, tá certo.
2: Bom dia, tudo bom?
3: Bom dia, graças a Deus. Estamos em clima, domingo tá chegando. E esse domingo não é qualquer domingo.
2: É um domingo diferenciado.
3: Coração tá mil. Tá todo mundo, o coração tá batendo forte.
2: Certeza. Né? Elias, e o palpite? Qual palpite pra esse jogão?
3: Eu errei contra o Japão, errei feio.
2: Eu acertei, hein? 2-1.
3: Fui?
2: Acertei.
3: Eu tava muito animado. Mas agora eu vou usar diferente.
2: Pronto, vamos lá.
3: Eu vou fazer diferente.
2: Sim.
3: No Japão, nesse agora eu estou com muito...
2: A Noruega.
3: É, Noruega, eu tô preocupado.
2: É, tem aquele lá, aquele grandão lá.
3: Aquele grandão. Mas eu vou jogar aqui 3-1.
2: 3-1?
3: 3-1.
2: Pronto.
3: Vou jogar 3-1.
2: O outro, eu tô assim, eu tô em dúvida ainda. Se eu falo 2-1 ou 1-0, bom. Mas daqui pro final do programa eu
3: errei
2: resumo.
3: Contra o Japão, joguei 4-1, 4-0. Errei. Vou jogar agora contra a Noruega. Sei que todo mundo tá pensando, Elisa, tá errado, mas...
2: Não,
3: 3-1.
2: Tá.
3: Vou ficar animado, continuar animado. 3-1.
2: Com certeza. E a Casa Ramalho também, que tá batendo um bolão, né, Elias?
3: Estou acreditando muito. 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O jogo do Japão?
2: O jogo do Japão foi na segunda-feira?
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2: Verdade.
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2: tem que ter positividade, pensar positivo.
3: Pensar positivo. vamos pensar desanimado. Nós somos brasileiros, brasileiros, nós não temos opção. Nosso pessoal, nosso time tá jogando e nós só temos uma opção, torcer.
2: É verdade.
3: Né?
2: E como diz, nós somos brasileiros, não desistimos nunca.
3: Nunca, nunca.
2: é mesmo? 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
3: 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E, Tassiana, eu vou dar só assim um spoiler aqui, bem rápido aqui. Semana que vem, ó, gente, torce pro Brasil ganhar. Porque se o Brasil ganhar domingo, vou trazer novidade aqui na segunda.
2: Oh, então?
3: Vou trazer novidade. O negócio vai ficar melhor.
2: Vai ficar melhor?
3: Vai ficar melhor. Eita. Na segunda-feira vai ter novidade. Mas
2: Brasil vai passando de fase e Casa Ramalho vai entrar no clima, passando de fase junto.
3: Obrigado. Mas essa vai ser a promoção. Brasil passou de fase, vamos também passar de fase também.
2: Certeza. É? Pronto.
3: Vamos pro nível mais alto.
2: Mais alto.
3: Mais alto. 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
2: 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Elias, obrigada pela participação aqui, meu querido. 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
3: Valeu, Tassiana. 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
2: Valeu. Tá aí, minha gente. 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

Super Pomada Nova e Mistura. Ah, gente, tem também a recarga da Pontal, tá bom? Aí no seu número, recarga da Pontal também. Combinado? O Bom Dia Pontal, nós estamos com um oferecimento muito especial. 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

0: 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É Avenida Santo Antônio, é no centro da cidade. 10h53, o Bom Dia Pontal por aqui. Vamos atender a participação do ouvinte que tá aí mandando o seu áudio, a sua mensagem de texto.
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0: E também respondendo a pergunta do dia, não é isso? Vamos lá, começar aqui atendendo com as participações, pedindo música. A Isabel tá em Mocambo, bom dia, Isabel. A Marilene Santos fala aqui com a gente, bom dia, Mar.
2: Oi, meus amores, bom dia. Um beijo no coração de cada um de vocês, meu povo querido. Oi, Tassi, sua linda, bom dia, minha princesa. Eu sou a Marilene Santos. Oi, Natalina Maninha, bom dia, minha princesa. Pra você, sua linda família em Cachoeira. Bom dia pra todo meu povão querido de Cariranha, município de Cariranha, da zona rural, pra você, Tassi, e esse povo maravilhoso da Ponta FM. Tassi, passa uma música aí bem linda do meu Júlio Nascimento, né, pra mim curtir e pra todos que gostaram da música. Bom dia, meu povo!
0: Bom dia, Mar, obrigada pela participação aqui, maravilhosa. Ó, a Helenilza Neri está nos ouvindo também, ela disse que amou demais a sequência da sofrência. Mandou inclusive aqui um vídeo, ó, do som dela. Tava tocando o quê? Deixa eu ver. Eita, nós! Gostou, né, Helenilza? Ela disse que gosta demais dessas músicas. Ô, Helenilza, obrigada, viu, por compartilhar aqui comigo no zap o vídeo, tá, minha querida? Mais participações por aqui no nosso zap pontal.
3: Bom dia, tá?
0: Bom dia.
3: Eu peço pra você, pra famosa de Guilherme Silva, pra Helena do Boa, pra Lissete, pra Carol, pra Guilherme, pra Lucas, pra Reian, pra todas as pessoas no Piqui, Cachoeirinha, pra você, pra Mauro Sérgio, pra todas aí na rádio. Um okay. Abração, minha amiga. Fica com Deus.
0: Amém, você também.
4: Oi, Tassi, bom dia.
0: Aqui bom dia.
4: Fala, Zilda, falo da comunidade de Pedrinho.
0: Ei, Zilda.
4: Oi, Tassi, eu queria que você passasse pra mim uma música com Neto Brito, qualquer uma de Neto Brito. Eu queria oferecer pra meu esposo Romário, para a família dele aqui em Pedrinha, principalmente para Luara e Theo. Queria oferecer para os meus filhos André, Adriana, Júlio e Júlia, para os meus netos João Davi, Luiz Felipe, Daniele Cauane, Daniel, Andréia, minha irmã Duda, meu pai Zé de Preta, para meu primo Bel lá na fazenda Curralim, para Antônio Cuscuz e para Balanga. E para todos aqueles que estiver na escuta, tá na Pontal, tá legal. Tem um bom dia, tá?
0: Vocês aí também.
4: Que Deus venha abençoar o nosso dia.
0: Amém, minha querida.
4: Oi, Tassi, é muito neto. Acabei esquecendo. De Mavi. Ofereço também para Mavi. Lá em Malhada.
0: Ok. Bom dia, Tassi. Sextou, graças a Deus. E tá sobre a pergunta. Ó, os conselhos que os meus familiares... O conselho que meus familiares sempre falam comigo é o seguinte: cuidado com as companhias, porque galinha que acompanha pato morre afogado. E quem conversa demais dá bom dia a cavalo. É o Maurício. Maurício, obrigada, viu, por compartilhar com a gente o conselho, né, que você recebeu aí, que você leva pra sua vida, né? Recebeu o conselho aí da família, né, Maurício? Importante, obrigada, viu? Aqui no nosso Bom Dia, ele quer ouvir Neto Brito? Daqui a pouco a gente toca Neto Brito, oferecendo para todos da Rua de Baixo, Bairro Sudene, o Maurício sempre ligado aqui com a gente, participando. Tia Lourdinha diz assim: o conselho que eu já ouvi foi da minha mãe, foi o melhor da minha vida. Qual foi o conselho, Tia Lourdinha? Compartilha aqui com a gente, tá? Compartilha aqui no nosso WhatsApp qual foi o conselho, tá bem? De repente tem aí alguém também precisando ouvir, né? Aquele conselho, aquela frase também que vai aí mudar o dia e levar pra vida, não é mesmo?

0: tudo bem.
1: Aqui é Livânia de Barra Espírita. Preciso mandar uma alusão pra todos os meus vizinhos que estão ligadinhos te ouvindo. Pra meus filhos, Luiz, Raquel e Jonathan. Eles estão aqui pregadinho no radinho aqui te ouvindo.
2: Olha isso.
1: Mãe, minha tia já tá começando a falar.
2: Eita, lindão, beijo.
1: Meu esposo, Gênio, meus filhos, pra minha sogra Ana, pra Beira, Praça do Cristo, pra Ramiro e Ivane na Praça do Cristo, pra Alegria, pra Lenda do Bolo, pra Marilene Santos. Cadê você, Mari? Pra Arnaldinho do Peixe, Tony, Beija, e pra Cleuzinha da Barrinha, Cesar na Barrinha, e pra todos que estiverem ligadinho na Ponta Alta, pra todos do Bar de Queque, do Bar de Jurandir, tá todo mundo ligadinho te ouvindo. A música, você passa Júlia aí pra nós, passa qualquer um de Júlia pra nós ouvir. Fred Nalvo no Alto da Colina, Cheiroso, Jonas, a mãe dela também, todo mundo ligadinho te ouvindo. Pra Jair, Tecida da Pista 3, pra todos que estiverem ligadinho te ouvindo aí. Tá na Pontal, tá legal. Tem um bom dia, minha gata. Quero participar do sorteio, viu? Põe meu nome aí. E hoje não tem recarga da Pontal, não? Quero participar da recarga da Pontal também.
2: Acabei de falar
1: hoje
2: aqui.
1: Hoje é sexta-feira.
2: Isso, hoje é sexta-feira. É, mais um áudio, vamos lá.
3: Olá, Tati, bom dia.
2: Bom dia.
3: Eu não respondi logo de cima da lata, que eu não tava lá fora, não percebi bem assunto. Na pergunta que você lançou. Então, conselho é... Às vezes eu recebo sempre, né? Mas é conselho bom. Conselho bom. E eu pego pra mim, consigo só me dar. É bom. E também eu leio também, quando tem criança, né? As mães da gente tava com feminino, pra estudar, pra você ser alguém na vida. Pra você ser alguém na vida, que o saber não ninguém toma o lugar. E vocês não vão me ter por toda a vida. Você tem que esforçar pra estudar, pra ser alguém na vida.
2: Sim.
3: E aí é. Isso é muito bom, né? E eu gosto de obedecer os conselhos da minha pessoa mais velha que eu. Eu gosto de ouvir, de obedecer os conselhos. Porque muitos falam, se você fosse bom, não daria, vendia, mas pra quem quer pegar, o conselho de uma pessoa mais experiente, uhum. É muito bom, né?
2: Verdade.
3: Essa é a minha opinião.
2: Obrigada pela participação, viu? E o melhor conselho é aquele que a gente decide, né? Colocar em prática. E aqui no nosso programa hoje, por exemplo, o conselho, né? Qual conselho? Porque diz que se conselho fosse bom, não se dava, se vendia, né? Sim, Rosilene. Mas, às vezes tem alguém que está num momento difícil ali, né? E aquele conselho, aquela frase que ouviu e carrega aí dentro de si, com certeza já deve ter lhe salvado de muita... De muitas coisas na vida, não é? Então, bora compartilhar aqui conselho que você, o melhor conselho que você já ouviu na vida pra transformar vidas, viu, gente? E leva aí pro seu dia a dia. Você que tá ouvindo o nosso Bom Dia Pontal, muitíssimo obrigada. Aqui no nosso zap, vamos conferindo aqui no áudio. Solta mais um pra gente trazer música? Não? Agora música? Então tá bom. Daqui a pouco tem mais participações aqui.
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1: Pontal 114, aqui minha gente, o Bom Dia Pontal. 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
2: 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Divulguei na Criativa, não tive resultado. 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
1: Tem resultado.
2: Só que a bola sai do nosso pé.
1: Justamente.
2: E a empresa tem que fazer o gol.
1: Tem que fazer o gol.
2: Se a empresa lá não fizer o gol no preço, na qualidade, no atendimento, que é o número um, atendimento número um,
1: sim,
2: já era. Quebra a comunicação.
1: Quebra a comunicação.
2: Isso,
1: e é difícil, viu? O cliente retornar. É muito difícil.
2: Quando perde o amor, já era. É igual relacionamento, amigo.
1: Uhum.
2: Tá ali amando, ok, errou, ok, desculpa, amor. Depois errou de novo, desculpa, amor. Quando acaba o amor de verdade, já era. Um abraço. Então, relacionamento cliente-empresa também é assim. O cliente vai uma vez, aí o atendente, aquele atendimento quase obrigado. Segue, vai depois, não tem o produto. A terceira vez, compra, não recebe rápido. Ou recebe um produto que não é o que foi prometido.
1: Uhum.
2: Aí perde o relacionamento.
1: Aí já era.
2: Tem uma frase que eu falo, Taciana, assim: não deixe seu cliente conhecer o concorrente. A grande sacada da empresa é: não deixe seu cliente conhecer o concorrente. Porque se ele conhecer, um abraço. Então tá, vem pra cá. A nossa loja, já eu e Taciana fizemos aqui já uma pincelada, né, Tassi? Porque nós somos da comunicação, temos essa obrigação também. Porque assim, aquilo que pra nós hoje é natural, o cliente final nosso não é natural. Ele não tem essa informação.
1: Não tem mesmo.
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1: Bacana.
2: Tomba preço, Tom Construções.
1: Levi, você não tava. Eu não perguntei nem pra Levi aqui sobre a pergunta do dia, mas ele já deu um conselho aqui. Né? Já deu um conselho. Eu tô perguntando hoje, porque o pessoal fala assim: se conselho fosse bom, não dava, vendia.
2: Isso.
1: Né? Mas aí eu tô perguntando pros ouvintes: qual foi o melhor conselho que você já recebeu na vida? E Levi aqui hoje, ele não falou o que ele recebeu, mas ele. Deu um conselho pra você aqui.
2: Deixei a dica, né? Deixei a dica. E acaba sendo conselho,
1: dica,
2: né? Aquilo
1: certeza.
2: Que a gente duplica, a gente aprendeu, né?
1: Justamente.
2: Então, assim, não deixe, no caso do comerciante, né?
1: Uhum.
2: Não deixe o seu cliente conhecer o concorrente.
1: Maravilha. Valeu, Levi Gonçalves.
2: Valeu, Tarso. Um abraço.
1: Tá aí, minha gente.
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14: Columbia Park, centro de Jersey, estava em 34 graus no início da atividade, com sensação térmica de quase 40 graus. As ausências foram do meia Lucas Paquetá, sem previsão de retorno ao time, e dos atacantes Rafinha e Rayan. Hendrick é um dos nomes cotados para o lugar de Lucas Paquetá, lesionado na vitória sobre o Japão. Muito se especulou sobre o relacionamento do jogador com o técnico Carlo Ancelotti, que o deixou de fora da primeira partida contra o Marrocos. Nessa quinta-feira, em entrevista coletiva, Hendrick mostrou a admiração pelo técnico. Para ele, Ancelotti sempre fará o melhor para o time.
15: E o Mister sabe muito bem o que as minhas qualidades, sabe, as minhas características, porque a gente passou um ano no Real e foi um ano onde eu sempre estava treinando, sempre estava ele melhorando, e ele me via, ele sabia o que eu podia ajudar a equipe. E aqui não é diferente, ele sabe com que eu posso contribuir, mas não só eu, como o Igor Thiago, o Matheus Cunha, acho que todos os jogadores ele sabe muito bem. E é como eu sempre falei, eu sempre vou falar aqui, ele não vai fazer o melhor para mim, ele não vai fazer o melhor pro Hendrick, não vai fazer o melhor pro Matheus Cunha, ele vai fazer o melhor para a equipe, e o que for melhor ele vai fazer. E é isso, eu acho que é o que ele tem de melhor. Ele não tem medo, ele faz o que ele pensa.
14: Hendrick joga pelo Real Madrid, da Espanha, e está emprestado ao Lyon, da França. No próximo domingo, às 5 horas da tarde, o desafio será então contra a Noruega, em Nova Jersey, valendo um lugar nas quartas de final. Com informações da Agência Brasil, da Rádio Nacional em Brasília, Ana Lúcia Caldas.
1: Obrigada, Ana Lúcia, pelas informações.
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0: Muito bem, muito mais alegria no nosso dia, na nossa manhã, pela Rádio Pontal FM. E aqui vamos seguindo... Um abraço pro amigo Kleber, Klebin enfermeiro, Klebin vaqueiro. Ô Klebin, que maldade, você fez igual o Bia fez esses dias, mandou uma foto aqui, meu Deus, gente, que marmita mais caprichada é essa, viu? Lá o povo não tem miséria não, gente, é no capricho mesmo, viu? Cê tá doido, chega ele falou que hora do rango. Abri a foto aqui, a barriga chega, deu aquela roncada, viu, Klebin? Um abraço pra você, Bia, né, Ramon, a equipe aí do restaurante Empório dos Sabores, na Avenida Santo Antônio, no alto da colina. Eita, que esse povo tem um tempero bom na comida, viu, gente? Um abraço pra vocês aí, pros clientes que estão aí também, já pegando o rango e ouvindo também a Rádio Pontal FM, tá? Participando no nosso WhatsApp Pontal, solta áudio.
2: Oi, Tassi, bom dia.
0: Bom dia.
2: Ô, Tassi, a mensagem foi linda, fez eu reviver um tempo atrás, porque assim, na época daquela música da novela, eu assistia, né, junto com minhas irmãs, e aí a gente sofria assim, vendo aquela cena, assim, na hora que dá. Eu ficava triste, mas assim, eu não tinha nem noção do que era uma leucemia.
0: Uhum.
2: E aí, muitos anos depois, né? Foi 2022, aí enfrentei uma leucemia com a minha irmã. E aí foi que, assim, antes eu já sabia porque tinha noção, né? Que eu fui aí voltar e lembrar assim o que era uma leucemia. Aí hoje vendo você com aquela mensagem, aquela música. Fez eu lembrar tanta coisa. E voltando aí a pergunta.
0: Ô Lu, obrigada, viu, por você compartilhar conosco esse momento aí da sua vida, tá, meu amor? Um abraço.
2: Né, que conselho fosse bom ninguém dava, vendia. Ah, tá. Eu tenho assim uns conselhos que às vezes eu pegava de alguém.
0: Ah.
2: Que hoje, se fosse hoje, eu não pegaria mais.
0: Você não
2: porque
0: pega.
2: Depois eu arrependi.
0: Foi?
2: Dos conselhos que às vezes alguém me deu.
0: Sim.
2: Eu fui na pessoa, né, e peguei os conselhos, só que hoje eu arrependo.

0: arrepende, né?
1: Um arrependimento tão grande, sim. Então eu não gosto muito de dar conselho pra ninguém, não.
0: Uhum.
1: Às vezes, quando tá passando por alguma coisa, assim, eu dou um palpite, converso, mas conselho, né? Pra me falar assim.
0: Faz isso, faz aquilo.
1: Você não faz isso, então faz assim. Eu não dou, não. Porque eu peguei uns conselhos e aí me arrependi depois. Muitos anos depois eu me arrependi. Tá na Pontal, tá legal. Passa a próxima música da grade que tiver aí pra mim. Só pra mim curtir mesmo. Bom dia pra você e um bom final de semana. Até que Deus levou, né?
0: Ô Lu, obrigada por participar conosco aqui, tá, minha querida? Um abraço. Talvez o conselho que você recebeu não foi bom, né, Lúcia? Né, Lu? É Luzia isso? Luzia? Um abraço, viu? E ela mandou aqui a foto da irmã dela, minha eterna irmã.
1: Foi uma semana depois. Na verdade, uns 15 dias depois, porque foi uma semana que ela tinha entrado em tratamento. Aí ela não resistiu ao tratamento, né?
0: Uhum.
1: Aí deu umas paradas e veio a falecer.
0: Lu, meus sentimentos, né? Faz algum tempo, mas ainda aquela saudade, assim, com aquela dor, né, Lu? Beijo pra você, Deus abençoe aí você e sua família, tá? E muito obrigada por compartilhar aqui conosco essa situação que aconteceu aí na sua vida. Tá bom, meu amor? Obrigada. O nosso Bom Dia Pontal, aqui no Zap, solta o áudio aí. Cadê o áudio?
2: Oi, Tassiana, bom dia.
0: Bom dia.
2: O melhor conselho do mundo foi meu pai que me deu esse conselho. Ele sempre falava: minha filha, tô ensinando vocês a trabalhar, que um dia pode faltar eu, um dia pode faltar sua mãe, e vocês ter coragem de trabalhar para não passar necessidade. E esse conselho eu nunca esqueço, desde de 9 anos de idade que eu tinha.
0: Ah, sim, dona Helena.
2: E esse mesmo conselho que meu pai passou para mim, eu passei pro meu filho e tô passando para minhas duas netas e meu neto.
0: Olha que maravilha, muito bom, obrigada por participar e compartilhar esse conselho aqui no nosso Bom Dia Pontal, tá bom, dona Helena? Aí no Ramalho, o seu Ademar também tá ligado com a gente.
3: Bom dia, Tassiana.
0: Bom dia.
3: Tudo bem?
0: Tudo bem.
3: Deixa eu te falar.
0: Fala,
3: respondendo a sua pergunta, o conselho, que eu lembro até hoje, que eu nunca esqueci, foi do meu pai me falando que eu não levasse esse povo mais velho, que é muito... muito respeito, muito assim, sabe? Aí, pra mim não levar homem pra cozinha. Que ele chegou um dia, viu um amigo meu lá na cozinha conversando mais eu, ele falou: não pode, não faça isso. Receba na sala, não na cozinha. Nunca esqueci até hoje.
0: Ah, sim.
3: É isso.
0: Ah, entendi.
3: Tchau.
0: Fica com Deus. Um abraço. Pra não receber na cozinha, não é isso? Receber na sala, entendi. Um abraço. Obrigada, Nair, pela participação.
4: Bom dia, minha princesa.
0: Bom dia, meu amor.
4: Não tô ninhando Tiba, tá bom, minha lindona?
0: Você tá onde?
4: Tô na fazenda Barada, na casa de Elisete.
0: Ah,
4: ela tá mandando um abraço pra você.
0: Um abraço, Elisete.
4: Viu? E sexta, minha lindona. Tô muito longe já do Tiba. Ei, manda um gona aí pra nós, viu?
0: Tá bom.
4: Manda uns gona de Amadão, deu certo pra me curtir aqui na casa de Elisete, na beirada, tá? Estou muito longe, minha linda, mas tô te ouvindo aqui. Onde eu vou, você eu te levo, meu querido. Onde eu vou,
0: tudo.
4: Te levo.
0: Adoro.
4: Tô na Ponta Oeste, tá legal. Uhul.
0: Eita, Lina.
4: Uhul. Princesa.
0: Abraço, meu amor! Quer dizer que pra onde você vai, você me leva. Eita, mas eu tô andando também com você, né, Helena? Eu tô aí na beirada hoje junto com você. Ô, beleza.

0: participar. Tassiana, que é a Iane da Fazenda Serragem. Toca Guilherme Silva daqui a pouco, hein? Tassiana, tudo bem com você? Eu agora vou do mesmo jeito, da segunda. Na segunda eu falei 2-0, 2-1, acertei. Brasil fez 2. Ah, e na Noruega, tá todo mundo com medo. Mas Deus é brasileiro, não vai deixar o Brasil perder essa Copa, não. Ah, maravilha. Quem participou aqui, não colocou nomezinho? Cadê? Não tem nomezinho aqui, não? Faltou seu nome, tá, meu amor? 11h29, vamos de música. Quem pediu Guilherme Silva vai curtir agora no Som da Pontal a música Isabelle.
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1: Bom dia, Tatiana, quem é Marlene, não faça nada, manda um alô pra nós aqui, se passa pra nós, amada aqui de Serenata.
0: Um abraço a todos na Casa Armada, tá tudo bem? Oferece próxima música aí pra minha família e amigos, pra Marilene Santos, Cleuzinha na Barrinha, a irmã heroína no Santa Helena e todos, é a Maria Lúcia de Barrinha, Deus no comando sempre. Evana Cazumbá da Praça do Cristo também participa aqui com a gente. A tia Lurdinha diz assim, ó, que o conselho que ela já ouviu da mãe foi o melhor da vida, sobre amizade, né? Sobre más amizades. Quando acontecer alguma coisa, cai no mais fraco. É o conselho que leva pra vida toda, né, tia Lurdinha? Juscelene Souza de Baraúna, um abraço pra você, obrigada por participar com a gente.
2: Bom dia.
0: Bom dia.
2: É, tá, respondendo a sua pergunta aí.
0: Diga, meu amor.
2: É um dizer, né? Se o conselho fosse bom, ninguém dava 20 dias.
0: Verdade.
2: Mas tem hora que a pessoa tá de cabeça quente, acha, dá graças a Deus achar uma pessoa para dar um conselho. Talvez quer fazer uma arte perigosa. Então, achando uma pessoa para dar um conselho, tira aquela pessoa do abismo, né? O dizer do abismo e da tentação, né? Então, a pessoa dá aquele conselho ali, conversa, e ali é muito bom, viu? E um bom dia.
0: Maravilha, um beijo, obrigada, viu, Fátima? É verdade, concordo. Bom dia, meu amor, dei uma sumidinha, mas tô sempre na escuta do seu programa e amei a mensagem. Eu gostaria que você tocasse música da Shakira pra mim, aqui na Fazenda Nossa Senhora Aparecida, em Yuyu, só pra curtir. Tô aqui cuidando do almoço e ligadinha no seu programa, te adoro. Ô, Dene, beijo pra você, meu amor, obrigada, viu? Dene Lambert, é isso? Pronunciei certo, Dene? Maravilhosa, obrigada, viu, Dene? Dene sempre ligada com a gente aqui. Bom dia, minha linda, Helenita de Verejinha, Miravânia, ligada no programa. Quero ouvir música oferecendo para o esposo Antônio, filho Starley e para todos do Riacho Novo e todos de Andutiba. E eu acho muito bom receber conselho. O meu pai sempre dizia para nós, nunca coloca o chapéu onde o braço não alcança. E isso levo sempre para minha vida. Ó, que conselho maravilhoso, Helenita, bacana. E aqui no nosso Bom Dia Pontal, abraço para o Edivaldo Santos, Maria Sofia, que estão ligados com a gente. Tá, se o conselho que minha mãe falava, o conselho que minha mãe fala é assim, estudar para ter um futuro melhor. É a Maria Vitória, valeu Maria Vitória. Mais participações por aqui no nosso WhatsApp Pontal.
3: Bom dia, Tarciana, quem tá falando aqui é Netinho aqui da cidade de Yuyu. Tô aqui mais Edith, manda a música pra nós aí de Amado Batista, Folha Seca. Nós tá na sintonia aqui, ligado na sua programação. Muito obrigado pelo carinho da sua audiência.
0: Um abraço, obrigada. Eu que agradeço vocês aí por ouvir e participar com a gente. Um abraço pra todo mundo de Yuyu. Alô, Edith, bom dia pra você, minha querida.
4: Bom dia, Tarcia, aqui é Salvador Bernardo.
0: Ô, seu Salvador.
4: Se for possível, você toca a música pra mim e com o Amado Batista, é o marido Trindade, ou então, se não tiver, tocar Nossa Senhora Aparecida, pra todos que estiver na escuta do programa, viu? Que Deus abençoe, que
0: amém.
4: Tenha um bom dia.
0: Todos nós, seu Salvador.
4: O programa tá muito maravilhoso, viu? Continue assim, Deus abençoe.
0: Amém. Um bom dia. Todos nós, seu Salvador, meu amigo, um abraço. 11h46, tá na Pontal, tá legal.

0: deu certo. 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
0: E no Bom Dia Pontal, vamos aqui atendendo as últimas participações. Daqui a pouco tem Jota Pinheiro, David Porto, tem muita informação no Jornal da Pontal. Taciana, toca a música aí para as minhas filhas Giovana e Mirella. E todos os ouvintes, para minha mãe Josa. E o conselho melhor é o de mãe, porque ela não quer que a gente entre em onda errada. Minha mãe sempre fala até hoje, tudo que você vê, deixa lá, porque é feio você ver e sair falando, né? Porque se conselho fosse bom, vendia. Todos pegam conselho das mães, que não pegam conselho de mãe, quando quebra a cara, aí vai dar valor na mãe e no pai. É a Darlene de Aguiais que participa com a gente. Bom dia, Taciana. Sou o Wilson. Wilson, aqui do Núcleo 2, conhecido como Pereirão do Forró. Manda um alô pro meu pai Roberto, minha mãe Ana, a minha esposa Simara e pra minha filha Raila e Ayla. Ok, abração pra todo mundo aí do Núcleo 2, ligados com a gente aqui.
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3: E todo o nosso tempo para você fazer aquele ramo.

0: muitos amigos meus daqui no assentamento, viu? Obrigado. E pra você também, viu, cara?
1: Ok.
0: Gosto muito do seu programa, cara.
1: Muito obrigada.
0: Tá na frontal, tá legal. A mulher mais batida é aquela. Se você me amar, assim como.
2: Farmácia econômica, tá,
1: é.
2: Gente?
1: Vamos ir embora. Eita, ó, eu vou ficar devendo pra você essa música, que eu não vai dar tempo de eu tocar aqui. Tá bom? Tá chegando o finalzinho do programa. Tássio, o conselho que sempre ouvi é que temos que trabalhar pra ser independente, ter as nossas coisas. A Luzia do bairro Sudene que participa aqui no Bom Dia Pontal.
3: E aí, Cassiane, bom dia.
1: Bom dia.
3: Aqui tá falando aqui é Netinho de Yuyu.
1: Ô, Netinho.
3: Tô aqui mais Edith. Ouvindo a programação, Deus que abençoe a sua vida. E eu e a Edith está falando aqui do Yuyu. Obrigado.
1: Ô, Netinho, eu que agradeço, viu, por ter mandado aqui o áudio, participando com a gente. A Edith aí junto com vocês aí. Um bom dia, um bom fim de semana.
4: Bom

0: ela é muito, muito caro. Viu? Aí eu fiz essa rifinha aí pra gente poder ajudar ela, mesmo nos remédios dela, que os remédios dela é caro demais. Aí se você puder, né, falar no programa aí.
1: Pronto.
0: Aqui é Loura do assentamento Serra Grande.
1: Ô, Loura.
0: De Coríba.
1: Um abraço, Loura.
0: Aí o número do Pix tá aí na rifa aí, viu?
1: Pronto, maravilha. Tá, ok.
0: É R$10 cada um.
1: Cada número.
0: Um número desse aí. E o prêmio é R$200, viu?
1: Pronto. Aqui, ó. É rifa beneficente à saúde de Yara. Né? Você pode comprar a rifa para concorrer a R$200. A chave Pix é o 77991603212, tá bom? O sorteio será realizado após a venda de todos os números, tá? Você que sentia aí em ajudar a Yara, né, a... com relação à saúde, tá bom? Pode estar comprando os números aí, tá bem? Participando,
2: bom
1: mais
2: dia,
1: um áudio.
2: Seja a da Fazenda Serrais.
1: Opa, bem-vinda.
2: Eu também não dou conselho pra ninguém.
1: Ah.
2: Que o povo fala, se o conselho fosse bom, ninguém dava um dia.
1: Um dia.
2: Passa uma música de Guilherme Silva pra mim, qualquer uma.
1: Um abraço, meu bem.
3: Bom dia, tá? Quem tá falando aqui é Maria de Vado, Riacho Cachorro.
1: Ei, Maria,

0: faz muita falta, tá? Pra apontar, tá legal. E eu quero que você roda o louvor de Aline Barra aí pra nós, viu? Somente pra você, querida.
1: Um abraço,
0: pra
1: meu bem.
0: Pra apontar, tá legal.
1: Tá, sobre a pergunta aí, minha mãe sempre dizia assim, pra gente que quem não ouve conselho, ouve coitado. E assim eu falo com os meus filhos, é a Maria Lúcia de Barrinha. Abraço, Maria Lúcia, aí. Obrigada por participar aqui com a gente, compartilhando esse conselho aí, que também é muito importante. É, gente, quem não ouve conselho, ouve coitado. O Eriartes Souza, mandando um alô pra galera de Pouso Alto e região. Valeu, Eriartes. É de Goianinha, é isso? Ou Goianira? Abraço para você, meu querido. Obrigada por participar e por estar aí sintonizado na Rádio Pontal FM, aliás, conectado no aplicativo da Pontal, tá? Para finalizar o nosso programa, já vamos trazendo nossa mensagem.
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1: Meus amores, claro, agradecer você, o carinho, a companhia, as participações. Você que mandou aqui a sua mensagem, né? E algumas participações com até história, né, gente, junto. E assim, conselho bom a gente não vende, não, a gente compartilha, viu, para transformar vidas. É sobre isso, né? Tem o ditado que se conselho fosse bom não dava, vendia, mas na verdade conselho bom a gente não vende, não. O conselho bom a gente tem que compartilhar, tá? E para finalizar o programa com a nossa mensagem, a mensagem de hoje é sobre sermos gratos. Eu percebi que a gratidão, ela muda a forma como a gente enxerga a vida. Quando você para de olhar apenas para o que está faltando e começa a perceber tudo o que Deus já fez, com certeza o seu coração, ele vai encontrar paz até nos dias difíceis. Porque existem bênçãos tão presentes que, às vezes, a gente deixa de enxergar. Por exemplo, o ar que nós respiramos, as pessoas que amamos, mais um amanhecer, mais uma oportunidade de recomeçar, mais uma chance de escrever uma nova história. Nem todos os dias serão perfeitos, meus amores. Nem todas as orações serão respondidas no tempo que a gente gostaria. Mas, mesmo assim, Deus, ele continua sendo bom. A bondade dele não depende das circunstâncias. Ela permanece quando tudo está bem e também quando nós ainda estamos esperando o milagre acontecer. Por isso, que você escolha hoje agradecer. Não apenas pelas grandes conquistas, mas também pelos pequenos milagres que acontecem todos os dias e que por tantas vezes a gente deixa passar despercebidos, viu? É sobre isso. É sobre ser gratos todos os dias por todas as coisas e capazes de enxergar o quanto Deus, ele é bom o tempo todo. O tempo todo Deus é bom, gente, tá? E assim, encerrando o programa de hoje, e tá saindo aqui, ó, recarga da Pontal para Lu do Julião. Você ganhou, Lu! Recarga da Pontal. Super pomada nova e mistura. Vai lá pra Rua da Pista. Vai para a casa da Rosilene. Pronto, minha gente. Eu volto segunda-feira no programa Bom Dia Pontal. Amanhã tem show da Pontal com Mário Sérgio. Muito obrigada.

0: família, pelos amigos, pela saúde de cada um de vocês aqui nessa noite.
1: Obrigado, Deus. Deus.
0: Obrigado. Obrigado.

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0: Vamos nessa, minha gente, agora 12/9, sexta-feira na cidade de Carinhanha, sexta-feira, dia 3 de julho. Começa agora o Jornal da Pontal pela sua rádio Carinhanhense Limitada, que você conhece muito bem como Rádio Pontal FM. Grupo Roriz Comunicação. Eu sou o Jota Pinheiro, aqui comigo David Porto. Boa tarde, Porto.
1: Boa tarde, Pinheiro. Boa tarde, ouvintes.
0: Vamos dar sequência ao nosso jornal, uma sequência, um momento informativo. Você acompanhou alguns instantes aí a participação, a programação com a Tarci Lopes e o programa Bom Dia Pontal. E agora nós estamos juntos. Ó, daqui a pouco vamos falar sobre, trazer aqui uma informação, atualização sobre a inauguração lá da unidade de saúde lá do Angico. Também falar, atualizar sobre aquele caso do malhadense que foi encontrado morto aí nas águas do São Francisco, na cidade de Carinhanha. Ele é de Parateca Malhada, foi encontrado na região de Barra do Parateca, em Carinhanha. Praticamente são comunidades vizinhas, divididas apenas pelo rio São Francisco. Daqui a pouquinho. Vamos dar sequência também informando do nosso jornal. Ó, Joel já tá por aqui, o Joel Filho, já botou um chapeuzão do Joelão. E Deus veio homenageando o pai dele, Joel. Daqui a pouco vai falar ao vivo com a gente também, trazendo os recados aí da Casa Magalhães e também da Eletromóveis Carinhanha. Prepare-se aí. Pessoal, agora 12:10, tem mais destaques também, Porto, vamos lá.
1: Isso, Rondesp Meio Oeste divulga balanço operacional de junho na região, com mais de 18 prisões. PM, Serviço de Saúde contém e também o Serviço de Medicina contém o homem que estava amedrontando e agredindo pessoas na rua em Feira da Mata. Denúncias de animais soltos estão chegando, Pinheiro, de várias localidades, e a gente precisa acionar a polícia e também acionar o setor de infraestrutura para coletar esses animais que estão causando aí diversos riscos de acidente. E vamos falar sobre a ação da prefeitura que está fazendo limpeza pública em Carinhanha.
0: É isso aí. E também falar em animais, mandar até um abraço aqui para Adão, pintor malhadense, mas trabalha muito aqui na região de Carinhanha também. Rapaz, Adão tava retado esses dias aí, chateado esses dias, que um cachorro passou os dentes na perna de Adão, lá no centro de Malhada, na Praça Santa Cruz. E ele postou até um áudio aí, tem uns vídeos que eu tive acesso também. A cachorrada tomando conta da Praça Santa Cruz. São cães que gostam de um lazer também, mas na praça é mais complicado, né? É mais complicado. E aí esses cães, eles... Tem cães, cachorro é igual, gente. Tem que gosta de morder, gosta de assoprar, gosta de dar beijinho, gosta de... É muito assim. É todo ser vivo, né? Tem características. E tem cachorro que infelizmente morde mesmo. Ainda mais se tiver atrás de uma cachorra no cio, aí o bicho pega. O bicho fica valente. Aí vira uma cachorrada. Eu falo daqui a pouco, viu, Dão? Sobre esse tanto de cachorro aí na Praça Santa Cruz em Malhada. Falo já também sobre animais soltos junto com o David Porto. Nós vamos prosando aqui. 12:12, Joel Filho, vamos falar sobre Eletromóveis Carinhanha, sobre Casa Magalhães. Boa tarde, Joel. Gostei do chapéu aí, ó. Chapelão do Joelão. Boa tarde.
2: Vou trazer um pra você também. Vou dar
0: não,
2: um jeito.
0: Não prometa se você não for cumprir. Você vai trazer, então.
2: Vou trazer pra você. Então, vou te dar um de presente.
0: A gente vai fazer uma foto aqui pra postar.
2: Vou te dar um de presente.
0: Pronto, é o chapelão do Joelão. Esse aí é bom. Agora o outro lá do Joelão aí. Dá problema.
2: Muito bem, Jota. 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
0: Dá meu chapéu, viu, rapaz?
2: Pode deixar. Deixa comigo. Vou trazer pra você. É sério, vou trazer. A bandeira do Brasil já está ali.
0: Já tá aqui.
2: 3-1 é o meu placar. Espero que a gente possa avançar nesse negócio.
0: Ó, David Porto, ele tá acertando aí ultimamente.
2: É,
0: eu não sei.
2: E aí, David, qual é o seu placar?
3: Esse placar agora? É. Rapaz, tá um pouco complicado. Mas eu acho que vai sair 1-0.
2: 1-0 é bom demais,
0: vai aí, segurar, pelo menos. O jogo vai ser David, bem travado. É igual aquela vidente que tá.
3: O jogo vai ser
0: perguntar
3: travado,
0: pra ela. Vem aqui, qual. Qual, o Brasil vai avançar mais do que a Itália? Ela, sim, o Brasil. Olha, rapaz. mas tá acertando.
3: Bem, não sei. E o chapéu você traz pra Jota com a imagem, não é do Nelore, não. Traz de um cavalo, viu?
2: Cavalo? Vixe, Maria.
3: Carinho de um cavalo.
0: Pode trazer o chapéu, pode trazer.
2: Mas aí também bota pegada, rapaz. Esse cabo aí é. Eu pode... vejo aí ele comentando sobre as vaquejadas.
0: Profetize aí. Pode vir com o chapéu de Nelore, o que você quiser.
2: Tamo junto.
0: Abraço, Joel. Valeu.
2: Bom fim de semana. Valeu, David. Fica com Deus.
0: Grande abraço, Joel Filho. Vamos lá nesse ritmo de Copa. Gente, Copa do Mundo é de 4 em 4 anos. Claro que as emoções, elas vão batendo na nossa porta, o coração bate forte, acelerado. E você tem que também torcer e também tem que comer. 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
0: Muito bem, tem uma dar um abraço para a doutora Vanélia Nogueira, está acompanhando a gente lá do Biomed. 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

0: 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Rapaz, falando de cachorro aqui, falando de animais soltos, é um assunto que às vezes, ouvindo assim, nossa, fala, mas que assunto, uma coisa é tão pequena dessa, fala no jornal, tem gente que fala isso, tem gente que fala isso. Mas vá dizer para quem sofreu acidente de moto por conta de cachorro solto na rua, vá dizer para quem levou uma mordida, uma pregada na perna, que teve que ir pro hospital tomar injeção para não pegar doença. Quem ficou morrendo de medo de pegar uma doença desse cachorro, não sabe nem quem é dono, não sabe nem se esse cachorro tomou alguma vacina na vida. Vá dizer para pessoas que estão até agora se recuperando de acidente, que estão aí, ó, cheio de ponto na perna, cheio de ponto no rosto, caiu e bateu a cabeça, quase morreu. Então tem que pensar nessas coisas. Eu falei de Malhada, e sim, senhoras e senhores, de fato, cidade de Malhada, cães tomando conta da Praça Santa Cruz. Tem vídeo aqui, tem filmagem, tem reportagem, tem um povo desabafando. Eu até falei de Dão Pintor, que Dão Pintor ficou muito chateado mesmo, sim. Tem áudio dele aí, ele mandou, falou, rapaz, se eu tivesse aqui com isso, fazia isso. É, mas não precisou fazer não, né, Dão? De qualquer forma, já tá aí a explicação, tá aí a informação, a cobrança. Cadê aquele canil que ia inaugurar lá em Julião? Até agora não tem informação se já tá pronto. E também tem cobrança, não é só Malhadinha não, hein? Carinhanha também. Carinhanha também. Aqui várias pessoas já reclamam. Olha, em tempo real, pessoas reclamando aqui também. Numa cachorrada solta na Praça do Jegue. Gente, é praça. É, o povo chama Praça do Jegue, mas eu vou. Deixa assim então. Hoje mesmo quase sofreu um acidente. Mais um, seria mais um acidente. Cachorro correndo atrás de moto. É complicado, hein? É complicado, David Porto.
1: E bem complicado. Aí você falou sobre uma situação, eu tô até questionando aqui agora o coordenador de vigilância, o Juliene, sobre esse canil, se já tem informação. Mas então, por exemplo, se nós divulgarmos aqui que tem um cão faltando pelos na rua, aí a pessoa fala, pô, que matéria, mas sem futuro. Aí depois, esse cão faltando pelo, tava com leishmaniose, tava com o que chama de calazar, e aí vem um mosquito, faz aquele processo, pega no humano, o humano morre. E aí, se tivesse aquela matéria tão sem futuro, sendo vista pelo poder público, aquele cão tivesse sido recolhido devidamente, feito o exame, aquela pessoa não teria morrido, não teríamos uma morte para estar notificando. Então, tudo isso faz sentido, e a gente precisa, Pinheiro, observar para depois não estar remediando. Vamos à informação, a presença constante de animais soltos na estrada que liga o município de Feira da Mata ao distrito de Ramalho, tem colocado em risco a segurança de quem trafega pelo trecho. De acordo com o relato de um motorista, alguns cavalos pertencentes a um produtor da região costumam permanecer soltos às margens e sobre a pista, principalmente nas proximidades do distrito de Ramalho, a cerca de 1 quilômetro da localidade. O motorista, em contato com a nossa reportagem, ele afirmou que já passou por momentos de perigo e relatou ter escapado de acidentes em pelo menos 3 ocasiões. Quase tombei o carro esses dias. Está um maior perigo, fecha aspas, relatou esse motorista. Imagens enviadas também à nossa reportagem mostram diversos cavalos soltos na rodovia, evidenciando a preocupação desse motorista e também chamando a atenção para cuidados, para que outros motoristas não venham sofrer esse risco aí de acidente. Os condutores, eles pedem providências para que os responsáveis pelos animais adotem medidas que impeçam permanentemente esses bichos, né, os animais estarem

0: transitando pela a estrada. No caso, não é uma rodovia, é uma estrada, viu, que fica ali entre Ramalho e Feira da Mata. E como a gente disse mais cedo, o proprietário precisa tomar providências, porque não é, se um acidente acontece e a vítima procura a justiça, são dois responsáveis pelo acidente. O primeiro é o senhor dono do animal e o segundo é o município, que deixou de fazer a sua função de fiscalizar uma via que é municipal. Então, seu Valmir e o proprietário do animal, fiquem atentos, porque pode dar dor de cabeça para vocês.
1: Já que a gente está falando de animais aqui, cadê seu Elias da Casa Ramalho? Vem para cá, seu Elias. Vem para cá, seu Elias. Já que a gente está falando de animais aqui, deixa eu falar também sobre caça de veados. Caça de veados, dando sequência a esse assunto aqui também, a gente está falando sobre animais e aproveitando aqui esse momento, tem aqui já, Porto, eu vou até te passar as informações para uma reportagem mais detalhada sobre a caça de veados na região aí do rio, próximo ao rio Carinhé. Tem várias propriedades, algumas mais preservadas, e nessas regiões costuma ter muitos veados. Vou falar veado, o povo já conhece, quando falar que é veado, o povo já sabe. São nativos aqui da região do Cerrado. Não sei se todos que estão ouvindo aqui o jornal sabem, mas a caça desse tipo de animal é totalmente proibida. É um crime ambiental pesado, pesado, pesado. Além de prisão, pode resultar também em multas. Pode dar muito problema. O que está liberado no Brasil, isso aqui, se quiser caçar, pode caçar, é o javali. Quem tem condição legal, autorização para caça, pode caçar o javali. Esse aí, porque é uma espécie invasora, chamada espécie exótica invasora, pode caçar javali, mas veado não. Então são animais protegidos e tem proprietários de fazendas que não concordam com isso. Estão entrando depois eu vou falar qual a fazenda. Estão entrando na fazenda aí, estão caçando esses animais. Proprietário contrariado sobre isso, já fazendo, tem até alguns nomes, são pessoas conhecidas e infelizmente, né, infelizmente é uma prática criminosa. De vez em quando aparecem essas informações aqui na rádio. Então quem gosta de caçar e caçar esses animais aí, às vezes matam a mãe desses veados e deixa os filhotes lá. Aí o pessoal encontra e fala, rapaz, cadê a mãe desse veado aqui? Mataram, carregaram e o bichinho tá lá solto. Aí morre a mãe, morre o filhote, não tem como ser tratado, não tem como se alimentar, vai morrer. Então é um crime realmente complicado aqui na nossa região que acontece. As autoridades ambientais já estão cientes da situação, mas nós vamos continuar alertando aqui para evitar que esses animais sejam extintos, né? Extintos. Complicado. Elias, chega pra cá, Elias. Casa Ramalho. Corpo encontrado em Barra do Paraté. Cadê mais informações? Porto, corpo já foi liberado para sepultamento. Como é que tá a situação?
0: Tem sim, mais informações sobre o caso. A gente trouxe ontem para você, ouvinte, que não acompanhou o jornal ontem. Se não acompanhou, mas a gente trouxe ontem a informação de que um homem, ele foi encontrado morto nas águas do Rio São Francisco, ali entre Barra do Parateca e Parateca. A vítima foi o Edvaldo Pereira de Brito, de aproximadamente 32 anos, conhecido pelo apelido de Popinha. Ele estava desaparecido desde a última segunda-feira, dia 29 de junho. Logo depois, por volta de 5 horas da tarde, a Polícia Militar acionou o serviço do DPT. O DPT veio, fez a perícia e o recolhimento do corpo. Esse corpo, Pinheiro, é a informação da família passada aqui para um ouvinte nosso lá que a gente questionou. Ele disse que foi liberado, tá? Já está numa funerária em Palmas de Monte Alto, que a previsão para chegada em Pau d'Arco é às 14 horas.
1: 12h29, agora 12h29, vamos falar agora com Elias da Casa Ramalho, já está aqui pronto, preparado, animado, motivado, e diz que é dar dinheiro, não é Silvio Santos não, mas que é dar dinheiro, diz que o Brasil ganhando é dinheiro na conta.
2: Jota.
1: Boa tarde, Elias.
2: Jota.
1: Oi.
2: E agora? Brasil e Noruega.
1: Agora você abre a carteira aí, pode dar dinheiro pro povo à vontade.
2: Pode dar?
1: Pode.
2: Brasil vai ganhar.
1: David Posto falou que chorado 1-0. O cara que tá acertando os palpites aqui é David Porto, viu?
2: Ele vai errar dessa vez. Vai ser 3-0.
1: Olha aí.
2: 3-0. E eu tô muito preocupado. E eu tô muito,
1: e é 3-0.
2: Estou muito preocupado. Vai ser 3-0. Vai ser 3-0. Marca aí. E se eu ganhar? Se eu ganhar, quem ganha é quem vai comprar na Casa Ramalho. Bora lá?
1: Amém. Conta aí, seu Elias.
2: 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Se você acertou o palpite de 1-0, igual o David Porter, que tá aqui preocupado. Como eu, tá muito animado, 3-0, 4-0, 1-0, 2-1. Não importa o palpite, o que vai ser o resultado. Não importa, o Brasil ganhou. Vitória do Brasil, nem que seja nos pênaltis. Mas Brasil ganhou. 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
1: Faça.
2: Dá aquele sorriso, David.
1: Ele riu mesmo.
2: dá aquele sorriso que faz assim. Agora
1: esse,
2: é uma loucura.
1: Esse sorriso, pronto. Você está igual o sorriso Vinícius Júnior e o Haaland, tá? Dá, uma amizade forte aí.
2: Dá aquele sorriso. Vai. Agora, pra esse jogo de domingo, pra quem tá assistindo agora aí. 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
0: Pronto, jogou duro.
2: Quer mais, David?
0: Não, tá bom.
2: Tá bom. Obrigado, um abraço, Elias, Jota. Um abraço, David. Um abraço a todos que estão nos ouvindo aqui da Casa Ramalho.
1: Pronto. Rapaz. Vou pro intervalo, volto já.
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0: mandar um abraço aqui pra Clériston Gleick, o Vaquerim. Abraço, Clériston Gleick, filho da professora Mariri. Mandar um abraço aí ao povo da, lá do Iuiú. Dona Valdeliz, avó do Clériston Gleick, mãe aí da dona Mariri, esposa do Renatão, abraço pra vocês, viu? Grande abraço ao povo do Iuiú acompanhando a gente. E dona Valdeliz é fã número um desse neto, né, mulher? É fã número um desse neto. Abraço, Vaquerim. Clériston Gleick. Tá com o Vaquerinho. E ele fez uma participação ontem extraordinária, hein? Extraordinária. Praça lotada. Um evento bacana. E ele lá cantando e encantando. Dando um show. Parabéns, viu, Clériston? Clériston Gleick, o Vaquerinho apaixonado. Um abraço pra você aí. Sucesso total. Deus abençoe cada vez mais. Ô, gente, 12h35. 12h35. Deixa eu só trazer aqui uma informação sobre o falecimento aí de algumas pessoas, duas senhoras conhecidas aqui em Carinhanha, com familiares aqui em Carinhanha, que acabaram partindo para o plano superior. Quero registrar aqui, não tem nem nota na rádio, mas eu quero trazer aqui essa informação do falecimento de Dona Esté Macedo. Dona Esté Macedo é mãe aí de Gesto do Açougue, mãe de Paulo, mãe de Maria José, lá da Vila Nova, em Coribe, entre outros irmãos. Irmã de Raimundo Primo Macedo. Então é com muito pesar que informo aqui o falecimento de Dona Esther Macedo. Dona Esther Macedo, mãe de Olinda, sogra aí de Patrícia, de Valéria que trabalha aqui no município. Então que Deus conforte a todos os familiares aí de Dona Esther. Essa senhora, pense numa senhorinha querida, né? Realmente, então aqui registrar o falecimento de Dona Esther Macedo. Ela já estava fazendo um tratamento, né? Já tem um tempinho, sendo acompanhada e cuidada pela família, dando suporte, mas Deus a chamou. E aí, ela cumpriu sua missão aqui na terra, deixou aí o seu legado, né? De cuidado, de educação com esses filhos aí, tanto que são homens e mulheres, né? Muito respeitados, muito queridos em nossa região. E fica aqui o registro. Quero aqui mandar um abraço, né, de conforto, e desejar forças aí para todos os filhos de Dona Esté, minha amiga Maria José, Gerson, Paulo, Raimundo, que a gente convive aqui bastante, né, mais próximo da gente, a Valéria, que é nora. Deus conforte a todos aí. Também tem informação aqui, outra pessoa conhecida aqui da nossa região. Dona Valdete Lima, da família Lima. Dona Valdete Lima. Valdete Lima Moacir. É a esposa de Dr. Herbert. Lembra o Dr. Herbert? Aquele médico que trabalhou aqui durante um bom tempo. Aquele senhorzinho, já bem idoso, continuava trabalhando aqui. Família Lima. Dona Valdete. Irmã do senhor Antônio Lima. Irmã de seu Antônio Lima. Esposa de Dr. Herbert Moacir, médico, trabalhou muito tempo aqui em Carinhanha. Faleceu, portanto. Ela faleceu. Quantos anos ela? De 26? 1926. Olha aí, chegando já nos 100 anos. Faleceu em Salvador. Pois é, gente, pois é. Deus conforte os familiares também. Dona Valdete Lima Moacir, fica o registro aqui. Tô vendo várias pessoas publicarem. Essa família Lima é grande aqui em Carinhanha, né? Família Lima é grande aqui em Carinhanha. Deus conforte a todos aí pelo falecimento também de Dona Valdete Lima Moacir. É mãe Tatiane, né? Pois é, rapaz. Deus deu um bom lugar para ela. Certamente uma pessoa muito querida aí. E também deixa o legado na cidade. Esposa do Dr. Herbert, fica esse registro aqui também. Deus conforte todos os familiares aí. 12h39 no nosso Jornal da Ponta. Olívio Gonçalves, daqui a pouco a gente está em construções. Fala,
1: Porto. Deixa eu mandar um abraço aqui, aproveitar o momento. Daqui a pouco a gente vai trazer uma informação lá sobre Feira da Mata, aquele... O homem que estava tocando terror lá, a gente recebeu informações aqui da polícia que já teve uma ação. Mas vamos lá, um abraço para Galeguinho do Angico, que está sempre nos acompanhando lá no povoado de Água Ruim. Abraço, Galeguinho, a esposa e toda a família. Abraço para o Demir, também está nos ouvindo, a esposa lá no povoado de Água Ruim, sempre acompanhando com a gente. E lá na Barra do Parateca, deixa eu mandar um abraço para Itamar. Itamar, que é malhadense e mora em Barra do Parateca.
0: Olha aí, deixa eu abraçar aqui César de Cesarinho, olha, ouvindo a gente lá em Cocos, abraço César. César, ele é bancário, mas é um grande comunicador. Eu acho que, acho não, tenho certeza, se ele não estivesse na área bancária, no serviço público, certamente estaria atuando em uma grande emissora, que ele gosta muito de comunicação e é um grande, ele entende e aprecia e enfim, gosta muito. Parabéns aí, pai de moça, tô vendo aqui a sua publicação com sua moça. É, ser pai de moça é coisa boa demais, né, César?
1: Eu conheço César. César é um grande amigo. Abraço, César, nos acompanhando aí. Inclusive, César...
0: Tá aniversariando hoje, hein? 40 é, né? Anos. Rapaz, já é quarentão?
1: Rapaz, felicidade, César. Parabéns. Eu conheço ele desde 2011. 2011,
0: César. Ele gosta de comunicação, já percebeu isso, né? Olha, pois 40 é. Anos.
1: E gosta de futebol também. Ô, César. Abraço, César. E falando de futebol, Pinheiro... Você concluiu o alô de César aí.
0: Parabéns, César. Parabéns, feliz aniversário aí. Quarentão, hein?
1: Um abraço para seu Newton Leão, lá em Serra João Alves, tá comentando aqui que ele disse que Elias está muito animado, que ele acha que 1-0 já tá bom demais e nós já estamos no lucro.
0: Eita, e seu Newton é torcedor também. Um abraço aí, um abraço aí também. Cadê seu Zezinho da Ilha de Zezé? Bora, seu Zezinho. Boa tarde, seu Zezinho. Tá acompanhando a gente. Vem, Levi. 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Está na Bíblia essa passagem aqui, Hebreus 13:16. Abraço, pastor Henrique. Abraço também à missionária Bianca. 12h42, Levi Gonçalves, Tom Construções. Salve, Levi Gonçalves, boa tarde.
2: Boa tarde, grande J Pinheiro. Ele é grande no nome, no profissionalismo e na altura, viu, Jota?
0: Rapaz.
2: Ele tem que jogar bola no próximo jogo do Brasil, viu?
0: É mesmo.
2: Vai enfrentar aquele tal de Haaland.
0: Haaland.
2: Ali é um Android, é o Transformers. Ainda bem que Hendrick é baixinho, chuta na canela e derruba ele, viu? Bora. Ó, David, só olhando.
0: Ele tá pensando aí. Ô, David, toma conta do Levi. Fica à vontade, vocês dois são das antigas aí. Pode trocar
1: ficha. Somos. Eu e Levi Gonçalves, nós já percorremos até o Rio São Francisco em busca de cadáver aí.
2: De um corpo, brincadeira. Primeira matéria, eu e David juntos, fomos atrás de um corpo. Pegamos um barquinho e saímos do São Francisco pra caçar um corpo. Brincadeira? Ali era a reportagem que pegava no cadáver, meu amigo. Aquele tempo era diferente.
0: Graças a Deus que mudou, né?
2: Mudou, agora é mais fácil.
0: Hoje você pegar num negócio desse, a polícia já vai colocar você como suspeito.
2: Aí ele pegava o corpo aqui e entrega a polícia.
0: Deu, Levi.
1: Toma aqui.
2: Toma aqui, entrega. A reportagem é a primeira que a polícia.
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1: Pronto. E o bom é que ele...
0: Valeu, valeu.
1: Ele entende do marketing também, da construção, então já pode ligar tudo junto, né?
0: Certeza, certeza, certeza. 12h45, 12 horas, 45 minutinhos, o nosso Jornal da Pontal. 12h45 agora, vamos de mais informações, Porto. Vamos trabalhar que hoje é sexta-feira. Você pode trabalhar à vontade aí que quem trabalha, Deus ajuda, Deus abençoa.
1: Então, o homem que agrediu um adolescente e ameaçou populares na cidade de Feira da Mata precisou ser contido na manhã de ontem, essa quinta-feira, dia 2 de julho, após apresentar um possível surto psicótico. A ação contou com o apoio da Polícia Militar e da equipe do Hospital Municipal. De acordo com informações da 38ª CIPM, a guarnição foi deslocada e acionada e deslocada por volta de 9 horas e 30 minutos após receber informação de que um homem estaria em surto agredindo populares na cidade. Os policiais se dirigiram inicialmente ao Hospital Municipal, onde foram informados de que se tratava de um homem de prenome Rafael, apelidado de Careca, paciente recorrente com transtorno psicológico. Em seguida, a equipe deslocou-se até a residência do homem, na rua Senhorinha Francisca. No local, ele foi contido e aplicada a medicação pela equipe técnica do Hospital Municipal. A Polícia Militar acompanhou toda a intervenção para garantir a segurança da equipe de saúde e também do paciente e da população.
0: Vamos lá, minha gente. Que bom, né? Tomou providências aí, porque a situação estava se caminhando para uma tragédia. Às vezes uma coisinha... vira uma coisona por conta, às vezes, falta de providência do poder público. O pessoal foi perdido um fardo em nome de Ione Alves, nas imediações de Santa Maria da Vitória até Agrovila 6. Nossos ouvintes aí das Agrovilas, se estiver ouvindo, acompanhando o nosso jornal, vocês estão acompanhando a gente, foi perdido esse fardo com roupas, foi perdido esse fardo em nome de Ione Alves. Tem escrito assim, tem o fardo, tá lá embalado, e aí tem o nome Ione Alves, aí de Santa Maria da Vitória até a Agrovila 6. Quem encontrou, vem encontrar, pode entrar em contato aqui na Rádio Pontal, que será muito bem gratificado. Na Pontal ou na Rádio Sucesso FM. Pode entregar pra gente aqui na rádio ou na Pontal, entrar em contato aqui ou com a Rádio Sucesso FM, que será muito bem gratificado. Agora 12h47. 12h47 agora.
1: Pronto, vamos de informação agora falar sobre ação da polícia, a Rondesp Meio Oeste, essa polícia militar especializada que está sempre na sua região, na sua localidade, teve um balanço divulgado hoje. A Companhia Independente de Policiamento Tático, como a gente conhece como a Rondesp Meio Oeste, divulgou hoje o balanço das ações realizadas durante o mês de junho de 2026. Os números refletem o trabalho desenvolvido pela unidade no combate à criminalidade e no reforço da segurança pública na região. De acordo com o levantamento, durante o período foram contabilizadas, acompanhe, a Rondesp realizou 19 prisões em flagrante, 12 armas de fogo foram apreendidas, 3 veículos recuperados e 8,69 quilos de drogas foram retirados de circulação. Segundo a corporação, os resultados representam a atuação contínua das equipes em operações e ações de patrulhamento, contribuindo para a retirada de criminosos, armas e entorpecente das ruas, além da recuperação de bens pertencentes à população. A Polícia Militar da Bahia destacou que o desempenho da Rondesp e Meio Oeste reforça um compromisso da unidade com a preservação da ordem pública e da proteção da sociedade. Portanto, esse balanço, ele reúne, como eu disse, 19 prisões em flagrante, 12 armas de fogo apreendidas, 3 veículos recuperados e mais de 8 quilos de droga que foram tirados de circulação. Então, algo muito importante que soma. A Rondesp, ela está aí, a disponibilidade não só de municípios do oeste da Bahia, já que é a Rondesp meio oeste, mas também do sudoeste. Já temos a participação, depois da integração de Guanambi para esse comando do meio oeste, a Rondesp ela circula aí em Uiú, Palmas de Monte Alto, Guanambi e de demais entornos. Sendo assim, essa informação ela alegra a gente que a polícia está realizando esse seu trabalho. E para concluir, Pinheiro, deixa eu mandar um abraço aqui. Tem um ouvinte mandando um abraço para o irmão. A Leide está mandando o feliz aniversário para o seu irmão Cido Mendes, da Mendes Calçados, que está completando mais um ano de vida hoje.
0: Ô, Cido Mendes, parabéns para você, rapaz, figura maravilhosa, nosso amigo Cido Mendes, primo de Reinaldo do Salão, primo de Clóvis Cabeleireiro. Se não for parente, é bem perto, né? São muito amigos aí. 12h50 no nosso Jornal da Pontal, 12h50. Eu tava vendo, você viu a reportagem daquela menina da Venezuela que foi resgatada no meio dos escombros lá, mais de 30 horas e com um sorriso no rosto. Você não chegou a ver, não, mas se você tiver condição, veja aquela foto. Foi publicado em vários canais, e essa menina venezuelana, que teve um terremoto na Venezuela, e aí derrubaram aquele monte de prédios, muitas, quase 2.000 pessoas já foram encontradas mortas, muitos desaparecidos ainda. E o que chama a atenção nessa minha fala, você não vai ver aqui o rosto da menina, mas você vai ouvir o que eu vou dizer. O que chama a atenção é justamente no meio do caos, quando as pessoas, quando tem esperança, quando tem fé, elas mantêm a serenidade. Olha, 30 horas no meio dos escombros, e essa menina venezuelana, ela mantendo a tranquilidade, sorrindo, confiante, com a esperança, com a felicidade, porque foi encontrada, foi resgatada. Muitas vezes você tem, e aí uma reflexão para nós aqui, né, para mim, para você que está acompanhando a gente aí nesse momento, reflexão para nós. Uma menina ficou 30, menina mesmo, gente, 12 anos, falando de mulher não, menina, 12 anos. Aquele monte de prédio derrubado, prédio caído, e ela lá no meio daquele monte de, sem conseguir sair, só com um buraco do olho de fora. E assim dava para ver o rosto dela, a boca. E naquela situação toda, 30 horas presa nos escombros. 30 horas. Ela foi resgatada com vida. Isso aí já foi uma conquista muito grande. Mas ela além de sair daquele caos, ela saiu sorrindo. Ela foi, né, flagrada, né, sorrindo. Fabiana Blanco, o nome dela. Isso foi dia 26 de junho. Foi divulgada agora essa foto, mas isso aconteceu dia 26 de junho. Em Lagoaíra, uma das regiões mais afetadas pelos terremotos. Para tirá-la desse espaço, ela ficou 4 horas para ser resgatada. Depois que foi encontrada 30 horas depois do caos, do terremoto, ela ainda demorou 4 horas para sair daquele monte de ferro, de bloco, de laje caído em cima dela. E ela conseguiu sair, e antes disso, com um sorriso. Então serve de exemplo, serve de motivação para todos nós, que às vezes a gente tem os nossos problemas, às vezes as paredes caem em cima da gente, às vezes os nossos prédios eles podem desmoronar, mas a gente não pode perder a esperança, não pode perder a fé que sempre dias melhores virão.
1: Você viu, Pinheiro, a magnitude desse terremoto? Você assistiu os vídeos que mostraram?
0: Sim, sim.
1: Eu fiquei assustado, praticamente a terra balançou, né? Você vê
0: que a terra balançou.
1: É,
0: balançou.
1: O carro que não só tremeu, gente. Não foi um tremor de terra, foi um terremoto gigante.
0: Parecendo cena de filme, aquele negócio.
1: Duplo terremoto e ainda balançou os carros, o prédio caiu instantaneamente. Um prédio de mais de 9 andares, 10 andares caiu. Então foi uma cena muito triste e assustadora, que a gente que vê aquilo realmente percebe o quanto os fenômenos naturais são potentes.
0: Vamos lá, minha gente, 12h54 no nosso Jornal da Pontal, aqui com a gente, grandes anunciantes. 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Você que está me ouvindo aí em Malhada, você que já pagou a última parcela do seu Agroamigo, ou vai pagar até dia 31 de outubro, você não renovou ainda não? Pois é, o financiamento pode ser renovado, você vai comparecer a um atendimento aí mais perto de você, pode ser dia 6, 8 horas da manhã, lá na sede do sindicato em Malhada, dia 6 é segunda, ou dia 8, quarta-feira em Cana Brava, no salão da delegacia sindical. Você vai levar o RG, o CPF, o CAF, a cópia do cadastro ambiental rural, cá, o endereço de e-mail, e se for comprar bovinos, levar o cadastro ativo na ADAB. Esquece não. Se organiza aí. 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Programa terminando. 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Vamos embora, David Porto, que amanhã é sábado, você pode descansar e segunda-feira a gente está de volta no Café com Notícias.
1: Abraço, Pinheiro, abraço, ouvintes, um excelente final de semana para todos, vocês que vão curtir festa, que curtam, que sejam felizes, você que não vai curtir, vai para a roça, seja trabalhar, curtir, que vai. O importante é que você faça algo que está te deixando feliz e contente. Eu vou indo nessa, na segunda-feira, se Deus permitir, estamos de volta com mais um programa e muita informação. Até lá.
0: Até lá, Porto. Gente, bom final de semana, até segunda-feira no Café com Notícias. Tchau, meu povo, e até lá, minha gente.
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Glória a Deus, que maravilha! Palavra de Deus. Estamos aqui em mais um programa de Bem com a Vida. Programação esta mantida pela nossa Igreja Evangélica Assembleia de Deus, localizada na Avenida Santos Dumont, na presidência do pastor Manuel Messias. Estamos aqui para levar até você a palavra de Deus, a palavra que liberta, a palavra que restaura, a palavra que transforma. Então, aonde você estiver, que você possa tão somente abrir o teu coração, porque eu creio que o Senhor, Ele vai falar contigo. Glória a Deus, estamos hoje em uma tarde especial de sexta-feira, isso mesmo, sexta-feira, 3 de julho de 2026. Estamos aqui ao vivo pela melhor, pela mais completa rádio do Brasil, a nossa rádio Pontal FM 91,5, mais uma empresa do Grupo Roriz de Comunicação.

Glória a Deus, bem-aventurado. Nessa tarde é você que está nos acompanhando. Você que está aí na sua casa, no trabalho, na fazenda, no sítio, ou nos acompanhando pela internet ou pelo aplicativo da Rádio Pontal. Tu és bem-aventurado por ouvir a palavra de Deus. Você é feliz três vezes mais porque escolheu a boa parte e de maneira nenhuma lhe será tirado. Que nessa tarde possamos estar atentos a tudo quanto o Senhor, Ele venha falar conosco, através dos louvores, através da sua palavra, no nome de Jesus. Bom, e já está aqui comigo nos estúdios da Rádio Pontal FM. Daqui a pouquinho, louvando a Deus. E também nos trazendo uma palavra de Deus. O nosso querido irmão missionário, presbítero Rialino, daqui a pouquinho no programa de Bem com a Vida, fazendo aqui o que Jesus colocar em seu coração, viu? Eu só sei que vai ser bênção, viu? Vai ser muita bênção para você e para sua família daqui a pouquinho no nosso programa. E ele trouxe a viola, viu? E vai fazer aqui ao vivo, porque quem sabe faz ao vivo. Amém? Glória a Deus. E a gente vai orar nesse momento. Então, onde você estiver, ore comigo, fale com ele, peça, agradeça, clame. Não deixe nada para depois. Faça agora sua oração, crendo, confiando no poder de Deus, e ele vai entrar com providência. Amém? Oremos. Pai, no nome de Jesus, o teu filho amado, eu quero nesta hora te agradecer e te louvar pelo dia, pela vida, por mais uma oportunidade que o Senhor nos concede de estarmos aqui, meu Deus, para levarmos a sua palavra. Meu Deus, louvores, porque o Senhor habita no meio dos louvores, e que cada louvor venha trazer edificação para cada pessoa. Que vidas, famílias sejam alcançadas, meu Senhor. Meu Deus, que o teu amor nessa tarde, meu Deus, vidas possam conhecer e experimentar este amor, o amor do Senhor, o amor que nunca falha, o amor incondicional, o amor incomparável, o amor do Senhor. E este amor foi o amor pelo qual o Senhor nos amou de uma maneira inexplicável, que deu seu Filho único, unigênito, para que todo aquele que nele crê não pereça, mas tenha a vida eterna. Pai, fala conosco nessa tarde, nos usa, Senhor, como o Senhor quiser. Em nome de Jesus, é o que nós te pedimos e te agradecemos. Amém. E a gente começa o nosso programa de hoje com muito louvor. Daqui a pouquinho, viu? Não saia daí. É, presbítero Rialino e a viola, viu? Louvando a Deus aqui ao vivo no nosso programa. Vai ser bênção, viu? Então não perca esta oportunidade de ouvir a palavra de Deus e de louvarmos juntos ao Senhor. Vamos com o hino com ela, Ana Clara, Jesus, o Bom Amigo.

Glória a Deus, glória a Deus. Que maravilha, né? Lindos louvores para nossa edificação espiritual. E falando de louvor, a gente já vai, né, falar com o nosso querido irmão missionário, Presbítero Rialino, que vai estar nessa tarde abençoada louvando a Deus. E é claro, aqui você sabe, né? Aqui quem sabe faz ao vivo. Ele

0: você. Graças a Deus, irmão Daniel. Muito bom, né? Louvar e agradecer a Deus, né?
1: Amém, glória a Deus. Tá aí, lindo louvor agora com o Jota Neto, né? Jota Neto, não tente sozinho. Não tente sozinho porque você não vai conseguir. É um passo para frente e dois, três passos para trás. Oh, maravilha. Tá aí, Presbítero Rialino, hoje no nosso programa, louvando, adorando a Deus, junto com a sua viola, né? Essa viola aí é bênção de Deus. É... A nossa irmã, sua esposa, irmã Elisandina, né? Ela é a segunda voz, é isso, Real?
0: É, a primeira.
1: A primeira voz. É. E vocês fazem aí uma dupla abençoada, hein?
0: É, nós cantávamos muito, mas parei mais um pouquinho, que é o problema de garganta, né, crescente, mas nós já louvemos muito aqui na região município de Carinhão, muita gente já nos conhece, né? Que nós temos aí uns 20 e tantos anos louvando a Deus no campo.
1: Maravilha, glória a Deus. Pronto, daqui a pouquinho tem mais um louvor pra gente louvarmos aqui a Deus, Presbítero Rialino e a sua viola. E você que está aí do outro lado, aumenta aí o volume do seu rádio, principalmente abre o coração. Daqui a pouquinho tem mais louvores e tem palavra de Deus, viu? Daqui a pouquinho no nosso De Bem com a Vida. E deixa eu trazer agora para vocês os nossos convites, né? Hoje é sexta-feira, hoje temos aí culto nos bairros. E você é o nosso convidado especial, isso mesmo. Temos hoje culto lá no bairro São Francisco, na nossa Igreja Assembleia de Deus, na direção do presbítero Simvaldo e também o presbítero Divino. Você que mora aí no bairro São Francisco, você é o nosso convidado. Venha, traga a família, convide mais um e venha celebrar, venha adorar o nome do nosso Deus. Hoje também temos culto lá no Conjunto Habitacional, Pique 01, na direção do nosso querido irmão missionário diácono Gilmarês. Um abraço para você, Gilmarês, na sintonia do programa. Ontem ele esteve aqui apresentando o nosso programa e foi uma bênção, viu? Então hoje você que mora no Conjunto Habitacional Pique 01, você é o nosso convidado. Venha e traga a sua família. E hoje também temos culto lá no bairro Alto da Colina, lá na direção desse trabalho, dessa congregação que está uma bênção, o evangelista Nilson Lopes e o presbítero Sócrates Santos. Você que mora aí no bairro Alto da Colina, você é o nosso convidado especial. Venha, traga a sua família, Deus tem uma palavra para os nossos corações.

Hoje já temos aqui as primeiras participações do nosso programa, o nosso querido ouvinte, o João Rocha. Que maravilha! Ele que manda um alô para toda a família e para todos os ouvintes do programa De Bem com a Vida. Muito obrigado, irmão João. Deus abençoe sua vida, Deus abençoe a sua família de uma forma especial. Quero aproveitar e mandar um abraço para todo mundo aí no bairro São Francisco, ligadinhos no nosso programa, Deus abençoe. Conosco também o nosso irmão Antônio Neves, lá na Vila São José, acompanhando o nosso programa. Ele que manda um alô para a sua esposa Isabel, para toda a família e para todos os irmãos e ouvintes do programa De Bem com a Vida. Deus abençoe, meu querido amigo, meu irmão Antônio Neves. Obrigado pelo carinho, obrigado pela sua audiência. Bom, deixa eu trazer agora para vocês também um convite muito especial neste domingo, dia 5, né? Dia 5 do

0: domingo acontecerá a primeira lição do terceiro trimestre da nossa Escola Bíblica Dominical. Então você que está nos acompanhando, você e sua família, são os nossos convidados especiais para participarem da nossa primeira lição do terceiro trimestre da Escola Bíblica Dominical. Lições para todas as idades, de pequenino até grandão, viu? É, todo mundo conhecendo e prosseguindo em conhecer o nosso Deus através da sua palavra. Lições para todas as idades, professores capacitados que vão dar total atenção e suporte e ministrar o ensino genuíno da palavra de Deus. Então não perca, domingo, 8 da manhã, na nossa Igreja Assembleia de Deus. E domingo à noite, às 19 horas, nós teremos um grandioso culto e você e sua família são os nossos convidados. Deus tem uma palavra para os nossos corações.
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0: 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Proprietário, o nosso amigo Michael, que agradece a sua preferência. 13:41 aqui no nosso programa, e a gente vai com mais um louvor. Vamos com mais um louvor, Real? Realino, prepara aí a viola. A gente vai louvar a Deus com mais um louvor. E daqui a pouquinho tem palavra, viu? Palavra de Deus. E você que está aí do outro lado, não saia daí. Deus tem uma palavra para os nossos corações. 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
1: Glória a Deus, que maravilha. A gente vai então com mais um louvor. Deixa eu falar com ele, Real. Vamos nessa tarde oferecer esse próximo louvor aí aos nossos irmãos, né? Nos acompanhando nessa tarde. Fica à vontade para mandar alô para quem você quiser.
2: Graças a Deus, né, irmão Daniel? Eu quero mandar alô primeiro, né, pro irmão Juarez. Irmão Juarez não esquece nós, não, irmão Daniel. Sempre ele nos lembra, irmão Juarez, é uma benção, né? Mandar alô pra ele, uma irmã linda, que Deus continue abençoando eles ali, né? Graças a Deus. Eu quero mandar alô também pros irmãos lá da Lagoa dos Índios. Eles não perdem o seu programa, Daniel. É
1: Lagoa
2: dos Índios, município de Coribe.
1: Dos Índios?
2: É, não perde o seu programa também.
1: Você tem família lá, Real?
2: É, a minha família mora todos lá, né?
1: São todos, né?
2: Aquela região lá, Lagoa dos Índios. É, Vaza Cruz, né? Eles moram aqui naquela região lá. E mandar um alô também pra minha irmã ali na Toca. Ela
1: lá na Barrinha?
2: É, ela não peça o programa também, não, viu?
1: A dona Naí? Naí,
2: é,
1: um dona abraço Naí. Pra todo mundo aí na Barrinha. A nossa irmã Naí, que não perde o programa. É bênção, viu?
2: Graças a Deus, né? Mandar um alô também pros irmãos de Jatobá, né? Que congrega comigo ali, né? No Jatobá, que Deus abençoa. Família do irmão Aparecido, irmão Agimir, né? Irmão João, irmão Valdeci, né? É, eu chamo ele Valdir, tem hora que eu chamo ele João, mas chama Valdir, viu? E eu agradeço a Deus muito pela vida dele, os irmãos também, do Maciel, né? Nosso irmão do Maciel, que sempre está ligado no programa de Bem com a Vida.
1: Tem,
2: que
1: Deus continue. Tem o irmão Zé Maria também, né?
2: É, irmão Zé Maria, uma benção de Deus, mas irmão Esté, viu? Ali é uma benção de Deus, na mão de Deus, aquele casal. Deus abençoe também. Qualquer hora eu estou ali com eles também, treinando viola. Que a irmã Esté comprou um violão novo e está me convidando para ir lá tocar viola.
1: Aí é benção, aí é benção. Que benção. Então vamos de louvor então, Real. Fique à vontade.
2: Louvar a Deus com mais um hino, esse hino, irmão. Ele mostra o poder que o nosso Deus tem, né? Ele fala sobre o poder que Deus tem.

0: Amém. Que Deus continue abençoando o irmão Daniel.
1: Tá aí mais um louvor, e esse louvor fala da demonstração do poder de Deus. Nada e nem ninguém pode resistir ao poder de Deus. Ô, glória! Presbítero Realino, agora vamos de palavra de Deus, né? Vamos aproveitar aí esse momento maravilhoso que estamos tendo aqui hoje e vamos de palavra de Deus. Glória a Deus, e eu creio que o Senhor quer falar contigo nessa tarde maravilhosa.
0: Graças a Deus, né, irmão Daniel? Nesse momento nós vamos ouvir aqui uma palavra do Senhor que se encontra aqui no livro de Aos Romanos, capítulo 3, versículo 10 e 11. Disse assim a palavra do Senhor, na face A: não há um justo nenhum sequer, não há alguém que entende e não há ninguém que busca a Deus, mas todos extraviaram, a umas fizeram inútil, não há quem faça o bem e não há quem entende e quem busca a Deus. Aleluia, graças a Deus. Irmão, nós ouvimos com aqui, irmão Daniel, essa leitura, essa palavra que eu li aqui, nesse momento aqui em Aos Humanos, porque Paulo, quando escreveu essa carta, ele estava declarando a situação do ser humano, da humanidade na face da terra. Ele estava dizendo que quando a graça de Deus começou a manifestar na terra, através de João Batista, ali no Rio Jordão, que não existia mais um justo sequer na terra. Não tinha ninguém que entendia quem era Deus, qual era o Deus que podia servir, e também ninguém parava para buscar a Deus, para que Deus correspondesse a algumas orações que eles orassem. E a Bíblia diz que no Velho Testamento, até encontrar ao novo, chegar ao novo, a Bíblia diz que ficou 400 anos sem Deus falar com o homem. Até o povo que adorava a Deus foi parar tudo na Babilônia, nos 70 anos de cativeiro, ficou sofrendo ali, por causa da desobediência ao nosso Deus. Mas a Bíblia diz que Deus, por causa que é cheio de misericórdia, está escrito em Lamentação 3:22, que as misericórdias do Senhor são a causa de nós estar vivos, que nós estamos andando, e a causa de nós também ter oportunidade de encontrar a salvação. Que ele amou o mundo de tal maneira, que enviou o seu Filho unigênito para todos que nele crê, que não vinha a perecer, mas que tenha a vida eterna. E aqui Paulo diz que não tinha ninguém justo na terra que podia ter uma oportunidade de salvação, a não ser depois que encontrar com Jesus Cristo, com a graça de Jesus. Não tinha ninguém que entendia quem era o Deus de verdadeiro. Não tinha também ninguém que buscava a Deus para entender qual era o caminho que podia chegar até o céu. Aqui Paulo está dizendo, todo mundo distanciou de Deus de uma maneira tão grande que ninguém mais buscava Deus e também não entendia quem era Deus. E a Bíblia diz que Deus enviou um homem por nome de João Batista para que pudesse já começar a trazer a palavra dele, o evangelho de salvação, para que o povo começasse a voltar para Deus. João Batista chegou ali no deserto da Judéia, ali perto do Jordão, começou a pregar a palavra de Deus, pedindo o povo para retornar. Porque a Bíblia diz que todo está distanciado, aqui está falando aqui do Senhor. No versículo 23 diz: pois todos pecaram e carente da glória de Deus, distanciaram de Deus. Todo é carente, não tinha mais oportunidade se Jesus não viesse morrer mais aqui na terra, na cruz. Aqui nós sabemos que João Batista começou a pregar, e a primeira pregação de João Batista, pedindo o povo, porque João Batista tinha certeza que o povo tinha distanciado de Deus, que o povo tinha afastado do Senhor, que o povo não estava preocupado mais com a salvação, o povo não estava sabendo qual era o caminho que ia até o céu. João Batista começou a pregar e dizer assim: arrependei-vos, no capítulo 23 de Mateus, ele começou a pregar: arrependei-vos, que é chegado o reino de Deus na terra. E a Bíblia diz que aquela pregação de João Batista foi atuando em todos os lugares ali na terra, ali ao redor do Jordão, na terra das Palestinas, em redor do Jordão, e o povo passou a ouvir a palavra e muito passou a acreditar pela sua necessidade da sua salvação. A necessidade da graça de Deus que a gente tem que ter, irmão, a necessidade, nós é carente muito de Deus, carente muito da graça de Deus. O povo começou a vir para em Roda do Jordão, e a Bíblia diz que todo que chegava ali, João Batista batizava eles confessando seus pecados. Quando o povo reconhecia que a graça de Deus estava manifestando na terra, e eles eram carentes da misericórdia do Senhor, eles começavam a se arrepender dos seus pecados, começavam a endireitar os seus caminhos, começavam a confessar os pecados, e João Batista ia batizando eles ali no Rio Jordão. Foi a primeira vez que começou o povo a reconciliar com Deus, que o povo tinha afastado do Senhor. Tinha 400 anos que Deus não falava mais com o homem. Aí ele, o povo ia reconhecendo, ia batizando, e no capítulo 3, versículo 13, Jesus chega e ainda fala para João que o batismo que ele estava fazendo e continuava a fazer era um cumprimento de justiça. Foi ordenado por Deus para cumprimento de justiça, para batizar as pessoas que arrependessem seus pecados e confessassem. E confessassem seus pecados. E quando João escreve no capítulo 3, versículo 5, no Evangelho de João, Jesus chegou a falar para Nicodemo. Nicodemo passou a interrogar Jesus, interessar pela salvação e como é que podia chegar até lá. Jesus disse que aquele que não nascer de novo não pode nem ver o reino de Deus. Ele falou: na verdade eu vos digo que não nascer de novo não pode nem ver o reino de Deus. Ele disse: como pode um homem nascer depois de velho? Ele interrogando Jesus: porventura posso entrar no ventre da minha mãe e nascer de novo? Jesus disse com ele assim: na verdade eu vos digo que nascer da água e do Espírito não pode ver o reino de Deus. Ele, Jesus ainda relatou para ele assim: o vento toca para onde quer, mas você não está sabendo de onde ele está saindo e nem vai saber aonde ele vai parar. E assim é todo homem ou a humanidade que não aceita Jesus como seu Salvador. Você não sabe de onde começa, não vai parar. O vento sopra, mas você não sabe de onde começa, nem onde vai parar. Jesus disse: é assim, é tudo aquele que não recebe a graça de Deus na vida. No capítulo 3, versículo 18, Jesus chegou e falou: olha, e quem crê não é condenado, mas quem não crê já está condenado. Por quê? Porque Jesus falou que já está, porque quando Jesus chega na terra, o povo já estava condenado. Não é Jesus que condenou a humanidade, já estava condenado. Não tinha um justo sequer, ninguém buscava mais a Deus, ninguém entendia qual era o Deus verdadeiro. Não tinha um justo sequer, já estava. E Jesus disse que a condenação é esta, porque o homem preferiu viver nas trevas do que vir para a luz. Porque quando você vem para a luz, todos os defeitos que nós temos, irmão Daniel, é descoberto, é revelado. E nós, para nascer de novo, nós temos que rejeitar os nossos pecados. Rejeitar os nossos defeitos, os nossos problemas. Todos os problemas, todo pecado tem que ser rejeitado. E você tem que rejeitar o pecado, confessar a Deus e abraçar com a graça. Quando Paulo escreve Tito, capítulo 2, versículo 11, ele diz que a graça de Deus manifestou na terra. E foi quando ele manifestou, foi trazendo salvação para todos os homens ou para a humanidade. Quando a graça manifestou, foi dando oportunidade para que nós voltássemos para Deus. E muitas vezes a gente não para para ouvir a palavra de Deus, não para para entender o que Deus está falando conosco. Mas esta tarde eu quero convidar você, que você coloque o seu rádio ou o celular na mão que estiver ligado nessa rádio, no programa de Bem com a Vida, que é uma bênção de Deus no município de Carinhanha, através do irmão Daniel, que sempre está aqui nesse trabalho aqui. E você coloca o seu coração nessa palavra que você está ouvindo nessa tarde. Quando todo lugar que Jesus chegava, a primeira coisa que Jesus pediu ao povo, irmão Daniel, que não endurecesse o coração, não endurecesse o coração quando ouvisse a palavra dele. Porque o homem que endurece o coração, irmão, ele não entende nada. O homem que endurece o coração, ele distancia de Deus e não passa a entender a misericórdia de Deus, o tamanho que é. E aqui a Bíblia diz que não tinha um justo sequer. Ninguém mais podia justificar que servia a Deus, que não tinha um justo sequer. Ninguém entendia nem quem era Deus. E ninguém parava para buscar Deus. Como é que nós podíamos ser abençoados por Deus se nós não buscávamos Deus, se nós não entendíamos o que é que Deus queria conosco? Mas pela morte de Jesus, Nós tínhamos essa oportunidade, que ele morreu, ressuscitou. Ele foi morto, foi sepultado, mas o terceiro dia ressuscitou e subiu para o céu. E quando ele estava para subir para o céu, a primeira coisa que ele chamou os discípulos, reuniu os seus discípulos e disse: olha, vocês continuam acreditando em Deus, crê também em mim, que na casa de meu pai tem muita morada. Se não fosse assim, eu vos não teria dito, mas eu vou preparar lugar. E se eu for, voltarei outra vez para levar vocês para mim mesmo, para onde eu estiver, esta voz também. Essa é uma promessa maior que existe na Bíblia Sagrada, irmão. É a vinda de Jesus, é a volta de Cristo buscar a sua igreja. Isso para nós é um prazer tão grande. E naquele momento, ele sobe no Monte das Oliveiras e vai diretamente para o céu. Quando ele vai ocultado pelas nuvens, desceu dois anjos. Jesus ama tanto a humanidade, mas que ele viu dois anjos rapidinho para consolar os seus discípulos. E quando os anjos chegam, eles falam: varão Galileu, por que você está triste? Olha a primeira coisa que o anjo falou: varões, varões de Galileu, por que vocês estão tristes? Esse Jesus que vocês viram subindo até nas nuvens, ele vai voltar. Ele vai voltar para levar vocês. É uma alegria, uma maior alegria. É por isso que nós não podemos rejeitar a graça de Deus. Nós não podemos rejeitar esse evangelho. Nós temos que ser amigo de Cristo. E a Bíblia diz no capítulo 15 e o versículo 14: vós sereis meus amigos. Jesus chegou a relatar: se fazer o que eu vos mando, se fazer o que Jesus manda, nós vamos passar a ser amigos de Jesus. Se nós não fazer o que Jesus manda, nós não vamos ser amigos de Jesus. Porque nós sabemos, Senhor, que ele é o caminho da nossa salvação, que ele chegou a falar que ele é o caminho, ele é a verdade, ele é a vida eterna, ele que leva o homem até o céu, até a Deus. E nós precisamos de cada vez mais estar na presença dele, buscando a presença dele. Precisamos, irmão Daniel, cada vez mais estar ligado no Senhor. E por isso nós estamos alegres essa tarde, porque Jesus é fiel. Ele disse: não tinha o justo que sequer. Mas hoje nós sabemos que a graça de Deus já tem manifestado em nosso meio, e nós temos aceitado o propósito de Deus no coração. Estamos alegres nessa tarde. E nesse momento também eu quero agradecer a Deus pela vida do irmão Daniel, pela vida do pastor presidente, toda a família, todos os irmãos desse campo de Carianha. Eu quero agradecer a Deus pela vida de todos eles, todos aqueles que estão ouvindo o programa de Bem com a Vida. Deus vai continuar com as mãos estendidas, abençoando você, abençoando seu entendimento, seu coração, para você entender a palavra de Bem com a Vida, do Evangelho, através da rádio de Bem com a Vida, do programa de Bem com a Vida. E que Deus vai abençoar você em sua casa, onde você estiver. E nesse momento eu quero fazer uma oração. Que você estiver perto do rádio, ou estiver me ouvindo, coloca a mão, estiver na enfermidade, não estiver alojada na dor, que eu vou fazer uma oração agora e Deus vai te curar nessa tarde, em nome de Jesus. Senhor nosso Deus e Pai, em nome de teu filho Jesus, eu peço as tuas bênçãos, papai, para esse que está ouvindo o programa de Bem com a Vida, essa pessoa que está pertinho do rádio, está necessitando da tua graça, da tua misericórdia. Essa pessoa que está, meu Deus, falando: Jesus, me ajuda, tem misericórdia de mim, não dormi um pingo essa noite. Essa pessoa que está, meu Deus, clamando pela tua palavra, para que entre no coração para entender. Meu Deus, eu peço a tua graça, peço a tua ajuda, a tua mão de misericórdia. O Senhor sabe quem é essas pessoas e sabe onde é que ela está, aonde nesse momento que o Senhor pode, o Espírito Santo pode tocar no coração dessas pessoas para ser curado, para entender a tua palavra, para converter os corações, para repreender essa enfermidade, para repreender esse problema tão grande dentro da casa, meu Senhor. Essa tribulação que não está deixando essa pessoa dormir, seja cair por terra agora em nome de Jesus. Eu ordeno pela palavra do Senhor, pelo poder de Deus, toda obra maligna, toda obra que vem destruir a família será derrotada nessa tarde através dessa oração e do poder da palavra de Deus, em nome de Jesus. Amém.

0: Glória a Deus, tá aí palavra de Deus, muito louvor nessa tarde abençoada de sexta-feira aqui no nosso programa de Bem com a Vida. O meu sogro Francisco lá na Lagoa do Juazeiro, ele tá aqui ouvindo o programa, né? E também ouvindo aqui esses louvores aqui na sua voz, viu, Real? E essa viola abençoada, ele tá aqui mandando um abraço para você, né? E também parabenizando por ter tocado essa viola muito linda aqui no nosso programa. Que maravilha, né?
1: Graças a Deus, né, irmão Daniel? É muito bom, eu também quero dar uma louca pro irmão Francisco. Eu agradeço muito, irmão Francisco. Um abraço para o senhor aí, viu? Aí na Lagoa do Juazeiro, os irmãos que estão ouvindo, um abraço para vocês, que Deus abençoe.
0: Amém, glória a Deus. 14 horas e 2 minutinhos aqui no nosso programa. Deixa eu aqui trazer para vocês os nossos convites. Hoje, sexta-feira, logo mais às 19 horas, temos culto nos bairros e você é o nosso convidado. Venha, traga a família, convide mais um e venha se alimentar da palavra de Deus. O nosso culto lá no bairro São Francisco, na direção do presbítero Sinvaldo e também o presbítero Divino. Venha e traga a sua família. Temos também hoje culto lá no Conjunto Habitacional Piquezeiro 1, na direção do missionário diácono Gilmarês e a sua esposa missionária Tauíra. Venha, traga a família e venha ouvir a palavra de Deus. Hoje também temos aquele culto abençoado aí no bairro Alto da Colina, na nossa congregação da Assembleia de Deus, na direção do evangelista Nilson Lopes e o presbítero Sócrates Santos. Você que mora no bairro São Francisco, você é o nosso convidado. Venha e traga a sua família. No domingo, às 8 da manhã, teremos aí a nossa Escola Bíblica Dominical. Isso mesmo, Escola Bíblica Dominical neste domingo, a partir das 8 da manhã. E você é o nosso convidado, venha e traga a sua família. Deus tem uma palavra poderosa para os nossos corações. É uma manhã de ensino, uma manhã abençoada. E à noite, às 19 horas, nós teremos um grandioso culto na nossa Igreja Assembleia de Deus e você é o nosso convidado. Venha e traga a família. Deus tem uma palavra para os nossos corações. 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Bom, o programa está quase ficando por aqui, mas eu quero aqui agradecer o nosso querido irmão, presbítero Rialino, missionário, homem de Deus, que nessa tarde nos deu a oportunidade, né, de ouvir louvores aqui ao vivo, né, com a sua viola, e também de nos trazer a palavra de Deus, a preciosa palavra de Deus que eu creio que falou em muitos corações. Real, muito obrigado, Deus abençoe sua vida, viu?
1: Amém, irmão Daniel. Graças a Deus, Deus abençoe você também. Para mim é um prazer. Esse convite é muito abençoado, né?
0: Vamos marcar outra oportunidade já, né? Para você vir aqui e cantar louvores aqui com a viola e vai ser só vitória.
1: É verdade, a gente vai vir, né? Vai esforçar sempre estar ajudando os irmãos aqui, né? No programa. A gente às vezes demora muito, irmão Daniel, mas o certo é a gente estar sempre ajudando, né? O que puder, né? Vocês merecem. Muita honra aqui, né? Vocês é honrado para nós aqui, um sobreiro que tem dado muito prazer pra gente.
0: Amém, glória a Deus. Tá aí, presbítero Realino aqui no nosso programa, Deus abençoe. E a gente tá finalizando o programa, mas a gente não poderia deixar aqui de parabenizar o Zequinha que é filho da minha querida irmã Amanda e também do nosso irmão Diácono Carlisson, que hoje esteve aí completando hoje mais um ano de vida, né? Parabéns, Ezequiel, né? Mas todo mundo conhece ele como Zequinha, viu? Muitos anos de vida, muita saúde, muita paz e felicidades, que essa data se repita por muitos e muitos anos e que você venha crescer, Zequinha, na graça e no conhecimento, viu? Deus abençoe. E a gente vai encerrar o programa de hoje com o último louvor aqui no nosso programa, né? E eu gostaria de dedicar esse louvor para a Zequinha e também para todas as nossas crianças, né? Que estão aí ligadinhas no programa, que Deus possa abençoar vocês de uma forma muito especial, tá bom?

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0: tarde, carinha. Boa tarde, malhada. Boa tarde, meu Brasil.
1: Sexta-feira, sua linda. Eu tô feliz porque, fim de semana começou.
0: Hoje é sexta. Muito bem, tá tudo bem por aí, gente. Muito boa tarde pra você. Nós estamos chegando pra te fazer companhia. Tarde bacana, né? Tarde gostosa de sexta-feira. Clima do finalzão de semana já sai no ar. Que beleza, hein? Já chega no ar hoje, dia 3 de julho de 2026. Pra você que tá aí nos ouvindo, seja muito bem-vindo. Daqui a pouquinho vamos trazer o resumo da sua novela preferida, a sua participação. Tem Pontal Notícias, tem Dose Dupla, tem muita interatividade por aqui no nosso Boa Tarde Pontal, tá bom? Eu sou Mário Sérgio, prazer grande estar junto com você hoje, dia 3, dia de São Tomé, e por aqui a gente vai levando alegria, descontração e muito sucesso. Eu conto com a sua audiência, tá? Que é muito importante, tá bom? 2 horas, 16 minutos, sejam todos bem-vindos.
2: Tá nos...

0: FM tá na Pontal, tá legal. Diego e Vitor Hugo, beijei a cura aqui no Boa Tarde Pontal.
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0: Vamos lá, resumo de É a Nobreza do Amor, hoje sexta-feira, dia 3, é o capítulo 89. Lúcia Alica nota o comportamento de Mirim. Marta repreende os ciúmes de Virgínia. Ana Maria comenta com Graça sobre seu namoro com Manuel. Manuel questiona Fortunato sobre a forma como trata Maria Helena. Fortunato alerta Manuel sobre seu namoro com Ana Maria. Tonho apresenta uma piora e Onildo dobra a dose de remédio, sem saber que foi sabotado por Mirim. Niara agradece a Onildo por não ter revelado a verdadeira identidade de Alica. Gendal pressiona Kênia a participar do evento em que escolherá sua nova esposa. Onildo descobre que o medicamento de Tonho foi sabotado. Tudo isso vai ao ar no capítulo de hoje da sua novela A Nobreza do Amor. Lembrando, né, que o resumo, que a novela hoje começará 10 para as 18 horas, 10 para 6, tá? Portanto, não perca, 10 para 6, a Nobreza do Amor irá iniciar hoje na Rede Globo, certinho? Daqui a pouco, resumo para a sua novela Coração Acelerado. Bora saber se vai ter o capítulo hoje? Não haverá, né? Hoje não vai ter capítulo de Coração Acelerado, tá? Devido aí os jogos da Copa do Mundo, né? 2 horas mais 31 minutos. Deixa eu falar pra você. 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Muito bem, gente. 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Supermercado e Padaria Elsan. 2h33, eu volto já já trazendo notícias.

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3: Estamos de volta, vamos trazer informação para você, primeira edição do Pontal Notícias. Defesa de Bolsonaro pede manter prisão domiciliar. A reportagem.
4: A defesa do ex-presidente Jair Bolsonaro afirmou que ele não quer mais a arma apreendida em Brasília durante uma blitz e pediu a manutenção da prisão domiciliar. A manifestação foi apresentada nesta quinta-feira ao ministro Alexandre de Moraes do Supremo Tribunal Federal. No dia 15 de junho, uma pistola Glock 9mm no nome do ex-presidente foi apreendida com um servidor do Gabinete de Segurança Institucional. O caso ocorreu às vésperas de o ministro decidir se mantém ou não a prisão domiciliar humanitária para Bolsonaro, que já teve o prazo de 90 dias encerrado. De acordo com os advogados, o ex-presidente não cometeu falta grave, tinha registro válido e não havia medidas que o impedissem de ter a arma em casa. Argumentaram ainda que a retirada do armamento foi de iniciativa exclusiva do servidor do GSI, com a intenção de levá-la para conserto. A defesa ressaltou que a conclusão da Polícia Civil do Distrito Federal foi de que Bolsonaro não cometeu crime de posse ilegal de arma de fogo. A Procuradoria-Geral da República afirmou que a posição da Polícia Civil tem bom suporte e defendeu a manutenção da prisão em regime domiciliar, mas com a pistola permanecendo apreendida. Da Rádio Nacional em Brasília, Gabriel Brum.
3: Ok, obrigado, Gabriel, pelas informações. Daqui a pouquinho vamos trazer mais edição do Pontal Notícias aqui no seu Boa Tarde, Pontal.
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3: Vamos embora, confira com a gente. 2h42.
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3: Vamos lá, deixa eu dar um recadinho aqui do Sindicato de Malhada. Atenção, atenção, tá? Atenção aí, ó. O projeto do AgroAmigo avisa aos clientes que pagaram a última parcela do projeto e aqueles que irão pagar até dia 31 de outubro de 2026 e que ainda não renovaram seu financiamento, podem comparecer a um dos pontos mais próximos de você para renovar o seu projeto. Atenção aí, ó. Agenda de renovação do AgroAmigo em Malhada, dia 6, será às 8 horas da manhã, segunda-feira, né, próxima segunda, na sede do sindicato em Malhada. No dia 8, na quarta-feira, próxima quarta, às 8 horas da manhã, será em Canabrava, no salão da delegacia sindical, tá bom? Os documentos necessários aí que você tem que levar: cópia colorida do RG e CPF, cópia do CARF, PRONAF B, cópia do CAR, Cadastro Ambiental Rural, e endereço de e-mail, né, pessoal. E cadastro ativo na DAB, em caso, né, que você for adquirir, em caso de aquisição de bovinos, tá bom? Portanto, aí tá comunicando o Sindicato de Malhada.
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3: 2h44, seguimos com o nosso Boa Tarde, Pontal.
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5: Aí, Júnior, o que será que tinha naquele áudio, hein, meu irmão?
4: César, eu também quero saber, velho.

0: Pontal, Bruno e Dene, saudadaiada aqui no seu sonzão da Pontal, vamos nessa. 2h55, deixa eu falar pra você da super pomada de massagem Nova Mistura. 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
1: Gente, agora 3:09, já estamos de volta ao vivo aqui na Melhor. 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
2: Sérgio, boa tarde aos ouvintes da Rádio Pontal FM. Mário, com a música, se passar, passa a música com calcinha preto, Mário. Gostaria de oferecer minha irmã, Helena, tia Josa, tia Vaquinho, Júlio Estrezinho, Gilmário, minha prima Noil, meu primo Sérgio, primo Maurício, Estão, Zé Gatinha. Esse é meu primo Jade, ainda em Brumado, na escuta do programa. Todos os ouvintes na escuta do programa. Eu quero oferecer para todo meu primo Gilmário, minha prima Noil. E tia, eu não batizando, tá falando de Maia, tia Donizia, pra você, pra Cris, pra quem acertou, Mário Sérgio acertou.
1: Sextou, garoto, valeu. Abração, Idelmar, todos lá em Posto Procópio, seu Messias Bandeira, tá ali ligadinho, né? Tá lá ligadinho, curtindo a Pontal FM 91, valeu. Seu Messias Bandeira, alusão pra Del, né? Da sua esposa também, ouvindo a gente. Uma ótima tarde pra vocês. Vamos curtir, tem Calcinha Preta, canta pra gente.

0: quê? Fala pra mim, vai.
1: Mundo FM tá na Pontal, tá legal. Murilo Rufi, Saudade Estranha, aqui no Boa Tarde, Pontal. 3h25, né? Não vamos ter hoje o resumo aí, né? Não vai ter o capítulo de hoje, Coração Acelerado. Deixa eu falar pra você aqui, atenção, tá? Mais um recado aqui do Sindicato de Balhada. E você que sente cabeça pesada, tontura, esquecimento, zumbido nos ouvidos, dificuldade de concentração, dores de cabeça, peso no peito, formigamento, dormência, dores nos braços ou nas pernas, dores nas costas, boca amarga, azia, queimação, dores de estômago, e também quer emagrecer, parar de fumar ou de beber, não perca tempo. Venha fazer a sua consulta com o terapeuta Rubem Moraes, que estará atendendo no Sindicato de Malhada, né? No dia 15, o Sindicato dos Trabalhadores, dia 15 do 7, ou seja, dia 15 deste mês, né, do corrente mês, às 8 horas da manhã. Portanto, sócio que está com a mensalidade em dia, paga apenas R$30. Não sócio, R$70, tá bom? Lembrando, ó, sócio kit com a mensalidade paga R$30, não sócio R$70. Portanto, tá aí comunicando o Sindicato de Malhada. Bora então, tem participação? Coloca o zap no ar.
2: Oi, boa tarde. Boa tarde. Meu nome é Crislane, falo do bairro São Francisco. Gostaria de pedir uma música com Simone Mendes. Oferecer pro meu esposo, Carlinhos, meus filhos, João Luca, Laís, Davi, minha irmã Tuca, meu cunhado Jó, minha irmã Alane, para aí das casinhas, os filhos dela, para Chiquinho, para Gui, para Dona Maria em família, João Paulo, Ana Luísa, para minha amiga Marilene Santos em família, para minha amiga Isaura em família, para minha tia Bia em família, para

0: minha tia Cristiana em família, para minha prima Meirinha em família, para minha prima Alcilene em família,
1: Sim.
0: para minha prima Fabiana em família, para minha amiga Auricélia em família, para minha amiga Dulce em família, para minha comadinha em família, para meu irmão Edson em família, para minha amiga Dona Dalcinha em família, para todos os meus sobrinhos, para todos na escuta, e para você, tá na Pontal, tá legal.
1: Ok, obrigado. Agora 3:27.

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6: Estamos de volta. Vamos lá de informação para você aqui no Boa Tarde Pontal. Polícia Federal cumpre 41 mandados sobre emendas em Roraima. Reportagem.
7: Agentes da Polícia Federal foram às ruas nesta sexta-feira para cumprir 41 mandados de busca e apreensão em 4 estados para apurar possíveis irregularidades no uso de emendas parlamentares nas cidades de Iracema e São Luís do Anauá, ambas em Roraima. A operação Acesso Negado foi autorizada pelo Supremo Tribunal Federal depois que a CGU, a Controladoria Geral da União, identificou indícios de irregularidades no planejamento, na execução, na fiscalização e na transparência da aplicação dos recursos públicos em forma de emendas recebidos pelas duas cidades investigadas. Vale lembrar que emendas PIX são os repasses diretos de verbas que parlamentares podem enviar a estados e municípios. Como essas emendas podem ser enviadas direto a prefeituras ou governos estaduais sem comprovação de convênios, ficaram conhecidas por PIX. Além de Roraima, onde estão as cidades investigadas, os mandados também foram cumpridos nos estados da Bahia, São Paulo e Tocantins. As buscas devem ajudar na coleta de provas para seguir as investigações por crimes contra a administração pública, fraude em licitações e contratos administrativos, peculato, corrupção, lavagem de dinheiro, entre outros que possam aparecer. Em 2024, o ministro do STF, Flávio Dino, confirmou em decisão a necessidade de transparência e rastreabilidade das emendas PIX. Com isso, o magistrado manteve autorizada a execução dessas emendas nas hipóteses de obras em andamento com transparência e de calamidade pública devidamente reconhecida pela Defesa Civil. Da Rádio Nacional em Brasília, Sayonara Moreno.
6: Ok, obrigado, Sayonara, pelas informações. Daqui a pouquinho, né? Vamos trazer mais notícias.
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6: Legal, deixa eu perguntar pra você, e aí? Finalzão de semana chegando, é dia de preparar aquele look, né? 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São 3h40 aqui no nosso Boa Tarde Pontal. Muito obrigado pela sua companhia. Tem participação.
8: Boa tarde, Mauro. Boa tarde. Sou Maristela da Motiva. Eu quero que você mande um amor pra mim. Guilherme Silva, meu cavalo é Sábado. Falando do Bolo. A Lizete. Pra meu filho Lucas. Meu filho Reian. Pra a outra Maristela, que é minha comadre.
6: Duas Maristelas.
8: Esposa de Ana Tiva, Cachoeirinha. Iqui, minha amiga Cida, minha amiga Enveredinha Lenita. Um abraço pra você, meu amigo. Lembra sempre de nós aqui, manda um alô. Estamos por aqui esperando.
6: Bacana. Muito bem, agora são 3h40, pessoal de Nhandutiba, Minas Gerais, todo mundo ouvindo a gente. Que beleza ter você aí ligadinhos, tá? Muito boa tarde.

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1: Vamos lá, gente. Vamos trazer resumo de sua novela preferida, resumo de Quem Ama, Cuida. Para o capítulo de hoje, sexta-feira, o 40º capítulo. Francesca observa Otoniel colocando flor em seu túmulo. Adriana fica surpresa com os aplausos que recebe das detentas por ter conseguido que Zene fosse transferida de presídio, tá? Pedro comunica a Demi que fará de tudo para que a herança de Arthur não fique com a família do joalheiro e nem com o pai. Adriana diz a Nancy que está decidida a ir atrás de cada pessoa que a colocou como condenada de um crime que não cometeu. Nicolau procura os serviços de Kleber como advogado para ajudar Líris. Tudo isso vai ao ar no capítulo de hoje de sua novela, né, do resumo da sua novela Quem Ama Cuida. Resumo de novelas estará de volta na próxima segunda-feira aqui no Boa Tarde Pontal. Você acompanha com a gente, tá bom? Vamos nessa, 91.5. A gente traz muito mais músicas. 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
1: São 3:54. Quem tá ligadinho no Boa Tarde Pontal é a Maria Lúcia de Barrinha. Ela aproveita, né, o momento e pede música, oferecendo aí pra Tarciana Lopes, para toda a família, para Marilene Santos, para todos os ouvintes, né? Todo mundo que estão ligadinhos aí. Ela pediu uma música com toque 10. Ok, valeu, Maria Lúcia. Obrigado pela audiência. Maria Lúcia ligadaça no som da Pontal. Deixa eu mandar um abraço também aqui, né, pro pessoal que acompanha o nosso programa na Rua 2 de Julho, aqui no centro de Carinhanha. Muito boa tarde para vocês. Daqui a pouquinho tem a dose dupla para você acompanhar.

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0: Ponto FM tá na Pontal, tá legal, tá aí pra você, Jorge e Matheus, na dose dupla de hoje. Hoje, sexta-feira, dia 3 de julho de 2026. Você que tá aí ligadinho, uma ótima tarde.
1: 4h15.
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0: 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Deixa eu atender o pedido de mais aqui, de mais alguém? Tem mais gente participando? Coloca o zap no ar.
3: Boa tarde, Mauro Sérgio.
0: Boa tarde.
3: Aqui é Miúda.
0: Oi, Miúda.
3: Assentamento Marreca.
0: Bacana.
3: Gostaria de te pedir uma música com Rafa Torre, A Vida é um Rio. Gosto de oferecer para Lili, Encanto do Riacho, para Diana, Valdereza, Ana Júlia e para todo que gostar da música. E aqui no assentamento, para todos que gostar da música também. E para você, e esteja um bom dia.
0: Ok, valeu, Miúda. Pessoal do assentamento Marrecas, todo mundo acompanhando a gente. Muito boa tarde, tá? Obrigado pela companhia.
4: Boa tarde, Sérgio. Aqui é Yanni, da Fazenda Serragem. Gostaria de pedir uma música de Sim Amo Nisso, qualquer uma, para meu esposo, minha mãe lá em Porto Alegre. Meus filhos, para todos que estiver ouvindo a Pontal FM, tá na Pontal, tá legal.
0: Muito bem, vou ver se eu tenho aqui o Ceia Muniz, se eu tiver eu toco pra você com todo prazer, tá bom? 4h17, você que tá aí ligadinho, aumente o volume do seu rádio, tá chegando mais músicas.

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0: Pontal FM tá na Pontal, tá legal pra você, Matheus e Cauã. Próximo amor, participação do Felipe Rodrigo aqui no Boa Tarde Pontal. Confira com a gente, 4h29.
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0: Valeu, Levi Gonçalves. Agora 4 horas mais 33 minutos. Gente, eu vou trazer um intervalo e volto na sequência trazendo muito mais pra você rapidinho, tá?
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12: Muito bem, estamos de volta, Pontal Notícias, a sua última edição. IBGE testa metodologia para censo das pessoas em situação de rua. A reportagem.
13: O Brasil ainda não possui um levantamento oficial sobre a população em situação de rua. Para preencher essa lacuna, o IBGE iniciou em Manaus a primeira etapa de testes do que será o futuro censo nacional voltado a esse público. A proposta é criar uma metodologia inédita que ajude a orientar políticas públicas em todo o país. Manaus foi escolhida para dar início ao projeto, que também será realizada em Florianópolis, Belo Horizonte, Salvador e Goiânia, representando as 5 regiões brasileiras. De acordo com o gerente de planejamento do Censo Demográfico do IBGE, Bruno Pérez, o objetivo é desenvolver uma forma mais eficiente de identificar quem são e onde vivem as pessoas em situação de rua.
14: Buscando entender qual a trajetória dessa pessoa, por que que ela chegou em situação de rua, o que que ela precisaria para conseguir sair da situação de rua.
13: Além de testar a metodologia, o trabalho servirá de base para a criação do primeiro modelo nacional de coleta de dados sobre essa população, que nunca foi contemplada de forma específica nos censos demográficos realizados pelo IBGE. Com dados mais precisos, governos e gestores públicos poderão planejar ações mais eficazes nas áreas de saúde, assistência social, habitação e inclusão. A gerente de grupos populacionais específicos do IBGE, Marta Antunes, destaca como essa iniciativa pode ajudar a tornar visível uma parcela da população que até hoje permanece sem um retrato oficial.
15: Agora a gente tem uma outra unidade de pesquisa, que são as pessoas que estão em situação de rua, ou nas ruas, ou em contexto de abrigamento, ou em ocupações. Então é todo um desafio novo para o IBGE, primeiro de localizar onde ele vai percorrer para encontrar essas pessoas e depois de fazer uma pesquisa, um censo que conte, qualifique, dê informação até hoje desconhecida.
13: No sistema de comunicação Encontro das Águas, Victor Litaife para a Rádio Nacional.
12: Ok, obrigado pelas informações. A gente vai acompanhar mais notícias na próxima, no Pontal Notícias na próxima segunda-feira, no Bom Dia Pontal com Tarciana Lopes.
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12: Certinho, então daqui a pouquinho eu vou tocar música. Quem me pediu foi a Miúda. Já, já eu toco pra você, tá bom, Miúda? Lá do assentamento Marrecas, município de Malhada. Obrigado pela audiência.
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2: Como emagrecer 10 quilos em 6 meses? Olha isso, olha isso.
3: Não tava meio sumidão das redes sociais.

Um tal pra você, Tairone, dieta forçada aqui no nosso Boa Tarde Pontal. Obrigado pela companhia. Essa foi a penúltima de hoje, tá, gente? Agradeço a sua companhia, a sua participação, tá? Desejo pra você bom finalzão de semana. Amanhã, sabadão, tem show da Pontal. Eu estarei aqui junto com você apresentando o show da Pontal, fazendo a festa, tá bom? Forte abraço, obrigado pela companhia e até amanhã a partir das 9. Tchau, tchau. A última de hoje, quem pediu pra gente foi Lucimar de Alto Bonito, lá no município de Malhada. Pediu pra ouvir Catuaba com Amendoim, tá? Pra encerrar o programa de hoje.

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0: Você ouviu Nath Roots e Melim de Tanto Sol, antes Legião Urbana há tempos. 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Boa noite.
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4: Olá, boa noite.
2: Boa noite para você que nos acompanha em todo o país.
4: Sexta-feira, 3 de julho de 2026.
2: Vamos ao destaque do dia: educação, saúde e habitação.
4: Novos hospitais, inovação e atendimento especializado terão investimentos de mais de 465 milhões de reais.
2: Inaugurados 10 campi de institutos federais pelo Brasil.
4: Minha Casa Minha Vida entrega mais de 1.600 moradias em 6 estados.
2: Presidente Lula defende investimentos em infraestrutura social e acesso a serviços públicos essenciais.
5: É o dinheiro, que gera mais emprego, que gera mais renda, que gera mais desenvolvimento e que gera conquista para todo mundo. Esse é o dinheiro bom.
4: E ainda, fortalecimento do empreendedorismo.
2: Mais oportunidades para contratação de serviços pelo governo federal.
4: Desenrola MEI. Microempreendedores individuais que estão na dívida ativa poderão limpar o nome da empresa. Gabriela Noronha.
6: A iniciativa vai atender mais de 3 milhões de MEIs que possuem pendências na dívida ativa da União.
2: Você vai ouvir também incentivo à produção aliada à preservação ambiental.
4: O Fundo Amazônia vai investir até 230 milhões de reais para fortalecer negócios na Amazônia Legal. André de Barros Lima.
7: O apoio inclui assistência técnica, formação, capacitação, assessoria para gestão e regularização documental.
2: Hoje, na apresentação da Voz do Brasil, eu, Mariana Jungmann e Luciano Seixas.
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2: Ambulâncias, unidades odontológicas, inauguração de institutos federais e mais de 1.600 moradias.
4: O governo do Brasil realizou várias entregas nesta sexta-feira na saúde, educação e habitação, com investimentos de mais de 1 bilhão de reais pelo Programa de Aceleração do Crescimento.
2: A entrega foi feita ao mesmo tempo em 12 cidades diferentes.
8: Todas as entregas foram simultaneamente em cidades dos estados de São Paulo, Rio de Janeiro, Pernambuco, Amazonas, Piauí, Alagoas e Sergipe, com participação de ministros e autoridades locais por videoconferência. Na educação, foram inaugurados 10 novos campi de institutos federais, com investimento de 206 milhões e 600 mil reais, sendo 196 milhões de reais do novo PAC. As unidades ampliam a oferta de ensino técnico e profissionalizante, parte do plano de expansão da rede federal, que prevê a construção de 111 novos institutos em todo o país, com potencial para criar 155 mil novas vagas. O ministro da Educação, Leonardo Barchini, destacou que o governo investe em educação de qualidade e oportunidades para os estudantes.
9: Você entra aqui no ensino médio, você pode fazer graduação, você pode fazer licenciatura, você pode fazer curso subsequente. Você pode fazer mestrado, doutorado, enfim. Isso aqui abre as portas para todas as oportunidades que os nossos jovens precisam.
8: Na saúde, o governo do Brasil anunciou investimentos de 464 milhões e 800 mil reais para fortalecer o Sistema Único de Saúde. O pacote inclui a entrega de ambulâncias, unidades odontológicas móveis, micro-ônibus para transporte de pacientes, equipamentos para hospitais e unidades básicas de saúde, além da ampliação do programa programa agora tem especialistas. Também foram inauguradas novas estruturas hospitalares e anunciadas ações para ampliar o atendimento especializado e incentivar a inovação tecnológica no SUS. Explica o ministro da Saúde, Alexandre Padilha.
10: É o Brasil ter cada vez mais capacidade de produzir aqui no Brasil os medicamentos, as tecnologias, o conhecimento necessário para cuidar da saúde do nosso povo, para a gente ficar soberano.
8: Na habitação, 1.619 novas moradias do programa Minha Casa Minha Vida foram entregues simultaneamente em 6 estados, beneficiando cerca de 6.500 pessoas. O investimento é de aproximadamente 263 milhões de reais. O ministro das Cidades, Vladimir Lima, disse que somadas as entregas realizadas nessa semana, já são 1.753 novas moradias destinadas a famílias de baixa renda em diferentes regiões do país.
11: Hoje nós temos 2 milhões e 500 mil moradias contratadas no âmbito do programa Minha Casa Minha Vida. E vamos chegar até 3 milhões no final deste governo.
8: O presidente Lula defendeu investimentos em infraestrutura social e o acesso da população a serviços públicos essenciais.
5: Dinheiro bom é dinheiro investido em obra, em educação, em saúde, em ferrovia, em rodovia. É o dinheiro que gera mais dinheiro, que gera mais emprego, que gera mais renda, que gera mais desenvolvimento e que gera conquista para todo mundo. Esse é o dinheiro bom.
8: Somadas, as ações dessa sexta-feira representam mais de 930 milhões de reais em investimentos nas áreas de educação, saúde e habitação. Reportagem Pablo Mundim.
4: E o presidente Lula sancionou lei que cria a Universidade Federal do Esporte, vinculada ao Ministério da Educação.
2: A universidade vai, em um único local, desenvolver atividades de ensino, pesquisa, extensão e inovação, voltadas ao desenvolvimento da ciência do esporte.
4: Entre as finalidades estão capacitar profissionais para atuar em organizações esportivas e no treinamento de atletas e incentivar a produção de conhecimento científico e tecnológico na área.
2: Com sede em Brasília, a universidade poderá instalar campi em outros estados.
4: Mais fôlego para quem empreende no Brasil.
2: Essa semana, o governo federal anunciou medidas para quem trabalha como MEI.
4: Hoje foram anunciadas mais duas novidades: o Desenrola MEI, voltado para quem precisa regularizar dívidas fiscais,
2: e a expansão do Contrata Mais Brasil, plataforma que conecta os empreendedores que querem prestar serviços a órgãos públicos.
6: O Desenrola MEI vai permitir que microempreendedores individuais de todo o Brasil renegociem dívidas tributárias. A iniciativa vai atender mais de 3 milhões de MEIs que possuem pendências na dívida ativa da União. Serão atendidos empreendedores com débitos de até 20 mil reais. Entre as facilidades inéditas está o parcelamento dos débitos em até 145 meses ou mais de 12 anos. Os descontos sobre juros, multas e encargos legais podem chegar a 70%. Annelise Lenze, procuradora da Fazenda Nacional, explica o objetivo.
12: É um programa de transação tributária customizado para sustentabilidade do pagamento e para a saúde financeira desses MEIs e que vem fechar o ciclo de estímulo a novos créditos, a novos negócios, ao desenvolvimento econômico e social e a proteção também, proteção social de cada um desses MEIs.
6: Outra nova medida é a expansão do Contrata Mais Brasil, que facilita a contratação de microempreendedores individuais. O profissional se cadastra na plataforma e pode prestar serviços para os governos federais, estaduais e municipais, como pintura, manutenção, entre outros. O programa agora terá 141 atividades econômicas contempladas. Antes eram 107. Foram incluídos serviços como alimentação, fotografia, produção cultural, estética e organização de eventos. Além disso, mais instituições estão aderindo à plataforma. Quase 90 novos órgãos aderiram ao sistema, incluindo o Banco do Nordeste e a Fiocruz. O ministro do Empreendedorismo, Paulo Pereira, fala quantos empreendedores podem ser alcançados com as mudanças.
13: Bancos públicos, empresas estatais, serviços federais passam a incluir os seus serviços no Contrata Mais Brasil, ao mesmo tempo que mecanismos de busca ativa desses MEIs farão um esforço para incluir algo como um potencial de 5,5 milhões de MEIs, algo como, que pode chegar a 6 milhões de MEIs na plataforma pública. Então, uma plataforma de compras públicas voltada para os MEIs.
14: Os anúncios fazem parte de uma série de medidas anunciadas para os microempreendedores. Na segunda-feira, o presidente Lula já havia enviado ao Congresso Nacional a proposta de reajuste do teto de faturamento do MEI, de 81 mil para 140 mil por ano. Atualmente, o Brasil possui mais de 16 milhões de microempreendedores individuais. Reportagem Gabriela Noronha.
4: Quem tem interesse em participar do Desenrola MEI poderá acessar o sistema a partir do dia 6 de julho no site www.regularize.pgfm.gov.br.
2: O programa Gás do Povo agora chega a 100% dos inscritos no Cadastro Único de Programas Sociais do Governo do Brasil.
4: São mais de 15 milhões de recargas do botijão de gás de 13 quilos que estarão disponíveis aos beneficiários a partir do próximo dia 10 de julho.
15: Para a dona de casa Maria José de Carvalho, o botijão de gás na cozinha é motivo de alívio. Moradora do Sol Nascente no Distrito Federal, ela recebe o botijão gratuitamente por meio do Programa Federal Gás do Povo. Segundo Maria, foi graças ao programa que ela deixou para trás o fogão a lenha.
16: Eu morava no barraco de madeira, eu cozinhava na lenha, porque aqui é uma quadra que ninguém presta nada para ninguém, né? Agora melhorou um pouco.
15: Lançado em setembro de 2025 para substituir o antigo Vale Gás, o programa Gás do Povo é administrado pelos Ministérios de Minas e Energia e do Desenvolvimento e Assistência Social, Família e Combate à Fome. Segundo o governo federal, já são quase 15 milhões de recargas gratuitas realizadas em todo o Brasil desde o início do programa, como explica o ministro de Minas e Energia, Alexandre Silveira.
17: É 100% de cobertura. Já são 15 milhões de recargas. Hoje o país todo está coberto. Onde não tem revenda, as distribuidoras estão chegando com a entrega em veículos móveis e todo o público-alvo, que é o público do Cade Único, já recebe o botijão de gás, essa grande medida de proteção social.
15: Em julho, os beneficiários do programa poderão retirar a recarga gratuita do botijão de gás de 13 quilos a partir do dia 10. O benefício ficará disponível até 9 de agosto. A retirada do botijão pode ser feita diretamente nas 26 mil revendas credenciadas, espalhadas por mais de 4.800 municípios brasileiros. Com locução de Nazi Brum, reportagem de Gabriela Noronha.
2: O Escritório Nacional Antifacção foi inaugurado nesta sexta-feira, no Rio de Janeiro.
4: A nova estrutura, lançada pelo Ministério da Justiça e Segurança Pública, integra o programa Brasil contra o Crime Organizado.
2: O objetivo é apoiar as ações integradas desenvolvidas pelas forças de segurança pública.
4: Além do Rio de Janeiro, o escritório já está presente em São Paulo e estará posteriormente em Foz do Iguaçu, no Paraná.
2: Segundo o ministro da Justiça e Segurança Pública, Wellington César Lima, a medida quer aproximar a União um dos principais centros de atuação do crime organizado no país.
18: Visa exatamente que nós venhamos a nos aproximarmos mais das realidades específicas de determinados estados da federação, como no caso do Rio de Janeiro e São Paulo, também teremos um ponto em Foz do Iguaçu. Fundamental que para a fluidez dessas informações locais, estabelecimento de estratégias customizadas específicas para a realidade local, o Ministério da Justiça se faça presente.
4: Em 2016, foi sancionada uma nova lei contra o tráfico de pessoas, que virou um marco para o Brasil.
2: Ela aumentou a possibilidade de investigação, a criminalização e as penas, além de garantir maior assistência às vítimas.
4: Para celebrar os 10 anos da lei, novas parcerias foram firmadas para combater esse tipo de crime.
19: Disfarçado de oportunidade de trabalho no exterior, o tráfico de pessoas segue fazendo vítimas no Brasil. Uma nova rota identificada pelo Ministério da Justiça e Segurança Pública tem um destino líder: Camboja, na Ásia. 44 brasileiros foram aliciados no ano passado para atuarem em centros de crimes digitais naquele país, como explica o diretor do Departamento de Migrações da Secretaria Nacional de Justiça do Ministério da Justiça e Segurança Pública, Vitor Semple.
20: Brasileiros estão sendo vítimas de esquemas, os chamados scam centers, que são brasileiros sendo transportados, exportados enviados por meio de aliciamento para o Camboja e para os outros países para dar golpes digitais em brasileiros aqui no Brasil.
19: No ano em que a Lei Brasileira de Enfrentamento ao Tráfico de Pessoas completa 10 anos, o Ministério da Justiça lançou duas parcerias para ampliar as ações de prevenção desse crime no país. A primeira é no campo dos esportes, com a criação de uma cartilha que orienta atletas, familiares, treinadores, dirigentes e demais profissionais sobre os riscos do aliciamento por falsas promessas de contratos e oportunidades esportivas. Para o coordenador-geral de inteligência esportiva do Ministério do Esporte, Diogo Silva, grandes eventos esportivos podem ajudar a dar visibilidade ao tema.
0: Colocando isso dentro do contexto atual que nós estamos vivendo, onde a Copa do Mundo Futebol Feminino vai ter a oportunidade de apresentar essa proposta para as pessoas e alertar as pessoas.
19: Outra iniciativa é a campanha da Agência Nacional de Aviação Civil para conscientização sobre tráfico de pessoas e trabalho escravo. De acordo com Diana Helena Ferreira, da Agência Nacional de Aviação Civil, profissionais que atuam em aeroportos são capacitados para reconhecer situações de risco e denunciar.
21: Por meio dos treinamentos, eles conseguem identificar sinais, né, que algumas, né, possíveis vítimas podem manifestar, como de nervosismo, às vezes não saber responder determinadas perguntas dos agentes, né, eles sabem um canal, por exemplo, para acionar a Polícia Federal ou outro órgão policial que esteja no aeroporto.
19: Os homens já foram maioria nos casos de tráfico para trabalho em condição análoga de escravo, mas dados recentes do Ministério da Justiça e Segurança Pública mostram que as mulheres passaram a ser as principais vítimas, principalmente quando se refere à exploração sexual. Quanto à faixa etária, a maioria das pessoas identificadas está em idade economicamente ativa, entre 18 e 59 anos. Reportagem Graziele Bezerra.
2: E mais um aliado no combate ao feminicídio.
4: Está em construção uma linha do tempo que mostra o caminho percorrido pelas vítimas de violência desde o primeiro boletim de ocorrência.
2: Com esse histórico, será possível criar mecanismos de alerta para a atuação preventiva das autoridades antes que o crime aconteça.
22: Os casos de feminicídio no Brasil recuaram 11,45% nos primeiros meses após o lançamento do Pacto contra o Feminicídio em fevereiro deste ano. Isso representa 30 vítimas a menos em relação ao mesmo período do ano anterior. Ainda assim, entre abril e maio, 232 mulheres foram assassinadas em razão do gênero. E para fortalecer a luta contra o feminicídio, uma nova estratégia está sendo desenvolvida. Trata-se de uma linha do tempo que cruza dados dos boletins de ocorrência de violência doméstica registrados pelas vítimas. A ideia é agir preventivamente, como explica a idealizadora do sistema, Luana Teixeira, servidora da Secretaria Nacional de Segurança Pública.
23: O feminicídio, ele é o final de toda uma escalada da violência. A partir do momento que essa mulher entrar num ciclo de violência, no primeiro boletim de ocorrência, nós vamos emitir um alerta para todas as autoridades envolvidas, né? Para que ela não chegue no ápice do feminicídio. Como a gente observou, 15% morrem até 12 meses e 18% morrem até 24 meses. Nossa expectativa principal é essa, é salvar vidas em vez de contar as mortes.
22: A ferramenta faz parte do Centro Integrado Mulher Segura, uma estrutura dentro do Ministério da Justiça e Segurança Pública que usa inteligência e integração de dados para proteger mulheres em todo o Brasil. Para a construção da linha do tempo, foram reunidos dados das secretarias de segurança estaduais e do Banco Nacional de Boletins de Ocorrência. Com as informações, também é possível construir um histórico de atuação dos agressores, de acordo com Luana Teixeira.
23: Às vezes ele comete uma violência aqui no estado, mas aí vai para outro estado e lá não consta que ele cometeu essa violência, porque os sistemas não se conversam. E com Mulher Segura, você vai conseguir olhar tudo isso. Eu consigo ver que esse cara já fez, já praticou violência em vários outros estados.
22: Embora a plataforma ainda esteja em fase de estruturação, já conta com perfis específicos para delegacias e órgãos do judiciário, possibilitando notificações automáticas e a visualização do histórico da vítima e do agressor em diferentes estados. O próximo passo é integrar esses dados ao Sistema Único de Saúde para detectar casos de violência subnotificados. Reportagem Luciana Colares de Holanda.
4: O governo do Brasil finalizou a cessão da área da favela do Moinho para o governo de São Paulo.
2: O terreno na capital paulista era da União e abrigou cerca de 850 famílias.
4: Hoje, no ato de assinatura, a ministra da Gestão e da Inovação, Esther Dweck, destacou o atendimento habitacional às famílias como parte da negociação.
1: Acho que esse momento agora ele vai encerrar um capítulo e começar um novo, né? Justamente naquela área que era a favela do Moinho, que agora vai se tornar o Parque do Moinho. Para que a gente pudesse transformar aquela área num parque, a gente precisava garantir a moradia digna para as pessoas que estavam ali naquela região. O governo federal, por meio do Minha Casa Minha Vida, entraria com 180 mil e o governo do estado com 70 mil para permitir que as pessoas pudessem comprar uma casa de até 250 mil. Então, a grande maioria pôde ficar no centro da cidade, porque essa é uma área extremamente central e essa era uma dos pleitos das famílias, que elas não fossem deslocadas do centro da cidade.
2: Até agora, 84% das famílias já estão com novos imóveis contratados.
4: O governo paulista terá 48 meses para concluir as obras de construção do novo parque.
2: As comunidades da Amazônia que atuam com produtos da biodiversidade.
4: Serão financiadas ações para fortalecer os negócios com foco na conservação ambiental.
3: O Fundo Amazônia vai investir até 230 milhões de reais para fortalecer negócios comunitários da sociobioeconomia em todos os estados da Amazônia Legal. O investimento vai ocorrer por meio do edital Prospera Amazônia, lançado pelo Ministério do Meio Ambiente e Mudança do Clima e que é fruto de um acordo de cooperação com o BNDES, o Banco Nacional de Desenvolvimento Econômico e Social. O edital vai selecionar organizações para oferecer serviços a empreendimentos comunitários que trabalham com produtos e serviços da sociobiodiversidade e que sejam formados principalmente por povos indígenas, quilombolas, extrativistas, ribeirinhos, agricultores familiares e demais povos e comunidades tradicionais. O apoio inclui assistência técnica, formação, capacitação, assessoria para gestão e regularização documental. Também contempla serviços de adequação sanitária e ambiental, certificação, agregação de valor, acesso a crédito e a mercados. Ao todo, o edital poderá apoiar ações em até 106 municípios da Amazônia Legal. A chefe do Departamento de Gestão do Fundo Amazônia do BNDES, Fernanda Garavini, destaca a importância dessa parceria entre o banco e o Ministério do Meio Ambiente e Mudança do Clima.
7: Com essa parceria, o Ministério de Meio Ambiente e Mudança do Clima e o BNDES, usando os recursos do Fundo Amazônia, pretendem transformar a produção sustentável dos territórios amazônicos em negócios mais estruturados, capazes de gerar renda, ganhar escala e acessar novos mercados, sem abrir mão da conservação da floresta e dos modos de vida dessas populações, que protegem a floresta.
3: Gerido pelo BNDES, sob coordenação do Ministério do Meio Ambiente e Mudança do Clima, o Fundo Amazônia já apoia mais de 150 projetos, estando presente em 73% dos municípios dos 9 estados da Amazônia Legal. Reportagem André de Barros Lima.
2: O Exame Nacional do Ensino Médio 2026 já contabiliza mais de 5 milhões de inscritos.
4: É o maior número já registrado pelo exame desde 2022.
2: Entre as principais novidades dessa edição está a inscrição automática dos estudantes concluintes do ensino médio da rede pública.
4: Outra mudança foi o aumento no número de municípios onde as provas serão realizadas.
2: Nesse ano, o exame será aplicado nos dias 8 e 15 de novembro em todos os estados e no Distrito Federal.
4: O Enem é a principal porta de entrada para a educação superior no Brasil.
2: É utilizado para ingressar em universidades públicas por meio do Sistema de Seleção Unificada, o SISU, ou em instituições privadas pelo ProUni, o Programa Universidade para Todos.
4: Também é utilizado por estudantes que buscam financiamento em instituições de ensino pelo FIES.
2: E fique de olho, as inscrições para quem quer participar do FIES abrem no dia 14 de julho.
5: O Ministério da Educação publicou o edital do processo seletivo do FIES, Fundo de Financiamento Estudantil, para o segundo semestre de 2026. As inscrições são gratuitas e estarão abertas de 14 a 17 de julho, exclusivamente pela internet no endereço acessounico.mec.gov.br/FIES. Neste ano, o MEC oferece mais de 112 mil vagas para o FIES, considerando os processos seletivos do primeiro e do segundo semestre. Para se inscrever, é necessário ter participado do Exame Nacional do Ensino Médio, o Enem, a partir da edição de 2010. No exame, o candidato deve ter obtido média aritmética de, no mínimo, 400.

0: identificar perfis que promovem e facilitam a criação de plataformas de apostas não autorizadas a operar no país.
1: Os perfis em questão divulgavam conteúdos com tutoriais de como criar uma plataforma de cassino, por exemplo, ou de estímulo ao jogo do bicho, que é proibido pela legislação brasileira.
0: Apostas de cota fixa, como as chamadas bets, só podem ser exploradas mediante prévia autorização do Ministério da Fazenda.
1: E essas foram as notícias do Governo do Brasil.
0: Uma realização da Secretaria de Comunicação Social da Presidência da República.
1: Com produção da empresa Brasil de Comunicação.
0: Fique agora com as notícias do Poder Judiciário e do Congresso Nacional. Boa noite, bom fim de semana.
1: A gente volta na segunda-feira. Boa noite.
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4: Presidente do STF defende a atuação conjunta das cortes latino-americanas para proteger a democracia.
5: STJ julga primeiro repetitivo em sessão totalmente virtual e define requisitos para justiça gratuita a pessoas jurídicas.
4: ST recebe relatório sobre estudo inédito sobre a exclusão de pessoas LGBTQIAPN+ no mercado de trabalho.
5: Boa noite, eu sou Marcela Luiz.
4: E eu sou Walter Lima.
5: O presidente do Supremo Tribunal Federal e do Conselho Nacional de Justiça, ministro Edson Fachin, defendeu uma atuação articulada entre as cortes constitucionais da América Latina para fortalecer a proteção da democracia, da independência judicial e dos direitos fundamentais.
4: A declaração foi feita durante o 31º encontro de tribunais, cortes e salas constitucionais da América Latina e do Caribe, realizado em Montevidéu, no Uruguai. Fernanda Porto.
6: No evento, Fachin disse ainda que o reconhecimento da democracia como um direito humano autônomo, como está sendo debatido pela Corte Interamericana de Direitos Humanos, poderá fortalecer juridicamente a independência do Poder Judiciário, a autonomia dos tribunais constitucionais, a integridade dos processos eleitorais, os mecanismos de freio e contrapesos, além da proteção das liberdades fundamentais.
5: O Conselho Nacional de Justiça encerrou o primeiro semestre de 2026 com 326 processos julgados pelo plenário e mais de 6 mil processos analisados e arquivados.
4: No período, o órgão também aprovou normas e definiu políticas para o judiciário em todo o país. Marcelo Della Libera.
7: O balanço divulgado pelo CNJ mostra que nos 6 primeiros meses do ano, o plenário realizou 24 sessões, entre presenciais e virtuais. O colegiado também aprovou 15 resoluções de cumprimento obrigatório pelos tribunais e 3 recomendações sobre boas práticas em áreas como gestão processual, inovação tecnológica, direitos humanos, acesso à justiça e melhoria da prestação jurisdicional. Na área disciplinar, o plenário do Conselho julgou 10 procedimentos administrativos disciplinares e aplicou sanções em 8 deles. Também determinou o afastamento cautelar de 9 magistrados durante a tramitação dos processos e analisou 9 revisões disciplinares com aplicação de pena de disponibilidade em 2 casos.
5: Pela primeira vez, o STJ julgou um recurso repetitivo em sessão totalmente virtual.
4: Na ocasião, foram estabelecidos critérios para a concessão da gratuidade de justiça a pessoas jurídicas. Fátima Uchoa.
8: A tese fixada pela Corte Especial do STJ sob o rito dos repetitivos deve ser seguida por todos os juízes e tribunais do país ao analisarem a mesma questão de direito. O colegiado definiu que a pessoa jurídica deve apresentar informações que permitam avaliar a real situação econômico-financeira, não sendo suficiente demonstrar inatividade ou redução do faturamento. Segundo o ministro relator Luiz Felipe Salomão, a concessão da gratuidade de justiça segue regras diferentes para pessoas físicas, que têm presunção relativa de veracidade na declaração de insuficiência de recursos, enquanto a pessoa jurídica deve comprovar não ter condições de arcar com as despesas processuais.
5: Um estudo inédito foi feito sobre a exclusão de pessoas LGBTQIAPN+ no mercado de trabalho.
4: O relatório foi entregue ao TST. Mila Amaral.
9: O levantamento foi realizado pelo Banco Mundial em parceria com o Ministério

0: dos Direitos Humanos e da Cidadania e outras organizações. De acordo com o documento, a exclusão de pessoas LGBTQIAPN+ no mercado de trabalho tira da economia brasileira mais de 94 bilhões por ano. Isso acontece porque essa população é mais atingida pelo desemprego e pela informalidade e recebe salários menores. Os dados mostram que o desemprego entre pessoas LGBTQIAPN+ é de 15,2% e mesmo empregados eles ganham em média 10% a menos.
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1: Uma boa noite.
2: Bom fim de semana e até segunda-feira.
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5: Eu sou Paula Groba.
6: E eu sou Ricardo Nakaoka.
5: E estes são os destaques de hoje do Jornal do Senado, que começa agora.
6: Perfis falsos na internet podem virar crime.
5: Comissões debatem impactos do vício em apostas. Casos de ludopatia crescem 140% no SUS.
6: Aprovado reajuste anual para acesso ao microcrédito.
5: Boa noite.
6: Boa noite.
5: Criar um perfil falso para enganar outras pessoas pode passar a ser crime específico no Brasil.
6: A Comissão de Segurança Pública aprovou o projeto que inclui no Código Penal o crime de falsa identidade digital para punir a prática conhecida como catfishing, usada em golpes, assédio e outros tipos de fraude. Repórter Bruno Lourenço.
7: O projeto de lei cria no Código Penal o crime de estelionato ou fraude por meio de falsa identidade digital. O senador Hamilton Mourão do Republicanos do Rio Grande do Sul destacou que a criação de perfis falsos deixou de ser uma mera travessura online para se transformar em uma ferramenta de crimes graves, como a extorsão financeira e a chantagem íntima, gerando prejuízos severos à saúde mental e ao bolso das vítimas.
8: Catfishing é a prática de criar uma entidade falsa online com o objetivo de enganar, explorar, assediar ou fraudar outras pessoas, geralmente em redes sociais ou aplicativos de namoro. Os motivos para o catfishing variam desde a busca por atenção ao bullying, até crimes graves como golpes financeiros, românticos ou de investimento em criptomoedas, que resultam em perdas financeiras substanciais para as vítimas. Extorsão e chantagem por meio de imagens íntimas ou informações pessoais compartilhadas pelas vítimas, chamada sextorção e roubo de identidade.
7: A proposta estabelece que a punição seja agravada se a fraude for cometida com o uso de ferramentas automatizadas, perfis robôs ou se visar a exploração financeira de pessoas vulneráveis como idosos.
5: E processos de violência doméstica poderão ter análise mais rápida na justiça.
6: Avançou o projeto que garante prioridade aos juizados especializados na tramitação das ações previstas na Lei Maria da Penha. Repórter Rodrigo Rezende.
9: Os juizados de violência doméstica e familiar contra a mulher terão prioridade em relação à chamada justiça comum na análise dos processos relacionados à Lei Maria da Penha. O projeto com esse objetivo foi aprovado pela Comissão de Direitos Humanos. A relatora, senadora Ana Paula Lobato, do PSB do Maranhão, ressalta que essa medida impede conflitos entre órgãos judiciais e dá mais segurança para a mulher vítima de agressão. O relatório de Ana Paula Lobato foi lido na CDH pelo senador Rogério Carvalho, do PT de Sergipe.
10: Ao instituir órgãos judiciais especializados com competência civil e criminal para o processo, julgamento e execução das causas decorrentes dessa violência, a Lei Maria da Penha buscou evitar a fragmentação do atendimento, decisões potencialmente contraditórias e a peregrinação da vítima por múltiplos juízos, assegurando tutela mais efetiva e concentrada.
9: O projeto foi apresentado pela deputada federal Laura Carneiro, do PSD do Rio de Janeiro, e agora será analisado pela Comissão de Constituição e Justiça.
5: E a Câmara dos Deputados pode votar nos próximos dias o chamado PL da Misoginia, um projeto aprovado pelo Senado, que equipara o crime de ódio contra mulheres ao racismo.
6: A proposta torna a prática inafiançável e imprescritível e prevê pena penas mais duras para quem discriminar as mulheres. A reportagem é de Yasmin Rodrigues.
11: O projeto de lei aprovado pelo Senado em março inclui a misoginia entre os crimes de preconceito e discriminação já previstos na legislação brasileira. Assim como nos crimes de racismo, a conduta passa a ser considerada inafiançável e imprescritível. A autora do projeto, senadora Ana Paula Lobato, do PSB do Maranhão, afirmou que o objetivo é enfrentar um tipo de violência que muitas vezes antecede as agressões físicas e feminicídios.
12: Estatística crescente da violência doméstica que chega até o feminicídio. Então, antes de chegar no feminicídio, se sofre a violência psicológica, a violência financeira, a violência doméstica, para enfim chegar no feminicídio. Para diminuir os casos de feminicídio, a gente precisa primeiramente combater a violência.
11: A matéria recebeu parecer favorável da relatora, senadora Soraya Tronic, do PSB de Mato Grosso do Sul. Se os deputados aprovarem o texto sem alterações, a proposta segue diretamente para a sanção presidencial.
5: Uma audiência pública das Comissões de Direitos Humanos e de Assuntos Sociais discutiu os impactos das apostas esportivas online no Brasil.
6: O debate apontou que a crescente expansão das bets no país exige medidas de proteção aos consumidores. Repórter Patrícia Oliveira.
13: Para os debatedores, os efeitos das apostas esportivas online sobre o endividamento das famílias e a saúde mental dos brasileiros exigem medidas de proteção ao consumidor. Além do cadastramento do CPF nos sites de aposta, também seria necessária a declaração de renda para o controle do valor apostado e a redução da publicidade das bets. O psiquiatra Hermano Tavares destacou o aumento de casos de jogo compulsivo, o vício que afeta um em cada cinco apostadores.
14: É como se fosse uma droga, gente. O SUS teve mais de 100% de aumento de demanda de tratamento para jogo nesse período.
13: O senador Eduardo Girão, do Novo do Ceará, defende o fim das apostas online.
15: Copa do Mundo acontecendo durante esse mês, explodiu a propaganda. Na minha opinião, deveria acabar, proibir. Seja o governo enviando um projeto ou o próprio parlamento deliberar pelo fim.
13: Além de outras propostas em tramitação, um pacote de projetos reunidos pela senadora Damares Alves, do Republicanos do Distrito Federal, restringe a publicidade das bets e proíbe a ação de influenciadores digitais.
5: Os atendimentos a pessoas com dependência em jogos de apostas no SUS cresceram 140% entre 2018 e 2025. O dado foi apresentado na audiência pública pela coordenadora do Departamento de Saúde Mental, Álcool e Outras Drogas do Ministério da Saúde, Gabriela de Andrade.
6: Para a senadora Damares Alves, do Republicanos do Distrito Federal, a expansão das apostas esportivas já afeta a saúde pública e a economia, o que reforça a necessidade de medidas para enfrentar a ludopatia.
16: Quanto tudo isso está custando para o Brasil? O que está arrecadando? Está compensando os danos e prejuízos que os cofres públicos vão ter e já estão tendo?
5: Os limites para o acesso ao microcrédito podem deixar de ficar defasados.
6: A Comissão de Assuntos Econômicos aprovou um projeto que atualiza esses valores anualmente, com base na inflação, para preservar o acesso de microempreendedores e trabalhadores informais ao crédito. O texto segue para a Câmara dos Deputados, se não houver recurso ao plenário. Repórter Marcela Cunha.
17: O projeto prevê a correção anual dos limites de endividamento para acesso ao Programa Nacional de Microcrédito Produtivo Orientado. O PNMPO oferece crédito para financiar atividades produtivas de microempreendedores, pequenos negócios e trabalhadores informais. Hoje, o Conselho Monetário Nacional estabelece dois limites, até R$ 21 mil em operações de microcrédito na mesma instituição financeira e até R$ 80 mil no total de operações de crédito no sistema financeiro, sem contar financiamento habitacional. Mas esses valores podem ficar defasados com o tempo. O relator, senador Laércio Oliveira, do Progressistas de Sergipe, afirmou que manter os limites sem correção pela inflação reduz ano a ano o acesso dos pequenos empreendedores ao microcrédito.
18: Mais do que facilitar o acesso ao financiamento com taxas justas, a política do microcrédito atua como um motor de incentivo e profissionalização para os microempreendedores. Em vez de apenas injetar dinheiro, o programa qualifica o tomador para que ele identifique o momento exato de buscar o empréstimo e saiba aplicá-lo com foco na produtividade.
17: Pelo texto aprovado, a atualização será anual pelo IGPM, índice usado para medir a variação de preços na economia.
6: Edição de Paula Groba e trabalhos técnicos de João Lira. O Jornal do Senado fica por aqui. Acompanhe agora as notícias do Tribunal de Contas da União e da Câmara dos Deputados. Boa noite.
5: Uma boa noite e um bom fim de semana.
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19: O Tribunal de Contas da União avaliou se órgãos federais oferecem condições adequadas no ambiente de trabalho para a inclusão de pessoas com deficiência. A auditoria analisou 36 órgãos e identificou barreiras físicas, sociais e organizacionais, além de dificuldades de acessibilidade nos espaços, nos sistemas de informática e nos meios de comunicação. O tribunal também constatou que metade dos órgãos avaliados não possui diretrizes formais de acessibilidade. O TCU recomendou medidas ao Ministério da Gestão, ao Ministério dos Direitos Humanos e a outros órgãos federais. O objetivo é eliminar barreiras e melhorar as condições de inclusão e de trabalho na administração pública federal. Saiba mais em tcu.gov.br.
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20: Deputados definem novas regras para fiscalizar despesas com educação.
21: O projeto cria medidas de saúde para pessoas afetadas por jogos de azar.
20: Avança a proposta que retoma incentivos para o programa Mais Médicos.
22: Boa noite. Comissão de Educação aprova incentivo ao programa Mais Médicos. O repórter José Carlos Oliveira tem as informações.
23: A Comissão de Educação da Câmara dos Deputados aprovou o projeto de lei que retoma incentivos ao programa Mais Médicos, que haviam sido revogados em 2025, diante da lei que criou o programa Agora Tem Especialistas. O texto aprovado permite que os candidatos aos programas de residência médica recebam 10% de pontuação adicional durante o processo seletivo, desde que tenham cumprido integralmente pelo menos um ano de ações em projetos e programas dos Ministérios da Saúde e da Educação, como é o caso do Mais Médicos. Para o relator da proposta, deputado Ismael, do PL de Santa Catarina, a medida tem baixo custo, é fácil de ser operacionalizada e, na prática, vai atrair mais jovens profissionais para o programa Mais Médicos.
24: A gente sabe da importância da presença do programa Mais Médico nesses pequenos municípios. E o projeto do deputado Ismael Alexandrino permite que especialistas em medicina também adentrem ao programa Mais Médico, permitindo um maior acesso da nossa população, a saúde, tão fundamental, uma das prioridades, sem dúvida, desafiantes para o nosso país.
23: A proposta de retomada de incentivos ao programa Mais Médicos ainda vai passar pelas análises das comissões de saúde e de Constituição e Justiça. Da Rádio Câmara de Brasília, José Carlos Oliveira.
20: Orlando Silva, do PCdoB de São Paulo, comemora a aprovação na Comissão de Constituição e Justiça do projeto que veda o ensino à distância nos cursos da área da saúde. Segundo ele, a formação presencial é indispensável para garantir a qualificação dos futuros profissionais.
22: Orlando Silva acredita que a medida preserva a qualidade dos serviços prestados à população e evita a formação de profissionais com diferentes níveis de preparo. O deputado também defende a rápida tramitação da proposta no Senado.
3: Trabalho.
20: Professora Luciene Cavalcante, do PSOL de São Paulo, apoia a instituição do piso nacional para os profissionais não docentes da educação. Segundo ela, a proposta garante valorização aos trabalhadores da educação básica e prevê remuneração equivalente a 75% do piso do magistério.
22: Professora Luciene Cavalcante afirma que o projeto conta com fonte de financiamento por meio do Fundeb e pede prioridade para a votação no Senado. Ela argumenta que a medida corrige uma injustiça salarial e reconhece o trabalho dos profissionais que atuam diariamente nas escolas.
3: Educação.
20: Foram aprovadas novas regras para fiscalização de despesas públicas com educação. A repórter Paula Bittar acompanhou a votação.
0: A Comissão de Constituição e Justiça da Câmara aprovou uma proposta que define regras para acompanhar e avaliar gastos com educação nos estados e municípios. O texto aprovado confere um papel central ao Sistema de Informações sobre Orçamentos Públicos em Educação, SIOP, um sistema eletrônico gerido pelo Fundo Nacional de Desenvolvimento da Educação, o FNDE, que coleta, processa e disponibiliza dados sobre receitas e despesas com educação. O monitoramento da aplicação de recursos na educação será feito por esse sistema, que também será responsável por manter um portal voltado ao cidadão. Estados e municípios deverão publicar no SIOP até 30 dias após o fim de cada bimestre um demonstrativo com as receitas e despesas da educação. Se o relatório não for publicado, o governo federal poderá suspender as transferências voluntárias, com exceção das destinadas à educação, saúde e assistência social. Durante a discussão da proposta na comissão, o deputado Patrus Ananias, do PT de Minas Gerais, ressaltou a necessidade de garantir transparência nos gastos públicos.
1: Esse projeto me tocou muito o coração, porque eu penso que nós vivemos uma época em que nós aqui na Câmara dos Deputados, parlamentares, precisamos mandar um recado claro, passar uma imagem para o povo brasileiro da nossa correção, do nosso rigor, da nossa transparência na aplicação dos recursos públicos, que não podem ser destinados a projetos mirabolantes, a obras inacabadas, mas destinados prioritariamente às políticas públicas que promovem o desenvolvimento do nosso país.
0: O projeto, que define regras para acompanhar e avaliar gastos com educação nos estados e municípios, já pode seguir para análise do Senado, a menos que haja recurso para votação pelo plenário da Câmara. Da Rádio Câmara, de Brasília, Paula Bittar.
3: Saúde.
22: Hélio Lopes, do PL do Rio de Janeiro, é autor de projeto que estabelece diretrizes para a caderneta de saúde da gestante e do bebê no SUS. Entre as medidas previstas, o texto determina o uso de terminologia baseada no sexo biológico e veda a adoção de linguagem neutra.
20: Segundo Hélio Lopes, a proposta também define que as cadernetas de pré-natal sejam voltadas exclusivamente à proteção da saúde da mãe e do bebê, sem conteúdos que estimulem a interrupção da gestação. O projeto ainda prevê orientações sobre denúncia e proteção em casos de violência sexual.
22: Projeto de Felipe Beccari, do Podemos de São Paulo, cria uma política de incentivo à produção e ao acesso a medicamentos genéricos de uso veterinário. O deputado propôs estímulos para empresas que produzem esses medicamentos e adotem políticas de preços mais acessíveis.
20: De acordo com Felipe Beccari, a medida busca reduzir os custos dos tratamentos veterinários e ampliar o acesso da população aos cuidados com os animais. Ele acredita que o fortalecimento do mercado de genéricos pode estimular a concorrência, beneficiar tutores e contribuir para o bem-estar animal.
3: Direitos Humanos.
22: O projeto cria uma pensão especial para pessoas que adquirirem deficiência permanente em decorrência de violência doméstica. Um dos autores da matéria, Dimas Gadelha, do PT do Rio de Janeiro, explica que a ideia é indenizar as vítimas sem renda suficiente para garantir o próprio sustento.
20: O texto também dispensa o tempo de carência para a concessão de benefícios às vítimas. De acordo com Dimas Gadelha, a proposta ainda prevê mecanismos para que o Estado busque o ressarcimento dos gastos junto aos agressores.
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3: Ciência e tecnologia.
22: Está pronta para ser votada no plenário da Câmara a proposta que cria uma política para auxiliar na saúde de pessoas afetadas por jogos de azar. A repórter Mônica Tati tem mais informações.
4: A Comissão de Constituição e Justiça da Câmara dos Deputados aprovou o projeto de lei que institui política para atender pessoas e famílias que foram afetadas pelos jogos de apostas. O texto cria a Estratégia Nacional de Atenção Integral às pessoas com necessidades decorrentes das práticas de jogos e apostas. Entre outros pontos, aborda a prevenção, a redução de danos, a proteção e a reinserção social de pessoas que tenham problemas com vícios em jogos. A relatora na comissão, a deputada Laura Carneiro, do PSD do Rio de Janeiro, afirmou que a proposta tem relevância social e sanitária, devido aos efeitos das apostas sobre a saúde mental, a vida familiar e a proteção de grupos vulneráveis. Já o autor do projeto, o deputado Rui Carneiro, do Podemos, da Paraíba, informou que o número de pessoas atendidas pelo SUS, o Sistema Único de Saúde, com problemas associados ao jogo patológico, passou de 108 para 1.200 entre 2018 e 2023.
7: Os jogos de azar no Brasil se transformaram numa questão gravíssima de saúde pública. Essa é a moral principal do nosso projeto, dar uma resposta às pessoas que, junto com os seus familiares, estão vivendo essa nova realidade do Brasil, inclusive uma das maiores causas do endividamento do brasileiro. Então, o objetivo é preparar a estrutura, sobretudo de saúde, nas unidades básicas de saúde, nos CAPs, para atender esse novo tipo de paciente, vamos dizer assim, que precisa de socorro.
4: O projeto que cria uma política de atenção às pessoas com problemas com jogos de apostas já foi aprovado por todas as comissões e aguarda a votação do plenário da Câmara. Da Rádio Câmara de Brasília, Mônica Tati.
8: Justiça.
20: Adriana Ventura, do Novo de São Paulo, pede a instalação de uma CPMI para investigar o Banco Master e acusa o governo de priorizar gastos com publicidade em vez de áreas como saúde. Ela defende o combate à impunidade e a responsabilização dos envolvidos em crimes.
22: Adriana Ventura também faz críticas ao governo federal e cita investigações da Polícia Federal envolvendo o Banco Master e integrantes da base governista. Segundo ela, as denúncias reforçam a necessidade de aprofundar as apurações sobre possíveis casos de corrupção.
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8: Comissões.
20: A Comissão de Administração da Câmara debate experiência de ouvidorias externas em defensorias públicas. O repórter Luiz Cláudio Canuto tem os detalhes.
10: 20 unidades da federação têm ouvidorias externas em suas defensorias públicas, que funcionam como órgãos auxiliares e autônomos para garantir o controle social, a transparência e a participação da sociedade civil. As ouvidorias externas não pertencem à carreira da defensoria e seus integrantes são eleitos a partir de listas tríplices com representantes da sociedade. Criadas pela Constituição de 88, as defensorias públicas são instituições estatais que garantem assistência jurídica integral e gratuita à população que não possui recursos financeiros para contratar um advogado. Elas atuam na defesa dos direitos individuais e coletivos e na promoção dos direitos humanos. A Comissão de Administração e Serviço Público da Câmara dos Deputados debateu a experiência das ouvidorias externas das defensorias públicas com representantes do setor. A audiência pública foi presidida pela deputada Fernanda Melchiona, do PSOL do Rio Grande do Sul, autora também do pedido para a realização do debate.
12: 20 estados já têm a defensoria, a ouvidoria da defensoria pública, que é um órgão do controle social, que não é da carreira da instituição. e que é eleita pelos movimentos sociais populares. E por que eu estou fazendo esse preâmbulo? Porque é o único órgão do sistema judicial que tem esse controle externo, externo mesmo, que não é da carreira, que não tem aquele elemento corporativo. Isso é muito importante.
10: Os estados que não têm ouvidorias externas nas defensorias públicas são Espírito Santo, Sergipe, Alagoas, Tocantins, Mato Grosso do Sul, Amazonas, Roraima e Rio Grande do Norte. A Defensoria Pública da União conta com uma ouvidoria geral composta por representantes da sociedade civil. O projeto apresentado no Senado Federal muda a lei de responsabilidade fiscal e destina limite de até 2% da receita das unidades federativas para o orçamento das defensorias públicas, a fim de garantir autonomia financeira. A proposta também impede contingenciamentos severos no sistema de assistência jurídica gratuita. Da Rádio Câmara de Brasília, Luiz Cláudio Canuto.
11: Economia.
13: Florentino Neto, do PT do Piauí, defende o projeto que autoriza a União a criar uma empresa estatal para atuar na distribuição de combustíveis e gás de cozinha. A proposta também permite ampliar a participação pública em refinarias e outras estruturas estratégicas para o abastecimento nacional.
20: No entendimento de Florentino Neto, a medida fortalece a soberania energética e protege o país em situações de desabastecimento. Ele considera ainda que a iniciativa contribui para a estabilidade da oferta de combustíveis, além de proteger os consumidores contra aumentos abusivos.
13: Glauber Braga, do PSOL do Rio de Janeiro, apresentou o projeto que revoga a lei do Programa Nacional de Desestatização. O deputado afirma que a proposta busca fortalecer a presença do Estado em áreas estratégicas, como energia, mineração, telecomunicações e infraestrutura.
20: Glauber Braga avalia que as privatizações reduzem a capacidade do poder público de planejar o desenvolvimento do país. Ele defende que empresas estatais atuem em setores essenciais para atender ao interesse da população, especialmente onde a iniciativa privada não vê lucro imediato.
14: Relações Exteriores.
13: Edilson Barroso, do PL de São Paulo, integra a Frente Parlamentar Mista em apoio à integração União Europeia-Mercosul, criada para acompanhar o acordo comercial entre os dois blocos. Ele detalha a importância da fiscalização legislativa para dar mais segurança às empresas brasileiras.
20: Edilson Barroso afirma que o acordo vai reduzir aos poucos impostos cobrados sobre milhares de produtos e serviços. O deputado aponta que a mudança pode facilitar as vendas do Brasil para outros países e atrair novos investimentos.
14: Agricultura.
13: Representantes da cadeia de produção do tabaco defenderam na Câmara uma proteção para o setor. A repórter Maria Neves nos conta quais as propostas.
15: Representantes da cadeia produtiva do tabaco reclamaram em audiência pública na Câmara dos Deputados que o sistema integrado de produção do setor está ameaçado no Brasil. De acordo com o deputado Heitor Schur, do PSD Gaúcho, que pediu a realização do debate, o aumento do número de produtores independentes e a carga tributária representam as principais ameaças à produção integrada de fumo no Brasil. Heitor Schur afirma que o sistema integrado foi construído há mais de 100 anos e engloba desde os produtores de fumo até a fabricação dos produtos derivados, como cigarro. O deputado argumenta que essa organização é importante para garantir aspectos como equilíbrio entre produção e demanda, assistência técnica e controle da qualidade dos insumos. Com o crescimento dos produtores independentes, ele acredita que essa estrutura esteja ameaçada.
16: Nós temos diversas safras dentro de um ano. Uma vez era a safra do fumo, agora é a safra de verão, a safra de inverno, a safra de primavera. Está plantando e colhendo o ano inteiro. Talvez isso para a indústria seja muito bom, mas para o segmento que está lá no campo, eu não vejo ganhar com isso. E, ao mesmo tempo, a gente percebe que cada vez tem mais produtores independentes plantando por conta. Não sei se os insumos que eles usam são os corretos. E essas coisas acabam influenciando também o nosso setor.
15: Com o aumento da produção, Heitor Schur afirma que houve queda no preço do tabaco. O deputado sustentou que, enquanto em janeiro a arroba do produto custava R$ 340, hoje está sendo vendida por R$ 260. Da Rádio Câmara de Brasília, Maria Neves.
5: Marcelo Moraes, do PL do Rio Grande do Sul, defende a securitização das dívidas dos produtores rurais do estado. Na visão do deputado, a medida é essencial para permitir a renegociação dos débitos acumulados após anos de estiagem e das enchentes de 2024.
6: Marcelo Moraes afirma que os agricultores não pedem perdão das dívidas, mas condições para quitá-las. Ele também cobra a apreciação da proposta pela Câmara, alegando que a demora na votação agrava a crise no campo e compromete a economia gaúcha.
11: Meio Ambiente.
5: Cabo Gilberto Silva, do PL da Paraíba, critica a atuação de órgãos federais durante operações de fiscalização ambiental em Novo Progresso, no Pará. Segundo o deputado...
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1: Gente bacana no ar, o Good Night Pontal, nesta linda sexta-feira, 3 de julho do ano de 2026. 20 horas e 6 minutos. Good Night para você em casa, descansando, o dever cumprido, um ótimo descanso. Muita gente já fechou o seu trabalho semanal, já está aí se preparando para este final de semana magnífico. Você aí na estrada voltando para casa, um ótimo retorno. Você aí no seu trabalho noturno, em qualquer lugar que vocês estejam alcançando o nosso sinal. Obrigado pela sintonia. Santo de hoje, São Tomé Apóstolo. Hoje também é uma data muito especial para você que está completando mais uma primavera. Parabéns, felicidades mil. Por aqui, Manuel França, juntinho com vocês. Até às 23 horas com o nosso Good Night Pontal. Ei, as coisas mudam, as pessoas mudam, mas Deus é o único que permanece o mesmo para sempre. Chegando em primeiríssima do nosso Good Night Pontal, Titãs, É Preciso Saber Viver, com certeza.

0: Diogo da Espontão, tocando as mais belas canções de todos os tempos. 20 horas e 32 minutos.
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0: 20h36. Ei, forte é aquele que não desiste dos seus sonhos, mesmo com tantas dificuldades no caminho. Ei, não tenha medo, confie em Deus e vá à luta. Chegando aí o eterno Raul Seixas. Eu nasci há 10 mil anos atrás.
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